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2: Olá, uma boa noite.
3: Boa noite para você que nos acompanha em todo o país.
2: Quinta-feira, 7 de maio de 2026.
3: Vamos ao destaque do dia, política externa.
2: Presidente Lula se reúne com o líder norte-americano Donald Trump. Na agenda, comércio exterior, minerais críticos e combate ao crime organizado.
3: Lula propõe a criação de um grupo de trabalho para tratar das tarifas comerciais.
2: Destaca que Brasil está preparado para discutir qualquer assunto com qualquer país.
4: Nós não temos veto, não tem assunto proibido. A única coisa que nós não abrimos mão é da nossa democracia e da nossa soberania.
3: E ainda, incentivo ao turismo e ao emprego.
2: Iniciativa inédita vai oferecer crédito facilitado e com condições especiais a microempreendedores inscritos no Cadastro Único.
3: Serão 100 milhões de reais para atender quem mais precisa e atua no setor. Caroline Blaut.
5: A proposta é transformar pequenos negócios em fonte de renda estável e ampliar a autonomia das famílias.
2: E você vai ouvir também apoio ao Rio Grande do Sul.
3: O governo do Brasil já destinou mais de 89 bilhões de reais ao estado após as enchentes de 2024.
2: E hoje foram assinados contratos para obras de prevenção às chuvas, Pablo Mundim.
6: Entre as intervenções está a primeira etapa das obras do canal de drenagem de São Leopoldo, além de novos sistemas de contenção e proteção nas bacias do Rio Gravataí, Arroio, Feijo, Eldorado do Sul e Vale dos Sinos.
3: Hoje, na apresentação da Voz do Brasil, eu, Mariana Jungmann e Nazi Brum.
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3: Tarifas comerciais, combate ao crime organizado, minerais críticos.
2: Alguns dos temas abordados hoje em reunião do presidente Lula com o presidente dos Estados Unidos, Donald Trump.
3: E quem está em Washington e traz todas as informações desse encontro é a repórter Luana Karen. Oi, Luana, boa noite.
7: Boa noite, Mariana, Nazi, boa noite aos ouvintes da Voz do Brasil. A reunião entre Lula e Donald Trump durou 3 horas, divididas entre reunião privada e almoço de trabalho. Lula foi recebido pelo presidente norte-americano na porta da Casa Branca. Do lado brasileiro, a comitiva contou também com 5 ministros de Estado. A relação comercial entre os dois países, estremecida após a imposição de tarifas extras a produtos brasileiros, esteve em pauta. Lula disse que sugeriu a Trump a criação de um grupo de trabalho para discutir a questão das tarifas comerciais.
4: Então eu falei assim, doutor Trump, vamos fazer o seguinte, vamos colocar um grupo de trabalho e vamos permitir que esse moço da indústria do comércio do Brasil, junto com o teu moço do comércio, sentem em 30 dias, apresente para nós uma proposta para a gente poder bater o martelo. Sabe, quem tiver errado vai ceder. Se a gente tiver que ceder, nós vamos ceder. Se você tiver que ceder, vocês vão ter que ceder.
2: E Luana, outro tema discutido na reunião foi a questão dos minerais críticos. O que é que o presidente Lula relatou sobre isso?
7: Olha, Nazi, o presidente Lula defendeu a cooperação no que diz respeito à exploração de terras raras e minerais críticos, como lítio, cobalto e níquel. Esses minerais são fundamentais para a indústria bélica e de tecnologia. A proposta feita pelo presidente Lula a Donald Trump é que parte do beneficiamento da produção seja feita no Brasil.
4: O Brasil tem obrigação de ter uma regulamentação em que o Brasil seja soberano. O Brasil tem obrigação de compartilhar com quem queira participar conosco, seja os Estados Unidos, a China, a Alemanha, a França, qualquer um que quiser, a Índia, o Brasil estará aberto a construir parceria. O que nós não queremos é ser meros exportadores dessas coisas. Nós não queremos repetir o que aconteceu com a prata na América Latina, com o ouro. Nós queremos que o Brasil seja o grande ganhador dessa riqueza que a natureza nos deu.
3: Bom, Luana, e o enfrentamento ao crime organizado era um dos temas aguardados para serem tratados nessa reunião, né? O que foi discutido aí em relação a isso?
7: É isso mesmo, Mariana. Olha, o presidente Lula se colocou à disposição para estabelecer parcerias relacionadas ao combate à lavagem de dinheiro e ao tráfico de armas. E lembrou que é preciso dar alternativas econômicas para que as pessoas possam sobreviver. O presidente disse ainda que entregou a Trump um documento listando as medidas do governo para enfrentar o crime organizado e as propostas para a cooperação entre os países.
2: Então, Luana, o clima geral da reunião foi positivo, não é isso?
7: Pois sim, Nazi. Tanto os ministros quanto o presidente Lula saíram otimistas e animados da reunião com Donald Trump. Em uma rede social, o presidente norte-americano chamou Lula de presidente dinâmico e disse que a reunião foi muito boa. Lula reforçou que o Brasil está aberto a discutir qualquer tema com os Estados Unidos.
4: Então eu saio muito, muito satisfeito da reunião. Acho que foi uma reunião importante para o Brasil e importante para os Estados Unidos. O Brasil está preparado para discutir com qualquer país do mundo qualquer assunto. Nós não temos veto, não tem assunto proibido. A única coisa que nós não abrimos mão é da nossa democracia e da nossa soberania. O resto é tudo discutível.
7: Ao fim da reunião, sobrou espaço até para brincadeiras sobre a Copa do Mundo de Futebol. O presidente Lula disse que pediu que Trump não revogue o visto de nenhum jogador brasileiro e disse que o Brasil sairá campeão dos Estados Unidos. Mariana Inazi.
3: Luana Karen falando com a gente ao vivo de Washington. Obrigada, Luana, pelas informações.
2: O turismo brasileiro está a todo vapor. Já são mais de 2 milhões de postos de trabalho criados entre janeiro e março.
3: Ainda no primeiro trimestre, o fluxo de visitantes internacionais ultrapassou a marca de 3 milhões de turistas.
2: E essa semana, a cidade de Fortaleza se transforma num centro estratégico do setor com o Salão do Turismo.
3: O Brasil ganha novo impulso com o anúncio de uma linha de financiamento para microempreendedores de baixa renda.
2: A linha de crédito especial deverá atender, por exemplo, guias de turismo, motoristas, vendedores ambulantes e artesãos.
3: As novidades foram anunciadas pelo presidente em exercício, Geraldo Alckmin.
5: O encontro marca o lançamento de novas políticas públicas para fortalecer o turismo brasileiro. Entre as medidas anunciadas está uma nova linha de crédito voltada para microempreendedores individuais de baixa renda. Cada microempreendedor pode acessar até R$ 21 mil reais em crédito. A linha conta com garantia do Fundo de Operações e tem apoio inicial de até R$ 100 milhões de reais. O financiamento é voltado a quem está no Cade Único e enfrenta dificuldades para acessar crédito. Segundo o ministro do Desenvolvimento e Assistência Social, Família e Combate à Fome, Wellington Dias, a ação pode levar pessoas que hoje recebem o Bolsa Família a serem futuros empregadores.
8: A gente vai abrir o cadastro único, vamos qualificar essas pessoas juntos, garantir as condições para o emprego ou para um pequeno negócio.
5: De acordo com o ministro do Turismo, Gustavo Feliciano, a proposta é transformar pequenos negócios em fonte de renda estável e ampliar a autonomia das famílias.
9: O turismo real é aquele que o visitante sente na pele. Isso é justiça social na veia, trocando a dependência pelo protagonismo.
5: Outra novidade é o lançamento de um guia inédito para qualificar o atendimento a turistas neurodivergentes. Para o ministro Gustavo Feliciano, algumas medidas simples podem fazer grande diferença no acolhimento.
9: Queremos que cada museu e hotel brasileiro saiba receber quem percebe o mundo de forma diferente, mas o vive com a mesma intensidade.
5: Ao participar da cerimônia de abertura, o presidente em exercício, Geraldo Alckmin, comemorou o crescimento da entrada de turistas estrangeiros no Brasil e anunciou que os turistas chineses não vão mais precisar de visto para entrar no país.
10: A partir agora da semana que vem, 11 de maio, não precisa mais ninguém da China ter visto. E nós estamos falando do segundo país mais populoso do mundo, 1,3 bilhão de pessoas. Então vai outro estímulo aí ao turismo.
5: O Salão do Turismo segue até o dia 9 de maio, reunindo as principais inovações do setor. A entrada é gratuita e a programação pode ser conferida no endereço gov.br/turismo. Reportagem Caroline Blaut.
3: O governo do Brasil anunciou uma nova fase nas obras de reconstrução do Rio Grande do Sul após as enchentes de maio de 2024.
2: Mais de 89 bilhões de reais em recursos federais já foram destinados ao Estado e aos municípios gaúchos para apoiar a população.
3: E hoje foram assinados contratos de 5 bilhões e 400 milhões de reais para obras de prevenção de enchentes no Rio Grande do Sul.
2: Também foi apresentado um balanço das obras feitas até agora.
6: Há dois anos, o Rio Grande do Sul viveu uma das maiores tragédias climáticas da história do país. As enchentes atingiram praticamente todo o estado, deixaram cidades submersas, milhares de famílias desalojadas e um rastro de destruição em infraestrutura, moradias, escolas e serviços públicos. 2 anos depois, o governo do Brasil voltou ao estado para apresentar um balanço da reconstrução e anunciar uma nova etapa de investimentos. Em Porto Alegre, a ministra da Casa Civil, Miriam Belchior, participou de reunião nesta quinta-feira com autoridades federais, estaduais e municipais e autorizou o início de novas obras em diferentes regiões gaúchas. Os recursos fazem parte do Fundo Federal criado para recuperação e proteção contra eventos extremos. Segundo a ministra da Casa Civil, entre as intervenções está a primeira etapa das obras do canal de drenagem de São Leopoldo, além de novos sistemas de contenção e proteção nas bacias do Rio Gravataí, Arroio Feijo, Eldorado do Sul e Vale dos Sinos. Ao todo, 16 municípios devem ser beneficiados.
11: Nós definimos quais eram as obras prioritárias, 8 intervenções prioritárias.
6: Desde o início da tragédia, mais de R$89 bilhões em recursos federais já foram destinados ao estado. Cerca de 94% desse total já foram executados em ações de assistência social, saúde, educação, defesa civil, recuperação econômica e habitação. Para a ministra Miriam Belchior, a reconstrução não é apenas recuperar o que foi perdido, é garantir moradia, infraestrutura e segurança para que as famílias possam recomeçar com dignidade.
11: Das famílias que foram afetadas e atingidas, tanto na área urbana quanto na área rural, e nós já temos 24 mil famílias que sabem onde vão morar. 13.299 já estão morando nas suas casas novas. Conseguimos juntos, né, apoiar as famílias, as empresas, recuperar a infraestrutura.
6: No Rio Grande do Sul, a ministra da Casa Civil também inaugurou o campus do Instituto Federal do Rio Grande do Sul em Viamão, no interior gaúcho. Reportagem Pablo Mundim.
3: E novos locais vão começar a receber alertas de desastres.
2: A ideia é reforçar as ações de defesa civil para ampliar o monitoramento e proteger a população.
12: O Centro Nacional de Monitoramento e Alertas de Desastres Naturais, o CEMADEM, ampliou a rede brasileira de monitoramento e passou a atender mais de 162 municípios em todo o país. Com isso, o número de cidades monitoradas sobe para mais de 1.200. A expansão contempla municípios com alto risco de deslizamentos, enxurradas e inundações. Bahia, Santa Catarina, Minas Gerais e Pernambuco estão entre os estados com maior número de cidades incluídas na nova etapa. O reforço da rede faz parte das ações do novo PAC, inclui a instalação de novos pluviômetros automáticos, equipamentos que acompanham o volume de chuva e ajudam na emissão de alertas mais precisos para a defesa civil. Segundo o CEMADEM, o aumento dos eventos climáticos extremos exige mais investimento em prevenção e monitoramento. O órgão também construirá um novo data center para ampliar a capacidade de processamento de dados e melhorar o acompanhamento das áreas de risco. Atualmente, mais de 2 mil municípios brasileiros são considerados vulneráveis a desastres como enchentes e deslizamentos. O objetivo do governo é ampliar o monitoramento para todas essas cidades nos próximos anos. Claudimário Carvalho, para a Voz do Brasil.
3: Microempresas e empresas de pequeno porte com dívidas podem acessar o Desenrola Empresas para conseguir melhores condições de pagamento e limpar o nome.
2: 2 milhões de pequenos e microempreendedores podem ser beneficiados em um primeiro momento.
3: Podem participar aquelas empresas que já contrataram crédito pelo Procred 360 ou Pronamp.
2: O programa oferece vantagens como maiores prazos de pagamento e de carência e aumento nos limites de crédito.
13: Poderão ser renegociadas dívidas contratadas até 31 de janeiro de 2026, com atraso mínimo de 90 dias. O programa vai beneficiar empreendedores e microempreendedores com melhoria nas condições de crédito nos programas existentes. E a expectativa é de beneficiar mais de 2 milhões de negócios. No Procred 360, voltado a empresas com faturamento anual de até R$360 mil, a carência passa de 12 para 24 meses e o prazo total de pagamento sobe de 72 para 96 meses. O limite de crédito aumenta de 30 para 50% do faturamento, podendo chegar a 60% no caso de empresas lideradas por mulheres, com teto de R$180 mil. Já no Pronamp, voltado a empresas com faturamento anual de até 4 milhões

0: socializar. Por isso, a ideia do presidente Lula é devolver para as empresas fluxo de caixa, capacidade de investimento, possibilidade de contração, que vai gerar, né, um dinamismo ainda maior na economia brasileira.
1: Para acessar o Desenrola Empresas, basta procurar o contato com o banco onde a dívida foi contraída e fazer a renegociação. Com locução de Thaísa Vitória, reportagem Luciana Colares de Holanda. A produção industrial brasileira cresceu pelo terceiro mês seguido.
2: A expansão foi de 0,1% na passagem de fevereiro para março.
1: Em relação a março do ano passado, o aumento na produção industrial foi de 4,3%.
2: O gerente de pesquisa do IBGE, André Macedo, destaca os setores que mais cresceram em março.
3: As influências positivas mais importantes foram assinaladas por COC, produtos derivados do petróleo e biocombustíveis e produtos químicos. A atividade de produtos derivados do petróleo e biocombustíveis, que marcou o quarto mês seguido de crescimento na produção e avançou nesse período 11,5%, foi impulsionada em grande parte pela maior produção de óleo diesel, enquanto que no setor de produtos químicos observa-se a maior produção dos produtos ligados ao setor agrícola, com destaque para adubos e fertilizantes.
1: Segundo o IBGE, a indústria já acumula expansão de 3,1% neste ano de 2026.
2: Inaugurada essa semana em Pelotas, no Rio Grande do Sul, a primeira Casa da Igualdade Racial do Estado.
1: O espaço oferece atendimento jurídico, psicológico e social a vítimas de racismo, além de ações culturais, educativas e de inclusão produtiva voltadas à população negra.
2: É a terceira unidade em funcionamento no país.
4: A iniciativa pretende fortalecer comunidades, ampliar oportunidades e enfrentar o racismo de forma articulada. A unidade gaúcha é a terceira do país. Todas foram construídas numa parceria entre o governo do Brasil, estados e municípios. E cada uma custou cerca de R$1 milhão. A ministra da Igualdade Racial, Raquel Barros, fala da importância desse espaço para a comunidade negra do país.
5: As mulheres negras sempre precisam de apoio, sofrem muitas violências e a gente não tinha um espaço adequado para receber essas pessoas. É um trabalho de promover dignidade para quem mais precisa e a população negra é a maioria nesse país e a gente sabe que a gente ainda precisa avançar muito, mas existe uma escolha desse governo. E a escolha desse governo é fazer com que o Brasil seja um Brasil que tenha direito para todas as pessoas.
4: O espaço possui atividades permanentes de ações educativas voltadas ao fortalecimento da identidade negra. E ainda neste primeiro semestre, mais 3 casas da igualdade racial serão inauguradas no país. 2 em Minas Gerais e 1 na Bahia. Reportagem Cleide Lopes.
1: O inverno começa oficialmente no dia 21 de junho.
2: E por isso o Ministério da Saúde está alertando para a vacinação contra a gripe mais comum durante o frio.
1: Entre os grupos prioritários estão crianças, gestantes, idosos, pessoas com doenças crônicas, indígenas e quilombolas.
6: Com a proximidade do inverno, a procura pela vacina contra a gripe tem aumentado na Unidade Básica de Saúde número 1 em Brasília. Nesta quarta-feira, no período da tarde, a movimentação era intensa, mas Cláudio Regis Rangel aguardava sua vez na fila pacientemente. Para ele, que é professor de educação física, a vacinação é indispensável.
7: Não tem coisa pior do que ficar doente. Segundo, que eu não quero também transmitir para as pessoas que eu trabalho com pessoas de 60 a mais, então não posso nem resfriar.
6: Quem também aguardava a vez para se imunizar era Ivonilde Maria de Mesquita Gomes. A aposentada conta que se vacina regularmente e hoje separou o período da tarde para tomar o imunizante contra a gripe.
8: Desde que eu completei 60 anos que eu faço, né? Porque se você fica gripada, bem, os sintomas são mais leves, sabe?
6: Mais de 17 milhões de doses da vacina contra a gripe já foram distribuídas no país pelo governo. As doses reforçam os estoques das UBSs para a campanha nacional de vacinação contra a influenza, que começou em 28 de março nas regiões Nordeste, Centro-Oeste, Sul e Sudeste. Realizada anualmente pelo Ministério da Saúde, com apoio de estados e municípios, a mobilização prioriza crianças, gestantes e idosos com 60 anos ou mais, grupos mais suscetíveis suscetíveis a formas graves da doença. Éder Gatti, diretor do Programa Nacional

0: Nacional de Imunizações explica que a vacina é a principal forma de prevenção e os imunizantes atuais reduzem hospitalizações.
1: É uma vacina que protege muito bem, ela é produzida no Brasil pelo Instituto Butantan e ela protege para 3 tipos de vírus da gripe e o objetivo dela é principalmente evitar hospitalização e morte.
0: O diretor do Programa Nacional de Imunizações destaca também que a vacina disponibilizada no SUS é segura.
1: É uma vacina muito segura, o Brasil usa ela já há mais de 2 décadas e todos os anos a gente renova a composição dessa vacina conforme orientações da Organização Mundial de Saúde.
0: Além da vacina contra a gripe, o SUS oferece imunização contra o vírus sincicial respiratório para gestantes entre a 28ª e a 36ª semana de gestação. Ela protege os bebês contra bronquiolite e formas graves de infecções respiratórias, transferindo anticorpos via placenta. A aplicação é dose única e recomendada em cada gestação. Reportagem Gabriela Noronha.
2: E o Brasil já atingiu a marca de 1 milhão de gestantes vacinadas contra o vírus sincicial respiratório, causador de doenças como bronquiolite e a pneumonia em bebês.
3: A vacinação das gestantes vem sendo oferecida de forma inédita pelo SUS e garante a proteção dos bebês nos primeiros dias de vida, quando eles são mais vulneráveis a terem complicações graves provocadas pelos vírus.
2: Além da vacina, o SUS também passou a oferecer o Nirsevimab, um medicamento que garante a proteção imediata contra o vírus e é indicado para prematuros e crianças pequenas com comorbidades, como doenças cardíacas e pulmonares.
3: O ministro da Saúde, Alexandre Padilha, destacou que a vacina introduzida em dezembro na rede pública já reduziu em 63% a morte de bebês pelo vírus sincicial respiratório e em mais de 50% os casos de internação por esse vírus.
2: Padilha também convocou as mamães a se protegerem.
4: Gestante, a partir da 28ª semana, se vacine para bronquiolite. Nasceu o bebê prematuro, Nirsevimab já disponível nas maternidades.
2: E um recorde na saúde do país. O Brasil registra número histórico de transplantes em 2025.
3: Ao todo foram 31 mil procedimentos, o que representa um aumento de 21% em relação a 2022.
2: De acordo com o Ministério da Saúde, o número é resultado dos investimentos em melhoria logística e distribuição entre os estados.
3: No ano passado foram destinados R$1,5 bilhão para o Sistema Nacional de Transplantes, um crescimento de 37% comparado a 2022.
2: Além disso, o aumento de transplantes também conta com um esforço da Força Aérea Brasileira no transporte ágil dos órgãos e equipes médicas. Foram mais de 4 mil voos nesse período.
3: O esporte brasileiro atinge marca histórica e chega ao recorde de contemplados pelo Bolsa Atleta.
2: O programa oferece apoio financeiro a mais de 11 mil esportistas e garante condições de treinamento e participação em competições nacionais e internacionais.
5: O programa Bolsa Atleta alcançou em 2026 o maior número de beneficiários da história. Com a inclusão de mais 32 atletas, o total chega agora a 11.214 contemplados em todo o país, um aumento de 10% em relação ao recorde anterior de 10.196 registrado em 2025. Os novos beneficiários fazem parte da categoria Atleta Pódio, voltada a esportistas de alto rendimento, que estão entre os melhores do mundo em suas modalidades. Ao todo foram incluídos atletas olímpicos, paralímpicos e surdo-olímpicos, com destaque para modalidades como natação, atletismo, judô e ciclismo, além de atletas guia que auxiliam competidores com deficiência visual. O Bolsa Atleta é um programa coordenado pelo Ministério do Esporte que oferece apoio financeiro para treinamento e participação em competições. O benefício atende diferentes fases da carreira esportiva, desde a base até o alto rendimento, com foco em garantir condições para o desenvolvimento dos atletas brasileiros. Dilson Santa Fé, para a Voz do Brasil.
2: E essas foram as notícias do Governo do Brasil.
3: Uma realização da Secretaria de Comunicação Social da Presidência da República.
2: Com produção da empresa Brasil de Comunicação.
3: Fique agora com as notícias do Poder Judiciário e do Congresso Nacional. Uma boa noite.
2: Boa noite para você e até amanhã.
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8: STF autoriza nova fase da operação Compliance Zero.
9: Ex-governador do Acre, Gladson Cameli, é condenado a mais de 25 anos de prisão, maior pena já aplicada pelo STJ.
8: Ministra Carmen Lúcia participa da última sessão de julgamentos, ocupando a presidência do TSE.
9: Boa noite, eu sou Carlos Eduardo Cunha.
10: E eu sou Walter Lima.
9: O STF autorizou a nova fase da Operação Compliance Zero.
8: O ministro André Mendonça atendeu o pedido da Polícia Federal. Marcelo Della Libera.
11: O ministro do STF, André Mendonça, autorizou a operação que investiga fraudes envolvendo o Banco Master. A Polícia Federal aponta indícios de que o senador Ciro Nogueira teria atuado em favor do banqueiro Daniel Vorcaro em troca de vantagens indevidas. A decisão também determinou a prisão temporária de Felipe Vorcaro, apontado como operador financeiro do esquema. A investigação apura suspeitas de corrupção, lavagem de dinheiro e ocultação patrimonial.
9: O ex-governador do Acre, Gladson Cameli, foi condenado a 25 anos e 9 meses de prisão.
8: Essa foi a maior pena já aplicada pelo STJ em uma ação originária. Fátima Uchoa.
12: Segundo a acusação, Cameli era o líder de uma organização criminosa composta por núcleos familiares, políticos e empresariais. E os atos ilícitos iniciados em 2019 já teriam provocado prejuízo superior a 16 milhões de reais aos cofres públicos. Ele foi condenado pela prática de crimes como lavagem de dinheiro e fraudes em licitações. A Corte Especial do STJ também determinou o pagamento de multa e de indenização ao Estado do Acre no valor de mais de 12 milhões de reais, além da perda do cargo de governador. Mas Cameli já havia renunciado no mês passado, pretendendo concorrer ao Senado. A relatora foi a ministra Nancy Andrighi.
9: Ministra Carmen Lúcia participa da última sessão de julgamentos ocupando a presidência do TSE.
8: Ela reafirmou a luta pela democracia e igualdade feminina. Fábio Ruas.
13: Aplaudida de pé pelo plenário, após a exibição de um vídeo sobre a trajetória dela, a ministra encerrou mais um ciclo no TSE, reafirmando o compromisso com a democracia e com a ocupação de espaços de poder por mulheres. Carmen Lúcia foi a primeira mulher a presidir o Tribunal da Democracia. No primeiro ciclo no TSE, ela presidiu a corte de abril de 2012 a novembro de 2013.
14: Candidatas têm mais dificuldades que os candidatos, as advogadas têm mais dificuldades que os advogados, as defensoras públicas têm mais dificuldades que os defensores. Isto não é um problema de civilidade, isso é um problema de humanidade.
13: A posse do ministro Nunes Marques na presidência do TSE e do ministro André Mendonça na vice-presidência vai ser na próxima terça-feira, dia 12 de maio.
9: Desembargadora Margarete Costa toma posse administrativa como ministra do TST.
8: Ela será a 12ª mulher a ocupar o cargo. William Nascimento.
15: Margarete Costa já soma 36 anos de carreira na magistratura trabalhista. Ela será a 12ª mulher a ocupar o cargo desde que o tribunal foi instalado em setembro de 1976. A ministra iniciou a trajetória como juíza do trabalho na década de 1990. Em 2014, foi promovida a desembargadora no TRT 5 da Bahia, tendo inclusive atuado como desembargadora convocada no TST.
9: TRF2 mantém na Justiça Federal ação do MPF contra a Igreja Universal por assédio judicial a jornalista.
8: Com o novo resultado, a ação retorna à Justiça do Rio de Janeiro. Sabrine Menezes.
16: O caso começou em 2020, quando 144 ações praticamente idênticas foram ajuizadas por pastores da Igreja Universal do Reino de Deus em 19 estados contra o jornalista. A apuração do MPF identificou que as petições tinham um padrão e foram ajuizadas no mesmo período, indicando uma atuação coordenada para dificultar a defesa e sobrecarregar o judiciário. Para o TRF2, como o MPF é autor do caso, a competência é da Justiça Federal e não da Justiça Estadual. Na ação, o MPF pede a condenação da Universal ao pagamento de indenização mínima de R$5 milhões por danos morais coletivos, que deverão ser destinados a iniciativas de proteção à liberdade de imprensa.
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9: Boa noite.
8: E até amanhã.
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1: Eu sou Paula Groba.
2: E eu sou Ricardo Nakaoka.
1: E estes são os destaques de hoje do Jornal do Senado, que começa agora.
2: Nova lei endurece regras e combate fraudes no seguro defeso.
1: Comissão aprova proibição de ligações automáticas de telemarketing.
2: Projeto cria rede de proteção para trabalhadoras domésticas vítimas de violência.
1: Boa noite.
2: Boa noite.
1: A denúncia de agressões e tortura contra uma trabalhadora doméstica grávida no Maranhão acendeu um alerta sobre a violência sofrida por mulheres dentro do ambiente de trabalho.
2: Diante da repercussão do caso, chegou ao Senado um projeto que cria uma rede nacional de proteção para trabalhadoras domésticas vítimas de abusos e maus tratos. Repórter Alexandre Campos.
3: Pela proposta, o atendimento deverá ser integrado e respeitar o tempo, a vontade e as decisões da vítima de violência doméstica. Segurança da pessoa agredida, discrição, linguagem acessível e respeitosa também deverão ser observadas pelos agentes da rede de acolhimento. Por outro lado, serão vedadas condutas que revitimizem a pessoa agredida, discriminação ou preconceito contra ela, demora na prestação de apoio e pedidos desnecessários de relato do ocorrido. Autora do projeto, a senadora doutora Eudócia, do PSDB de Alagoas, afirmou que a ausência de um protocolo nacional pode comprometer a segurança e proteção das vítimas de violência doméstica.
4: O protocolo contribuirá para aumentar as denúncias de violência contra as mulheres que se sentirão amparadas pela lei e encorajadas a procurar ajuda.
3: O projeto ainda prevê indicadores de avaliação para apurar a qualidade do atendimento. Em caso de descumprimento do protocolo, tanto o órgão como o agente responsável estarão sujeitos à sanção.
1: E o programa Antes que Aconteça, de prevenção à violência doméstica e ao feminicídio, apresentado pela senadora Daniela Ribeiro, virou lei.
2: A iniciativa soma ações de educação, acolhimento às vítimas e vigilância aos agressores. Repórter Raíssa Abreu.
5: A iniciativa da senadora Daniela Ribeiro, do PP da Paraíba, prevê ações educativas, estruturas de apoio às vítimas em instituições públicas e privadas e medidas de proteção, como o uso da inteligência artificial para monitorar agressores. Durante a votação da proposta em plenário, a senadora destacou a formação de defensoras populares, capacitadas para evitarem os casos de violência.
6: Não precisa mais a história de briga de marido e mulher, ninguém mete a colher, não. Todo mundo mete a colher, sim. E isso é para salvar vidas. Quando vê ali aquela mulher disse assim, não, mas eu não quero denunciar porque é o pai dos meus filhos. A gente sabe que tem todas essas dificuldades. Mas aí, essa defensora popular tem a condição de fazer a denúncia.
5: Também estão previstas ações de recuperação e reeducação de agressores, como as rodas de conversa.
1: Em meio ao aumento de denúncias de fraudes em benefícios sociais, o governo federal endureceu as regras para a concessão do seguro defeso, pago a pescadores artesanais durante o período em que a pesca é proibida.
2: A nova lei, sancionada pelo presidente Lula, cria mecanismos mais rigorosos de controle e prevê punições mais severas para irregularidades. Os detalhes com o repórter Henrique Nascimento.
7: A nova lei do seguro defeso cria exigências como identificação biométrica e inscrição no cadastro único para pescadores artesanais terem acesso ao benefício. O texto também autoriza o pagamento de parcelas pendentes de anos anteriores, desde que os pedidos tenham sido feitos dentro do prazo legal. Durante a votação no Senado, parlamentares divergiram sobre os mecanismos de controle previstos na proposta. O senador Rogério Marinho, do PL do Rio Grande do Norte, criticou pontos do texto e afirmou que as mudanças poderiam facilitar irregularidades.
8: O governo do PT disse, olha, nós queremos evitar os furos, queremos evitar os ralos, queremos evitar a corrupção, porque a CGU identificou os problemas. Aí o relatório vem na contramão.
7: Já o relator da proposta, senador Beto Faro, do PT do Pará, rebateu as críticas e afirmou que a lei amplia as punições para fraudes.
9: Não é verdade que aqui se afrouxa qualquer questão, muito pelo contrário, é mais punição. Inclusive, as entidades, elas são chamadas a colaborar com o governo.
7: A nova legislação também amplia a transparência do programa e cria regras de atualização cadastral dos pescadores.
1: E o Congresso Nacional vai analisar duas medidas provisórias editadas pelo governo federal que destinam até 14,5 bilhões milhões de reais para o financiamento de caminhões, ônibus e micro-ônibus. O objetivo é reduzir os impactos econômicos dos conflitos no Oriente Médio e renovar a frota rodoviária do país.
2: Outra medida abre crédito extraordinário de 17 bilhões de reais para ampliar o acesso ao crédito. Transportadores autônomos, cooperativas e empresas do setor poderão contratar o financiamento até o dia 28 de agosto.
1: Ligações automáticas que interrompem o trabalho, o descanso e até o sono dos brasileiros podem estar com os dias contados. A Comissão de Ciência e Tecnologia do Senado aprovou um projeto que proíbe chamadas de telemarketing feitas por robôs sem qualquer atendimento humano.
2: Pelo texto, o uso de ligações automatizadas só será permitido para confirmação de uma compra ou contrato feitos anteriormente em outro canal de venda. Repórter Rodrigo Rezende.
10: Se você tem um celular, é muito provável que já se cansou de receber dezenas, às vezes centenas de ligações de números desconhecidos com mensagens automáticas oferecendo produtos dos mais diversos, de planos de academia a empréstimos consignados. Muita gente nem atende mais o telefone por causa disso. A Comissão de Ciência e Tecnologia do Senado aprovou um projeto do senador Ciro Nogueira, do Progressistas do Piauí, que proíbe ações de telemarketing para a venda ou adesão de produtos sem que haja intervenção humana. Ou seja, ficariam vedadas as abordagens telefônicas automáticas com os chamados robôs. O relator da proposta, senador Hamilton Mourão, do Republicanos do Rio Grande do Sul, afirmou que os consumidores estão cansados do excesso de ligações automatizadas.
11: Hoje, volta e meia, a gente recebe uma sequência de ligações que são efetivamente ligações feitas por robôs. E esse projeto vem exatamente para impedir que essas coisas continuem a acontecer.
10: Mourão acatou uma emenda que prevê que o uso de ligações automatizadas só será permitido para confirmação de uma compra ou contrato feitos anteriormente em outro canal de venda, um processo conhecido como dupla checagem. A proposta segue agora para análise da Câmara dos Deputados.
1: Em muitas regiões do Brasil, fazer uma ligação ou acessar a internet ainda é um desafio diário. Para tentar mudar essa realidade, a Comissão de Ciência e Tecnologia aprovou um projeto que amplia a cobertura de celular e internet em áreas de difícil acesso.
2: A proposta ainda passará por uma segunda votação antes de seguir para a Câmara dos Deputados. Repórter Márcio Maturana.
12: Operadoras de celular e de internet podem ter que assumir compromisso de abrangência na cobertura para atender a regiões de difícil acesso ou menos atraentes economicamente. Um projeto aprovado em primeiro turno na Comissão de Ciência e Tecnologia previa essa obrigação apenas em áreas rurais, mas a delimitação foi retirada pelo relator, o senador Hamilton Mourão, do Republicanos do Rio Grande do Sul.
13: Entendemos que a lei não deve delimitar uma destinação específica para os recursos oriundos dos leilões de radiofrequência, como no caso o atendimento de áreas rurais. Isso porque a tecnologia é dinâmica e o objetivo de cobertura do campo pode ser alcançado sem uma amarra legal que pode engessar a aplicação dos investimentos.
12: Pelo texto, os compromissos das empresas associadas à exploração das faixas de frequência de celular e internet devem representar pelo menos 90% do valor mínimo da licitação. Esse projeto agora aguarda uma segunda votação na própria Comissão de Ciência e Tecnologia antes de seguir para a Câmara dos Deputados.
1: O presidente do Senado, Davi Alcolumbre, anunciou o lançamento do site História do Senado. O portal já está disponível e reúne fatos marcantes da instituição. A iniciativa celebra os 200 anos do marco inicial do Parlamento Brasileiro, quando foi instalada a Assembleia Geral Legislativa em 1826.
2: Alcolumbre destacou que o especial Senado 200 Anos inclui 8 documentários sobre momentos importantes da atuação da Casa. O site também reúne análises das constituições brasileiras, registros de posses presidenciais e textos sobre a participação do Senado em temas fundamentais, como relações internacionais, meio ambiente, direitos humanos, cultura e patrimônio. Para o presidente do Congresso Nacional, a iniciativa amplia o acesso da sociedade às informações, ao oferecer conteúdo amplo e organizado.
14: Ao celebrar o bicentenário, o Senado Federal reafirma o seu compromisso com a memória, a democracia e o conhecimento histórico. O site foi concebido como espaço público acessível a pesquisadores, estudantes e cidadãos interessados no papel do Parlamento na formação do Estado brasileiro.
2: Música. Com edição de Paula Groba e trabalhos técnicos de João Lira, o Jornal do Senado fica por aqui. Acompanhe agora as notícias da Câmara dos Deputados. Boa noite.
1: Boa noite e até amanhã.
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16: Aumenta a pena para assassinato e lesão de agentes públicos de segurança.
17: Câmara estabelece medidas para evitar acidentes com animais silvestres.
16: Parlamentares aprovam política para exploração de minerais estratégicos.
17: Boa noite. Câmara aprova projeto que cria a Política Nacional de Produção e Beneficiamento de Minerais Considerados Estratégicos. O repórter Antônio Vital acompanhou a votação.
18: A Câmara dos Deputados aprovou o projeto que cria uma Política Nacional para Exploração e Beneficiamento de Minerais Críticos e Estratégicos, fundamentais para a fabricação de equipamentos de informática, para fornecimento de energia e defesa nacional. São exemplos de minerais estratégicos o lítio, cobalto, nióbio e terras raras, usados na fabricação de baterias, painéis solares e equipamentos eletrônicos. O projeto original foi apresentado pelo deputado Zé Silva, do União de Minas Gerais, e o texto final, elaborado pelo relator, deputado Arnaldo Jardim, do Cidadania de São Paulo, contempla também sugestões previstas em outras 14 propostas sobre o assunto. O projeto prevê incentivos para empresas do setor e a ideia é estimular produtos industrializados no Brasil, com possibilidade, inclusive, de tributação sobre a exportação de minério bruto. A proposta também prevê a criação de um fundo garantidor de natureza privada, com recursos totais de R$5 bilhões, dos quais 2 bilhões serão aportados pelo governo federal para ajudar no financiamento das empresas. Outra fonte de recursos serão títulos emitidos no mercado. As empresas beneficiadas com incentivos fiscais terão que aplicar pelo prazo de 6 anos, no mínimo 0,3% de sua receita operacional bruta em projetos de pesquisa, desenvolvimento e inovação e outros 0,2% no fundo garantidor. Para isso, os projetos terão que ser aprovados por um conselho, batizado de Conselho Nacional para a Industrialização de Minerais Críticos e Estratégicos. O conselho terá representantes do governo, das empresas, de universidades, de estados e municípios. O conselho foi criticado pelo deputado Gilson Marques, do Novo de Santa Catarina, que defendeu mais liberdade para as empresas, inclusive estrangeiras, investirem no Brasil.
19: Não tem que ter crédito fiscal direcionado ou regime especial complexo. Tem que ter redução geral da carga e não o contrário. Tem que evitar escolher os vencedores. Tem que ser livre a entrada de investimento externo e sem restrições de controle societário. A liberdade de exportação tem que ter uma ausência de obrigação de beneficiamento no Brasil.
18: A proposta original do governo previa a criação de uma estatal chamada Terrabras, com monopólio sobre a exploração de minerais críticos em regime de partilha, em que apenas o excedente da produção fica a cargo de empresas privadas. A criação de um conselho com poder de aprovar os projetos, com maioria de representantes do governo, acabou sendo aceita para permitir a aprovação. Para o deputado Bongás, do PT do Rio Grande do Sul, ter uma política definida em lei é melhor que nada.
20: Então o avanço de hoje é nós termos uma legislação que permita esse regramento, que cria o fundo, que tem um conselho, que tem um comitê. Essa nós vamos votar sabendo que o debate sobre a soberania vai mais longe. E para isso, inclusive, nós temos que ter outra correlação nesse Congresso para a gente poder ter um dia uma Terrabras para administrar os bens.
18: Já deputados da bancada governista criticaram o projeto por não impor limites a empresas estrangeiras em um setor considerado estratégico. Foi o que disse a deputada Jandira Fegali, do PCdoB do Rio de Janeiro.
21: Mesmo que o texto tenha todas as expressões de defesa da soberania, que cria um conselho com vários poderes para, inclusive, determinar quem deve ou não deve estar dentro do Brasil. Mas se a lei não regula, não dá limites, não estabelece percentuais, qual é o limite do capital estrangeiro, se é que ele deve existir nessa intervenção em área tão estratégica, nós não estamos, de fato, fazendo a defesa da soberania nacional.
18: O projeto também prevê incentivos para a chamada mineração urbana, que é a obtenção de minerais críticos a partir do desmonte de produtos industrializados, como televisores, computadores e baterias. O relator, Arnaldo Jardim, disse que a proposta garante soberania nacional e estimula o beneficiamento no país.
22: O Brasil não pode ser mero exportador de commodities minerais. Deve ter estratégia, política, determinação de agregar valor, fazer o seu beneficiamento, fazer a transformação, e usar isso, que é um atributo nosso geológico, como um instrumento claro de desenvolvimento.
18: O projeto que cria uma política nacional para exploração e beneficiamento de minerais críticos e estratégicos seguiu para análise do Senado. Da Rádio Câmara de Brasília, Antônio Vital.
15: Economia.
16: Welter, do PT do Paraná, comemora o lançamento do programa Desenrola 2.0 como medida para aliviar o endividamento das famílias. O deputado explica que a iniciativa prevê renegociação de dívidas com redução de juros, beneficiando milhões de trabalhadores.
17: Welter acrescenta que o programa busca enfrentar problemas como o alto custo do crédito, além do impacto das apostas e do consumo facilitado. Para ele, a medida deve contribuir para reorganizar a vida financeira das famílias e reduzir o peso das dívidas no orçamento doméstico.
15: Trabalho.
16: André Janones, da Rede de Minas Gerais, pede aprovação imediata da proposta de emenda que acaba com a escala 6x1. Ele critica atrasos e a instauração de uma comissão que, segundo ele, foi criada para ouvir apenas empresários, demonstrando tratamento desigual entre patrões e empregados.
17: André Janones reclama da falta de consultas a trabalhadores na concessão de benefícios fiscais e rejeita a proposta de compensação financeira do governo a empresas com o fim da jornada 6x1. Segundo ele, a população cobra mudanças e o cenário eleitoral aumenta a pressão sobre os parlamentares.
16: Patrus Ananias, do PT de Minas Gerais, defende o fim da escala 6x1, argumentando que o tema ganha relevância no contexto do Dia do Trabalho. Ele apela à sensibilidade social, humana e espiritual dos parlamentares para a aprovação da matéria e por mais qualidade de vida aos trabalhadores.
17: Patrus Ananias destaca sua experiência pessoal na defesa dos direitos trabalhistas e reforça que a jornada de 40 horas semanais, sem corte salarial, amplia o tempo para família, fé e lazer. Ele disse ainda que trabalhadores brasileiros ganham menos, tornando urgente a aprovação da proposta.
16: Silvio Antônio, do PL do Maranhão, apela ao governo federal para atender as reivindicações dos servidores técnico-administrativos das universidades federais em greve desde fevereiro deste ano. Segundo ele, a paralisação envolve 37 entidades e afeta o funcionamento das instituições.
17: Silvio Antônio alerta também para cortes em importações do Conselho Nacional de Desenvolvimento Científico e Tecnológico, o CNPq, comprometendo pesquisas científicas e projetos ligados às universidades federais. Ele pede medidas urgentes para garantir atividades acadêmicas e o desenvolvimento científico nacional.
15: Desenvolvimento regional.
16: Paulo Pimenta, do PT do Rio Grande do Sul, destaca a atuação do governo federal na reconstrução do estado após as enchentes de 2024. O deputado afirma que a resposta à tragédia envolveu mais de 111 bilhões de reais com ações coordenadas por 18 ministérios.
17: Paulo Pimenta informa que famílias, empresas e produtores rurais receberam apoio para retomar suas atividades. Ele cita recursos para moradias, infraestrutura, escolas, unidades de saúde e para a renegociação da dívida estadual.
16: Ícaro de Valmir, do Republicanos de Sergipe, denuncia a falta de água em Aracaju e em municípios do interior após a concessão do serviço à iniciativa privada. O deputado afirma que a crise obriga moradores, hotéis e restaurantes a depender de caminhões-pipa para o abastecimento.
17: Ícaro de Valmir cobra do governo de Sergipe providências para normalizar o fornecimento de água. Ele critica a omissão do executivo estadual diante do problema e relata que famílias chegam a buscar água em locais impróprios.
16: Paulo Marinho Júnior, do PL, denuncia a precariedade da segurança pública e a má qualidade do atendimento médico no município de Caxias, no Maranhão. O parlamentar relata que a cidade enfrenta uma grave onda de violência marcada por homicídios e apreensões de grandes quantidades de entorpecentes.
17: No setor da saúde, Paulo Marinho Júnior relata a falta de leitos para crianças e o descredenciamento de uma clínica do SUS devido à perseguição política. Ele argumenta que o descaso administrativo e a inação dos órgãos fiscalizadores agravam a situação dos habitantes.
15: Transportes.
16: Átila Lins, do PSD do Amazonas, comemora a decisão da Justiça Federal que permite a continuidade das obras da BR-319. Segundo o deputado, a medida responde à ação movida pelo governo federal com apoio da bancada amazonense no Congresso.
0: Átila Lins sustenta que a rodovia, especialmente em seu trecho do meio, é estratégica para acabar com o isolamento do estado e garantir o desenvolvimento regional.
16: Marina Silva, da Rede de São Paulo, contesta acusações de que pessoas do seu círculo familiar estariam envolvidas em processo que pede a suspensão temporária de editais para as obras na BR-319 que liga Manaus a Porto Velho. A deputada diz que informação divulgada no Senado é falsa.
0: Marina Silva defende que o debate sobre a BR-319 ocorra com informações corretas, sem ataques pessoais e com o devido cuidado ambiental, social e cultural que a região amazônica exige.
15: Meio ambiente.
16: Câmara aprova medidas para evitar acidentes com animais silvestres em rodovias. O repórter Marcelo Lacher nos conta como deve funcionar.
10: O plenário da Câmara aprovou o projeto que estabelece medidas para reduzir acidentes com animais silvestres, principalmente atropelamentos em estradas, rodovias e ferrovias. Pelo texto aprovado, estudos ambientais obrigatórios para obras e ampliação de rodovias e ferrovias deverão prever medidas para evitar atropelamentos. Com base nesses estudos, os órgãos responsáveis poderão exigir, por exemplo, a instalação de estruturas que facilitem a travessia dos animais, como passagens aéreas e subterrâneas, cercas, sinalização e redutores de velocidade. O projeto também determina que órgãos públicos e concessionárias que administram rodovias façam o monitoramento das áreas com mais acidentes. A proposta também cria um Cadastro Nacional de Acidentes com Animais Silvestres, que reunirá informações sobre ocorrências em todo o país. Esses dados deverão ser públicos e usados para orientar políticas de prevenção e melhorar a segurança nas estradas. As regras também passam a valer para estradas e ferrovias já existentes, que deverão se adaptar às novas exigências. No caso de concessões, essa adequação deverá respeitar o equilíbrio financeiro dos contratos já existentes. Relatora da proposta, a deputada Dula Salabeste, do PSOL de Minas Gerais, argumentou que o projeto ajuda a reduzir acidentes, protege a biodiversidade e melhora a segurança nas vias. Segundo ela, a medida organiza ações que hoje são adotadas de forma isolada e cria uma política mais estruturada para enfrentar o problema.
3: Para quem não sabe, no Brasil, a cada segundo, 15 animais silvestres são atropelados nas nossas rodovias. São mortos no Brasil por ano 500 milhões de animais em nossas rodovias. E aí vivemos essa contradição. Temos a maior biodiversidade, mas somos também o país que mais atropela animais em rodovias.
10: O projeto que estabelece medidas para evitar atropelamento de animais silvestres em estradas, rodovias e ferrovias seguiu para análise do Senado. Da Rádio Câmara de Brasília, com informações de Daniele Lessa, Marcelo Larcher.
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15: Direitos Humanos.
0: Raymond, do PT do Rio de Janeiro, relatou na Comissão de Administração e Serviço Público projeto que cria cotas para a contratação de pessoas com síndrome de Down em empresas públicas. O parlamentar considera que a medida garante inclusão e reconhece a capacidade produtiva desse segmento.
23: É um projeto riquíssimo. Ele diz que as empresas públicas de administração direta e indireta têm que ter uma cota de contratação das pessoas com síndrome de Down. Olha que coisa maravilhosa. É o projeto de inclusão para que essas pessoas com síndrome de Down sejam, de fato, reconhecidas como pessoas que trabalham, que podem trabalhar.
5: O projeto relatado por Raymond aponta que a inserção das pessoas com síndrome de Down no mercado de trabalho favorece o desenvolvimento das interações sociais e mentais do segmento. Hoje, segundo o IBGE, há cerca de 300 mil brasileiros nesta condição.
17: Padre João, do PT de Minas Gerais, registra a realização de mais uma Assembleia Geral dos Bispos do Brasil, organizada pela CNBB. O parlamentar reforça as denúncias feitas pela entidade contra a violência às mulheres, as guerras e os ataques às religiões.
5: De acordo com o padre João, os bispos criticaram a negação de territórios aos povos indígenas e o avanço do agronegócio sobre essas terras. Ele pede que dioceses e paróquias ampliem a divulgação das pautas sociais apresentadas pela CNBB.
15: Segurança Pública.
17: Câmara aprova aumento de penas para homicídios contra guardas portuários, policiais legislativos e agentes de segurança privada. O repórter Antônio Vital acompanhou a votação.
18: O plenário da Câmara aprovou o projeto que considera crime hediondo o assassinato de guardas municipais, agentes socioeducativos, agentes da guarda portuária, integrantes do sistema prisional, policiais legislativos e agentes de segurança privada. Isso no caso em que os crimes tiverem relação com a atividade dos agentes. Com isso, o homicídio praticado contra integrantes dessas categorias passa a ter pena de até 40 anos de prisão, no lugar da pena máxima atual de 30 anos. Hoje, a legislação já prevê aumento de penas para crimes praticados contra policiais, promotores, juízes e oficiais de justiça. A proposta também prevê aumento de penas para lesão corporal praticada contra guardas municipais, agentes socioeducativos, agentes de guarda portuária, integrantes do sistema prisional, policiais legislativos e agentes de segurança privada. Nesses casos, lesões corporais gravíssimas e lesões corporais seguidas de morte também serão consideradas crimes hediondos, com penas que podem aumentar em 2/3. Além disso, os condenados têm que cumprir a maior parte da pena na cadeia, sem direito a benefícios como regime aberto ou semiaberto. O aumento de penas nesses casos valem para casos de crimes cometidos em função da atividade desempenhada pelo policial. E os agravantes serão aplicados também se as vítimas forem cônjuge, companheiro ou parente de até 3º grau da vítima. O projeto foi uma sugestão do Conselho Nacional de Segurança Privada à Comissão de Segurança Pública e Combate ao Crime Organizado da Câmara. No plenário, o relator foi o deputado delegado da Cunha, do União de São Paulo. Ele argumentou que agentes de segurança privada são vítimas de homicídio e lesão corporal por vingança. O relator defendeu penas maiores para assassinos de policiais como maneira de desestimular esse tipo de crime.
6: Os policiais são executados em razão de serem policiais. O criminoso descobre que se trata de um policial e, para ser premiado no crime organizado, ele executa aquele policial. Hoje, a pena do crime funcional era de apenas pena mínima de 12 anos e máxima de 30. Uma pena que não garante o repúdio verdadeiro que se deve ter contra o homicídio contra um policial.
18: O projeto que considera crime hediondo o assassinato de guardas municipais, agentes socioeducativos, agentes de segurança portuária, integrantes do sistema prisional, policiais legislativos e agentes de segurança privada, seguiu para análise do Senado. Da Rádio Câmara de Brasília, Antônio Vital.
15: Justiça.
5: Júlio Lopes, do PP do Rio de Janeiro, presidente da comissão externa voltada ao combate à pirataria e à agenda do Brasil Legal, anuncia uma aliança nacional contra a falsificação e venda de produtos que violam direitos de propriedade intelectual e prejudicam consumidores.
8: Um pacto de que aquelas plataformas, pessoas que estão promovendo a pirataria sejam notificadas pela comissão que eu tenho a honra de presidir, a Comissão do Brasil Legal, e a partir de 10 dias de notificação sejam então multadas pelo PROCON do Brasil como veiculadores, como promotores de pirataria. Isso é crime. Na reincidência dessas multas, a Comissão do Brasil Legal, junto com a CBF e junto com as maiores marcas esportivas do Brasil e do mundo, vão qualificar essas instituições, pessoas ou promoters como não qualificadas à veiculação dos seus produtos.
17: De acordo com o parlamentar, o prejuízo com a pirataria saltou de 4 bilhões para 500 bilhões de reais em 20 anos. Júlio Lopes espera que a pressão sobre a reputação de divulgadores de falsificações sirva para frear o crime no país.
5: Termina agora o jornal Câmara dos Deputados, com trabalhos técnicos de Wellington Teles e apresentação de Luciana Vieira e Val Monteiro. Boa noite.
17: A Voz do Brasil está de volta amanhã. Uma boa noite para você.
15: 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Boa noite.

0: Boa noite pra você agora, 10:03.
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0: 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Oi, gente, boa noite. 10 e 9, continue tudo e não esconda.

0: Vitória 2026, Eli Reis. Seu amigo sucesso, gente. 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Um abraço, galera. Obrigado pelo carinho, tá bom? Tudo de bom pra vocês aí. E é o seguinte, viu? Você pode levar uma Alexa pra casa. Bora aí. A dica de hoje, vive junto com outro item. A de ontem foi, sou oposto da permanência. E a primeira dica foi, a chance de recomeço. E aí, o que você acha que tem dentro dessa caixa misteriosa Rádio Cobra FM? Dê seu palpite no 3316-4006. Participe!
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3: Essa

Muito bem, esse é o meu amigo Leonardo. É o meu amigo Leonardo. Amanhã, sucesso aí que ficou bacana, né? Toca, toca, toca, toca muito, toca aqui também na nossa programação em todo o Brasil. O Jorjão, meu amigo de Cambé, hoje está de data nova. Fala, Jorjão! Gente boa, Jorjão, né? Pequeno tamanho, mas grande no coração. Casado com a minha amiga Ilza, né? Os filhos, o Jorginho e o Antônio Marcos. Família excepcional da cidade de Cambé. Parabéns, tudo de bom, meu amigo Jorjão. E a esposa Ilza manda para você com muito carinho, te desejando um feliz aniversário e tudo de bom, a música do Lucas Luco, Mozart.

0: Veia, música do grupo Roupa Nova. Corações, os corações não são iguais. Passaram por aqui meu amigo Sammy Rico e Hugo Henrique. Top demais essa música, hein? Tá vendo que não dá. Lucas Luco, Mozão, na participação da Ilza pro Mozão, Jorge, o Jorjão, que hoje está de data nova. Boa noite para você, seja bem-vinda, seja bem-vindo. 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
0: 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Confira com a 107, 10h32.

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8: Oi, gente, boa noite, 10h35. Legal, um sucesso. Pedro Cardoso, lembra dele? É, rapaz, esse grande ator aqui, da grande família, né? Intérprete do icônico Agostinho Carrara. Lembra do Agostinho Carrara, de A Grande Família, 2001-2014? Aceitou reviver o taxista para uma ação comercial divulgada nesta terça-feira. Contudo, não sem antes abocanhar uma quantia generosa que justificasse o acerto de contas com a emissora dona dos direitos do personagem. Segundo informações divulgadas pela coluna Outro Canal, do F5, o ator teria recebido aí cerca de 200 mil para realizar o trabalho. Após a publicação deste texto, o próprio Cardoso afirmou que o valor divulgado seria mentiroso, mas não revelou quanto levou pela campanha. A peça publicitária, desenvolvida para uma plataforma online de design gráfico e comunicação visual, mostra como estaria Agostinho Carrara atualmente. No conteúdo, Cardoso aparece caracterizado como o personagem que agora estaria vivendo como um empresário de sucesso. Quem não acompanhou A Grande Família, né? O cara era bom demais aí, o Agostinho Carrara, né? É, ele que fazia aí, participava aí na Grande Família e fazia um grande sucesso. Eu curtia demais, tenho certeza que você também curtia muito aí o Pedro Cardoso, o Agostinho Carrara, né? Da Grande Família, ator, recebeu uma quantia generosa aí para reviver personagem. Sucesso, hein? Após criticar a Globo, Pedro Cardoso ganha bolada para reviver Agostinho na TV. O homem é bom demais, hein? 10h38, boa noite da 107.
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5: Oi, gente, boa noite! 19 pras 11.
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5: Amado Batista e Gustavo Lima, alucinação. Na 107.

0: Programação Diego e Vitor Hugo. Beijei a cura, essa música. Ela é maravilhosa, não é mesmo, Marlene? Boa noite, meu amigo Sucesso. Boa noite, Sucesso. Seja sempre bem-vinda. Top, né? Muito bem. Águida, Júlia, boa noite, sejam bem-vindas. Tereza Viana também acompanha aqui a nossa programação. Você que está aí no trabalho, na empresa, aí no bar, no boteco, aí no trânsito, valeu pelo rádio ligado. 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
0: Zezé de Camargo, irmão da lua, amigo das estrelas.

0: Boa noite pra você, Thaê, né? Yasmin, finalizando aqui o Top BR, só pro meu prazer, velha infância. Cobra FM 107, música de qualidade, é aqui com a gente. Boa noite.
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11: Boa noite, agora 11h13.
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11: Prazer ter você aqui na nossa programação. Prazer, tudo de bom. 107.
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11: Chegou mais um sem censura. Como o tempo passa rápido, né? Nossa senhora, como é que foi o seu dia? Como é que foi aí? Tranquilo? Na paz? Agora você tá voltando para casa, tá aí no trânsito? Boa noite, obrigado aí pelo rádio ligado. Você tá no trabalho, né? A noite inteira? A noite inteira, né? Mas vai ficar aqui com a gente. Com certeza, né? Com certeza. Obrigado, tá bom? Você que tá no sítio, na fazenda, no bar, no boteco, tá aí no seu apê, na sua rua, sabe o que eu desejo pra você? Eu desejo tudo de bom, sorte, sucesso, paz, amor, felicidade. Só coisas boas na sua vida. Tenha fé que tudo vai dar certo. Às vezes a gente atravessa momentos difíceis na vida. A gente fala assim, eu acho que eu não vou aguentar, não é verdade? Parece que o mundo está em cima de você. E você grita socorro, pede por socorro, parece que ninguém te ouve, não é assim? Mas Deus te ouve. Pode ter certeza. Ele vai mandar um anjo e vai estender as mãos para você. E você vai glorificar, né, o nome dele e vai agradecer. E vai falar assim, nossa, como é bom existir. Como é bom viver. Como é bom poder partilhar com o outro. Respeitar o outro. Amar o outro. E aprender com o outro. A vida é assim. Tem hora que você tá tudo maravilha. De repente, o mundo fica escuro. Mas pode ter certeza que o seu mundo logo, logo vai estar muito claro. Boa noite para você. Otimismo, fé, que com certeza você vai conquistar muita coisa na sua vida. Tem muita gente especial que gosta muito, muito, muito, muito de você. Pode ter certeza. Boa noite, fique à vontade, seja bem-vinda, seja bem-vindo. O Sem Censura tá no ar. Lulu Santos, apenas mais uma de amor.

Tim Maia, que música linda. Eu tava aqui ouvindo atentamente com o fone, viajando nessa letra. Tim Maia, Azul da Cor do Mar. É uma música para você ouvir fazendo reflexão. Que letra! É uma música em forma de poesia. É uma música atemporal. Que música linda! É o nosso fim de noite. E agora tem Marcelo Augusto, Completamente Apaixonados. 107.

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0: 11:35, boa noite pra você.

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3: Cobra FM, o Sem Censura, e você e eu estamos juntos aqui, né? Que legal. Grande abraço, seja bem-vinda, seja bem-vindo. Prazer ter você aqui no nosso fim de noite.
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3: Agora no seu rádio, Legião Urbana, Giz. Essa música é maravilhosa, eu curto muito. Vamos ouvir, eu e você, você e eu. Boa noite, Sem Censura.

Grupo Roupa Nova no nosso fim de noite. Rádio Cobra FM 107.1 tá aí pra você. Anjo, que música linda. Fim de noite sem censura.

top das tops. Boa noite pra você. Gente, tô ficando por aqui. O tempo passou tão rápido que eu nem percebi. Tão bom como você tá com alguém especial, um ouvinte especial igual a você. Você não vê, né, o tempo passar. Tão gostoso, né? Essa alegria, esse carinho, essa amizade, isso contamina, né? Pro lado positivo. Muito bom ter você aqui. Vem aí, a madrugada, Rádio Cobre FM 107.1. Fica com a gente. Lembre-se que você é muito importante para mim e para Deus. Às 4 tem o Renato Peruca, aqui na 107.1. Aqui um amigo, um campeão em cada horário. Deus abençoe. Obrigado. Tô indo embora. Tchau, gata. Tchau, gato. Fui.

0: meia-noite mais 3 minutos. 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

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Conferindo, 12:31. 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

0: 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Meia-noite mais 57 minutos. 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
1: Hora certa, 1:26.
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2: Agora, 1:54.
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0: 2:23. 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

0: Agora 2:31. 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
1: 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Chega pra cá, Jorge Matheus.
2: Chega aí, Sorocaba.
1: Alô, Fernando Sorocaba. Como é que vocês estão?
3: E aí, meu irmão?
4: Vai ficar olhando, vai levar essa joia pra sua casa.

0: Agora 2h54. 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

0: agora 3:34. 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

0: 3:57. 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

0: beleza, ótima sexta!
1: Toca gaiteiro que sextou, meu camarada!
0: Vem em mim, senhora! Que maravilha, que beleza, ótima sexta-feira pra você acompanhando o programa Som Modão. E aqui, meu filho, tem moleza não. Aqui, nós acorda o galo, meu filho, é das 4 até as 6 da manhã. E você sabe, com muito...

0: abraço, meu parceiro Vitor Rubio, o famoso. E o mais temido, Anjinho.
1: Gente, vocês não vão vir aqui no puteiro, não? Vai fechar 4 horas.
0: Ah, minha filha, até 4 horas tem chão, hein? Às 4 da tarde tem chão ainda. E você aí, já tá tomando aquele cafezinho? Eu vou tomar meu cafezinho aqui também, ó. Que delícia, que cafezinho gostoso. Tem que acordar cedinho, dar aquela caprichada no banho e tomar aquele cafezinho bem quentinho, uma delícia, uma maravilha. Pãozinho também, bem quentinho, uma delícia, que maravilha. Um abraço meu parceiro Roberto. Alô Roberto, meu parceiro Edivan. Alô Tabata, acompanhando também a gente nesta sexta-feira.

0: Agora, 4h32.
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2: Ótima sexta.
3: Eu vi com meus próprios olhos, foi no circo de rodeio, na chegada dos peões que vieram pro torneio.
4: Aí vocês judiam, velho.
2: Cê tá doido.
3: Soltaram tanto foguete que fizeram bombardeio, na hora da montaria que o negócio ficou feio.
2: Modão.
5: Aí eu pergunto a vocês, tem quem aguenta?
2: Não.
5: Tem quem aguenta um negócio desse?
2: Não, uma moda dessa, numa sexta-feira não tem quem aguenta. Participe no 43-3316-4006. Um abraço pro parceiro Roberto Braquiara aqui de Londrina. Meu parceiro Braquiara, o famoso Giuliani, é o Márcio Giuliani, também tá com a gente lá na Fazenda Sete Arqueiro, acompanhando o programa Só Modão desta sexta-feira. Obrigado pela audiência, pelo carinho. E você participa, manda sua mensagem no 43-3316-4006. Daqui a pouquinho, meu parceiro e meu amigo Darcio Campos, trazendo tudo que vai acontecer no programa Cobra Repórter, que começa às 6 da manhã. E por aqui, meu filho, muita moda! Moda!

0: beleza? Que maravilha! Lembrando que eu estou com você aqui também aos domingos, do meio-dia às 16h, fazendo a festa! Fazendo a festa no seu rádio! É, meu filho, e das 16h às 19h tem o Boteco da 107.
1: Que perfume é esse, Renato do céu?
0: Você gostou? Porque daqui a pouquinho eu passo pra você o nome dele, beleza? Mas das 16h às 19h tem o Boteco da 107. E você sabe que nesta sexta...
2: Gaiteiro que sextou!
0: Até às 18h, muita moda pra você. Participe, nossa amiga ligadinha com a gente. Alô, Daniele. Um beijo no seu coração. Obrigado pela audiência. Ligadinha com a gente aqui na ZN, na cidade de Londrina. Um beijo. Já pulou cedo, tá tomando cafezinho e acompanhando o programa Só Modão. Beleza? E você sabe que até às

0: Conferindo a hora, 5 horas e 10 minutos, 5:10. 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
13: Ótima sexta. Obrigado pela audiência.
14: Mundo velho está
13: bem. Um abraço pro parceiro Robertão de Munhoz de Melo. Quero mandar um abraço pra nossa amiga Adriane do Jardim Perazolo em Rolândia. Nossa amiga Nicinha de Cambé. Alô, Nicinha, nossa amiga Ângela ligadinha com a gente. Pensa na mãe que fala um doce gostoso, hein? Doces caseiros. É, da nossa amiga Ângela. Alô, Ângela. Alô, Roque. Ótima sexta-feira pra vocês. Obrigado pela audiência, pelo carinho. E você participa, manda sua mensagem, lembrando que daqui a pouquinho o programa programa Cobra Repórter, a partir das 6 da manhã, Londrina, região muito bem informada, com muita informação pra você. Mas enquanto isso, por aqui, meu filho, é muita moda.

0: Que maravilha, que beleza. Ótima manhã pra você. Um abraço pro meu parceiro, meu amigo. Alô, alô, Durval Torelli, o famoso Durva. Já pulou, você tá acompanhando o programa. Só moda, meu parceiro Nilson. Alô, alô, Nilson. Obrigado pela audiência, pelo carinho. Ótima e abençoada sexta-feira pra você. Lembrando que hoje no Boteco da 107, nesta sexta-feira, tem sorteio da sua macia, tem sorteio da sua gelada.
1: Cabanão, mundão.
0: Como assim, cabanão? Cabanão, mundão, ótima. Sexta-feira pra você, meu parceiro Alex. Tá ligadinho com a gente, o Alex Primo, ele que é pintor. Um abraço pra você, Alex. Obrigado pela audiência, pelo carinho. E você sabe que até às 6 da manhã...

0: Tá aí, moda boa demais na sua sexta-feira. E aqui você vai participando 43-3316-4006 e vai pedindo o seu modão. Ó, ei, rapaz, canarinho, comprei aqui na AgroCenter do meu parceiro São Martim. Ó, rapaz, dá uma gemadinha pra o bicho canta mesmo, hein?
1: Bom dia, meu amigo Renato Peruca.
2: Tô bem.
1: Renato, cê é do Paraguai.
2: Não,
1: Renato, vem também perrengue. O velho tá vendendo queijo lá de Minas agora, Renato.
2: O queijinho, velho?
1: É uma mina lá no sítio do velho. Aí o velho faz o queijo lá perto da mina. Então o queijo é lá de Minas. Você tá com o musicão aí pra nós hoje? Velha Porteira com Lourenço e Lorival, fresco pra toda a família Gardino, de Arapunga, Sabal de Rolândia. Vai lá pra aquele Gardino, pro Benchoado, pra Zefa, pra Neuza, pro Neneco, pro Lulu e pra todos que curtiram esse musicão. Agora são 4 e pouco.
2: Ô, véinho, você tá vendendo aquela maquininha ainda, véinho? Ou você parou de mexer com as maquininhas? Um abraço pra você, véinho. Daqui a pouquinho tem a sua moda, beleza? E você vai participando, meu amigo Valdeir de Cornélio Procópio. Alô, Valdeir, um abraço pra você. Pra mandar um beijo pra ele. Mas não tem importância, manda um beijo pra ele também. Um beijo pra você, Valdeir. Tudo de bom, meu parceiro Márcio Giuliani. Também tá com a gente, Edneia Flora. Um beijo no seu coração. Meu parceiro Sem Terrinha também tá conosco. E você participa.
3: Bom dia, Renato Peruca. Bom dia, os ouvintes da Rádio Cobra FM 107.1, a mais ouvida do norte do Paraná. Sexta-feira, Renato.
2: Sextou.
3: E domingo se comemora o Dia das Mães.
2: Verdade.
3: Então, para homenagear as mães, vamos ouvir um modão de primeira qualidade. Barreirito, mãezinha querida.
2: Beleza.
3: Quero oferecer para você, viu, Renato? Oferecer também para sua mãe. Vai para Dona Preta, lá de Rolândia. E a Maria do Céu também de Rolândia, a Elza de Rolândia e a Creuza Celestina de Rolândia. Vai pro Nilson lá de Cambé, o Jacaré de Cambé e o Roberto de Sá de Munhoz de Mero. Quero desejar a todas as mães do mundo um dia especial para elas todas. E desejar a todos um final de semana excelente. Eu vou ficando por aqui. Deixo o meu carinho, meu abraço e o bom dia do Nestor aqui de Goiânia, São Paulo, capital. Fica com Deus, família sertaneja. Até o próximo programa, se Deus assim nos permitir. O bom dia do Nestor. Tchau, tchau.
2: Valeu, Nestor. Obrigado pela audiência. Daqui a pouquinho tem a sua moda.
4: Acorda, avô. Já tá na hora.
2: Avô.
4: Só com uma música pra ele do Milionário Zé Rico.
2: Tá bom, Tânio. Vou tá dormindo aí numa hora dessa. Ei, avô.
5: Bom dia, peruca. Beleza, patrão? Bom dia, Rádio Cobra. Bom dia a todos. Opa. Os ouvintes. Bom dia a todos os motoristas que estão na rodagem. É um escravo, patrão, acelerando.
2: Rasgando.
5: Chegando aqui na Carta São Pedro.
2: Aí, beleza.
5: Peruca, vamos curtir o modão?
2: Tô dentro. Tião
5: Carreiro e Pardinho, advogado honesto.
2: Beleza.
5: Ótima sexta-feira pra todos.
2: Valeu.
5: Beleza, patrão. E o show continua. Tudo de bom. Acelerando aqui, ó.
2: Acelerando, meu parceiro escravo. Obrigado pela audiência. Vou tocar pra você ela com João Mulato e Douradinho. Beleza, beleza.
6: Bom dia pra vocês, gostado. Vai, cachorro.

0: Modão com João Mulato e Douradinho na sua manhã de sexta-feira. Um abraço meu parceiro Cleitinho da Van, ele que ganhou a cachaça ontem do Boteca Cachaça Oficial, hein? Cleitinho do céu. É pena a cachaça gostosinha, cara. Olha. Numa sexta-feira dessa, hein? Cê tá doido? Valeu, meu parceiro Cleitinho. Obrigado pela audiência. Ótima manhã. Quem tá com a gente? Meu amigo Daniel. Sorte, Daniel. Aí, ué.
1: Bom dia, peruca.
0: Bom dia.
1: Mais um dia, uma noite terminando pra nós, finalizando nosso plantão Itamarana, peruca.
0: Aí, beleza.
1: Bora festar pra Mauá da Serra. Tem festa do Mim em Mauá hoje.
0: Opa, beleza.
1: Só com o musicão aí, o Jacó e Jacózinho. Nossa nova empreitada.
0: Opa. Um abraço pra você, meu parceiro.
1: Oferece aí pra todos os guarda de Itamarana e região aqui.
0: Beleza. Valeu, meu parceiro Daniel. Obrigado pela audiência. Modão fica devendo pra você, meu parceiro. Posso tocar amanhã, na manhã, de manhã, das 4 às 10 da manhã? Pode mandar o zap que eu toco pra você, beleza? Sem falta, na sequência agora, o programa Cobra Repórter. Eu volto ainda hoje às 4 da tarde com o Boteco do Peruca, com muito modão. Meu amigo Gilmar Valença, de Curitiba, obrigado pela audiência. Alô, Alessandro!
2: Bom dia, meu amigo Peruca. Sextou.
0: Sextou.
2: Bora ali?
0: Bora, bora ali no Araponga, na sequência. Muita informação no seu rádio. Às 4 tem um Boteco do Peruca com muito modão, beleza? E ó, o negócio é o seguinte: 10 e 10 é 20. Um abraço e tudo de bom.

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0: Senhor, no silêncio deste dia que amanhece, venho pedir-te a paz, a sabedoria e a força. Quero olhar hoje o mundo com os olhos cheios de amor, ser paciente e compreensivo, manso e prudente. Quero ver os meus irmãos e irmãs além das aparências. Quero vê-los como tu mesmo os vês, e assim não ver senão o bem em cada um. Cerra meus ouvidos a toda calúnia. Guarda minha língua de toda maldade. Que meu espírito viva só de paz. Seja eu tão bom e alegre que todos quantos se achegarem a mim sintam a tua presença, Senhor. Reveste-me interiormente da tua beleza e que no decorrer deste dia eu te revele a todos. Amém.
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2: 6:06, 6:06, horário da coincidência. Bom dia, norte do Paraná. Está começando mais uma edição do programa Cobra Repórter. Edição desta hoje é sexta-feira, 8 de maio, ano 2026, a estação Outono Brasileiro, dia de número 128 do ano, restando 237 dias para terminar 2026. É sexta-feira, meu povo. É dia do quê?
3: Alegria! É dia de maldade, é sexta-feira.
4: E eu tô como tô bebendo
2: a sexta-feira, sua linda, chegou.

0: o seu final de semana seja maravilhoso, a sua sexta-feira seja super produtiva, maravilhosa, com muita saúde, neste Dia Nacional do Turismo, Dia do Profissional de Telemarketing, Dia do Artista Plástico, Dia Internacional da Cruz Vermelha, Dia da Vitória, Dia da Talissemia, Dia Nacional das Hemoglobinopatias, que palavrão, hein? E Dia Mundial do Câncer de Ovário. É mais um dia, é sexta-feira.
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0: Sextou!
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0: 6:09. Muito obrigado pela sua audiência, levantando nesse clima, né? Pra cima. É, hoje é sexta-feira, pula da cama, mira o chuveiro, dia de luta, dia de labuta. É, toma aquela ducha caprichada, você sai fresquinho, fresquinha. Vamos tomar nosso café gostoso? 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Saboroso, delicioso, seu Paulo Barroso. Ô, seu Paulo, bom dia. Já tá passando um cafezinho gostoso, saboroso, nesta sexta-feira, sextou. E você? Tá indo trabalhar? Bom trabalho pra você. Tá voltando do trabalho? Bom descanso pra você. Muita gente trabalhou a noite toda, a madrugada toda. Agora vai descansar. Agora a gente quer saber como tá o seu caminho pro trabalho, viu? 3316-4006. Você manda mensagem. Você interage conosco na programação. 3316-4006. A polícia trabalhando. Os bombeiros em ação. Polícia Rodoviária Federal, Polícia Rodoviária Estadual, SIAT, SAMU, as forças de salvamento, as forças de segurança, para mais um dia.
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0: 6:10. E o Poder Judiciário marcou para o dia 2 de julho o julgamento de Gabriel Favelli, acusado de tentar matar a influenciadora digital Daniele Gonçalves com golpes de facão em Londrina. O caso aconteceu em maio de 2023 e teve grande repercussão aí na cidade. Segundo a assistência de acusação, o acusado responderá por tentativa de feminicídio com diversas qualificadoras. A defesa da vítima afirma que Daniele ainda convive com sequelas físicas e psicológicas causadas pelo ataque. Durante o processo, a defesa do réu tentou afastar a responsabilização do crime, alegando aí insanidade mental. Você lembra desse caso? Ele foi preso 2-3 dias depois aí, né? Do crime. Tava numa clínica psiquiátrica. E aí a defesa falou, vamos fazer o exame de sanidade mental. Vamos provar que o cara é louco. Não era, viu? Vai ser julgado e deve pegar pena pesada. Julgamento no dia 2 de julho. Daqui a pouco a gente repercute esse caso que chamou muita atenção em 2023. 6:11 agora. Evandro Ribeiro tá chegando com seu destaque. Evandro, bom dia.
3: Olá pessoal, muito bom dia. Daqui a pouco todos os detalhes das investigações sobre um assassinato registrado no Chequiná. A vítima tinha sido presa anteriormente e perdeu as drogas. A PM apreendeu o material de tráfico dele e ele foi preso. O traficante foi cobrar a dívida e matou o rapaz, que já está identificado, inclusive. Já já os detalhes com o delegado Shibani.
0: 6:12. Miro Silva com seu destaque. Miro, bom dia.
4: Muito bom dia, Darcio Campos. Bom dia, nossa equipe. Bom dia para você que está ligadinho conosco aqui na rede de rádios. E olha essa história que eu vou trazer daqui a pouco. Uma criança, um garoto de 12 anos, ele saiu de Rolândia, pegou uma carona, foi até a cidade de Londrina. Em Londrina, ele entrou num aplicativo e aí tem aquele aplicativo de caronas, né? Ele conta o destino, alguém dá uma carona para ele. Ele foi até Ponta Grossa. O destino dele era a cidade de Curitiba. Segundo o adolescente, ele tinha um sonho de conhecer Curitiba e por isso ele saiu de casa sem avisar e aí estava fugindo de casa, ia até Curitiba. 12 anos de idade, daqui a pouco você vai conhecer essa história.
0: 6:13, é um show de notícia, é um show de informação para você que está nos acompanhando. Muito obrigado pela sua audiência, pelo seu carinho nesta sexta-feira, viu? Sextou. Muito obrigado pelo seu rádio ligado. Você fica sabendo de tudo que aconteceu no final de semana, ou melhor, nas últimas horas, né? Tudo que vai ser notícia também nesse final de semana, né? As principais informações, você fica sabendo aqui no nosso programa, viu? 6:13. André Garcia tá chegando com seu destaque para esta manhã de sexta-feira. André, bom dia.
5: Olá, bom dia para você que acompanha o programa Cobra Repórter. Daqui a pouco iremos trazer os detalhes diretamente da cidade de Arapongas, envolvendo uma apreensão de 40 quilos de maconha, que aconteceu na estrada da Taiúva, na área rural da cidade. Tudo teria se iniciado quando um agricultor estava começando mais um dia de trabalho e acabou encontrando todo o entorpecente jogado em meio a uma plantação de milho.
0: 6h14. Guilherme Gaspar tá chegando com seu destaque. Gaspar, bom dia.
6: Opa, Darcio Campos, muito bom dia. Um bom dia à nossa equipe e um bom dia para você que está sintonizado aqui no Sistema Cobra de Comunicação. E olha, uma força-tarefa de fiscalização e conscientização foi realizada na manhã de ontem em frente ao Parque de Exposições Ney Braga, às margens da BR-369 em Londrina. A ação fez parte da programação do Maio Amarelo 2026 e teve como principal objetivo orientar motociclistas sobre segurança no trânsito e o uso correto dos equipamentos obrigatórios. Já já eu trago as informações.
0: 6h15 agora, é um show de notícia para você que está nos acompanhando. Daqui a pouco tem o nosso momento do esporte, nesta sexta-feira. Ontem, Miro Silva, não teve o jogo do Flamengo, né?
4: É uma confusão danada, a torcida do time adversário invadiu o campo, né? E aí, por falta de segurança, foi cancelado o jogo. Provavelmente o Flamengo vai ganhar esse jogo por WO,
0: viu? Ah, sim, né? Pela regra. 3 pontos e 3-0. Começou o jogo, né? O jogo chegou a começar, né?
4: Começou o jogo, inclusive o Flamengo teve chance clara de gol, viu? Logo ali nos primeiros minutos.
0: Uns 3 minutos parou o jogo aí. Independente de Medellín, não é? Tem que ter segurança. Se não tiver segurança, não adianta. Daqui a pouco, no momento de esporte, todas as informações pra você aqui no programa.
3: Já já os detalhes. Motorista de aplicativo que também trabalha como churrasqueiro estava indo para casa quando dormiu e caiu numa valeta enorme na Eurico Gaspar Dutra, lá no Cafezal. Ele conta como tudo aconteceu e faz um apelo, já que o carro que ele estava dirigindo e dormiu era alugado.
4: E a Polícia Civil ainda tenta localizar o assassino do homem no Jardim Universidade em Londrina. O crime aconteceu na última quarta-feira, à luz do dia. Segundo a polícia, a vítima, ele teria se envolvido em uma confusão durante uma balada no último final de semana em Londrina. Marcou um encontro com o desafeto e acabou sendo morto. A polícia já tem um nome aí, viu? Só que o assassino ainda continua foragido.
7: E daqui a pouco eu trago informações a respeito de uma mulher que ficou ferida após uma colisão entre um carro e um caminhão na Avenida Brasil, em Apucarana. Já já, os detalhes.
6: E olha, dados mostram que entre os dias 1º e 6 de maio, últimos dias para regularização do título de eleitor, a Justiça Eleitoral do Paraná atendeu em torno de 123 mil pessoas em todo o estado. Ao todo, o estado ganhou neste mês aproximadamente 47 mil novos eleitores. No último dia que antecedeu o final do prazo, foram 42% de alistamentos, mais de 16 mil pessoas, viu? Já já os detalhes.
5: E ainda hoje você confere as informações a respeito de uma ocorrência que aconteceu na rua Senhaço Azul, em que um homem em visível estado de embriaguez estava ameaçando a própria esposa com uma faca. Por conta disso, as equipes da Polícia Militar e Guarda Municipal precisaram agir rápido para evitar que o pior acontecesse.
0: Daqui a pouco os detalhes para você dessa informação. Daqui a pouco tem um trânsito nosso de cada dia também, tem a previsão do tempo, tem os nossos correspondentes direto de Brasília, capital federal, e também direto de Curitiba com o Gilmar Valença. Tem também a participação do Dr. Moraes, que traz luz, clareza nas informações. Se tem dúvidas sobre aposentadoria e previdência, Dr. Moraes responde você.
4: E olha só, o homem foi violentamente agredido no distrito de Lerroville, em Londrina, viu? A vítima chegou a ficar inconsciente. A Polícia Militar chegou primeiro no local e depois a equipe de socorro. Ele foi levado em estado gravíssimo até o hospital. Daqui a pouco os detalhes.
7: E no combate à dengue, Secretaria de Saúde de Londrina prepara força-tarefa para vistoriar 900 imóveis fechados. Já já, as informações.
0: 6h18, daqui a pouco tem informação também do idoso que morreu carbonizado nesta madrugada de sexta-feira, viu? Na zona norte de Londrina. Corpo de bombeiros foi até o local. Este homem acabou, já estava morto ali, já provavelmente, né? Uma um cigarro aceso ali que provocou o incêndio. A gente traz os detalhes aqui na nossa programação. 6h19, está no ar o show de notícia, está no ar o show de informação. Vamos juntos até as 9 aqui no programa Cobra Repórter.
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4: Previsão do tempo. Como que fica o tempo e a temperatura para esta hoje, sexta-feira? Sextou, hein?
5: Vamos pra Gandaia.
4: Já te adianto, viu? Vai ter mudança por aí. Frente fria. Frente fria que tá avançando rápido sobre o Paraná. Temporais já acontecem durante essa madrugada, início desta manhã. Ali na região oeste e sudoeste do estado, o tempo aí fica instável em praticamente todas as regiões do Paraná ao longo do dia, viu? A previsão de pancadas de chuvas que podem vir acompanhadas de trovoadas e rajadas de vento. O principal destaque é o declínio das temperaturas, com as máximas abaixo dos 20 graus aí nas faixas oeste, sudoeste e centro-sul. Já na região norte central, norte pioneiro, Campos Gerais e litoral, os valores ficam ainda acima de 25 graus. A gente percebe que teremos uma mudança hoje devido a essa frente fria que está trazendo a chuva. Ontem, inclusive esquentou bastante, né, em diversas regiões do estado do Paraná, porque juntou, né, esse calor e a umidade e traz a chuva. O que aconteceu? Vai vir a frente fria, vai trazer.

0: Mínima vai ser 10 no domingo, no Dia das Mães. A máxima 18, 19 graus para nossa região. Portanto, essa massa de ar polar, ela vai estar mais presente já a partir do próximo domingo. E aí o tempo dá aquela limpada de domingo para segunda-feira, aí a temperatura cai bastante, viu? A máxima na segunda-feira aqui, 18, 19 graus. A mínima deve variar de 6 a 7 graus na segunda-feira. Pode ser o dia mais frio do ano na próxima segunda-feira. Na terça-feira, a máxima 21 já sobe um pouco. As mínimas também já sobem um pouco. Deve ficar entre 8, 9, até 10 graus, né, na região. Depois, aí na terça-feira e na quarta-feira, as temperaturas já devem também ir subindo. Principalmente as máximas aqui. A gente vê os valores aqui nas casas dos 23, 24 graus já até o final de semana. Mas depois torna a cair a temperatura de novo. Mas durante a semana a gente vai trazendo mais detalhes, porque vai ter pancadas de chuva, a temperatura vai subir, vai vir uma nova frente fria, vai trazer a chuva e depois iremos ter mais uma massa de ar polar. A gente está um pouco dessa instabilidade, muito por conta da influência do ciclone extratropical que está sobre o sul do país. Então está mudando o tempo praticamente o Brasil todo, viu? Principalmente essas áreas ao sul, sudeste e centro-oeste do país. Inclusive, falando em sul, provavelmente vamos ter aí chuva congelada, Rio Grande do Sul, Santa Catarina, e de sábado para domingo até neve pode cair, hein? Na Serra Gaúcha, na Serra Catarinense, e chuvas congeladas aí. Então vamos aguardar aí o que teremos final de semana com as temperaturas, né, baixas, queda nas temperaturas. Essa frente fria vai derrubar, portanto, as temperaturas nesta primeira onda de frio do ano de 2026, tá? Então se prepara aí, porque vai ter friaca nesse final de semana. 6h25 agora, pulando ponteiro, 6h26. Gaspar, um panorama do tempo, da temperatura nas principais cidades aí do Paraná.
1: Cidade de Arapongas, Darcio, 20 graus nesse momento. O que a temperatura diz é que a máxima não deve ultrapassar os 22 graus para hoje, viu? Inclusive com previsão de chuva cerca de 12 milímetros para a Cidade dos Pássaros. Para amanhã, mínima 13, máxima não ultrapassa os 20. Para o domingo, mínima 9 e a máxima não deve ultrapassar os 17 graus. Amanhã, o volume maior de chuva, cerca de 40 milímetros. No domingo, resquício da chuva, cerca de 5 milímetros de chuva para a cidade de Arapongas. Temperaturas baixas ainda para este final de semana e previsão de chuva em todos os dias, sexta, sábado e domingo. Indo lá para o nosso litoral, 22 graus nesse momento. A máxima hoje não deve ultrapassar os 26 graus. Para amanhã, mínima 15, máxima 21. Para o domingo, mínima 11, máxima 18 graus. Cerca de 3 milímetros de chuva para hoje. Para amanhã, 52 milímetros de chuva no nosso litoral. E para o domingo, cerca de 15 milímetros de chuva. Mesma situação aqui da nossa região. Temperaturas baixas e bastante volume de chuva, principalmente no sábado. Indo lá para a região do Vale do Paranapanema, 23 graus nesse momento. A máxima hoje chega aos 26 graus. Para amanhã, mínima 15, máxima 23. E para o domingo, mínima 11, máxima 19 graus. 7 milímetros de chuva para hoje. Para amanhã, 30 milímetros. Para o domingo, 12 milímetros de chuva. Indo lá para a região noroeste do estado, 19 graus nesse momento. A mámáxima hoje não ultrapassa os 23 graus no pico da tarde. Para amanhã, mínima 12, máxima 19. Para o domingo, mínima 9, máxima 17 graus. Hoje, cerca de 25 milímetros de chuva. Amanhã, 64 milímetros. E para o domingo, resquício da chuva, cerca de 8 milímetros para a região noroeste, aquela região de Maringá. Indo lá para o norte pioneiro, 20 graus nesse momento. A máxima hoje chega aos 26. Para amanhã, mínima 17, máxima 21. Para o domingo, mínima 10, máxima 20. Hoje, cerca de 4 milímetros. Amanhã, 31. Para o domingo, 17 milímetros de chuva. Finalizando aqui, nossa capital Curitiba e região metropolitana. 21 graus nesse momento. A máxima hoje chega apenas aos 22 graus. Para amanhã, mínima 11, máxima 18. E para o domingo, mínima 8, máxima 17 graus. Também o maior volume de chuva para o sábado, viu? Inclusive, Curitiba ali, região metropolitana, é a região que mais vai apresentar esse volume de chuva, que mais indica essa quantidade de chuva, cerca de 71 milímetros de chuva para amanhã. Então, este final de semana em todo o estado, temperaturas abaixas, em algumas regiões as mínimas aí atingindo 7, 8 graus. e bastante volume de chuva, principalmente no sábado. Algumas regiões 40, outras 60 e a exemplo da região de Curitiba 70.

0: 40 milímetros de chuva para esse sábado, viu, Darcio?
1: Tá aí, é mudança na temperatura, mudança no tempo, hein, em Gaspar? E vamos ter temperatura baixa, cara. Tava vendo aqui, cara, temperatura muito baixa, viu, no estado do Paraná fora aqui. O bicho vai estar pegando aí no final de semana nessa primeira onda de frio. E como eu relatei aqui, Rio Grande do Sul, Santa Catarina também, é a friaca danada. Então, para muita gente que gosta do frio, tá aí oportunidade de curtir essa primeira onda de frio aqui, ó. General Carneiro, tô dando até uma pesquisada aqui. Porque lá é um dos lugares, locais ali mais que cai a temperatura. Ó, vai estar 4 graus, cara. 3, 4 graus aqui no. A partir de semana que vem, ó, um grau na segunda-feira. De 0 a 1 grau lá em General Carneiro, região de Palmas. É o dia mais frio do ano, eu tava vendo aqui em várias cidades. Vai ser o dia mais frio do ano, segunda-feira. Segunda-feira, vai ser a friaca. Porque o domingo a temperatura cai, ainda vai estar uma pancadinha de chuva. Aí o tempo começa a limpar. Aí, Pirulito, limpou o tempo. Aí já sabe daquele jeito, né? Céu azul, tempo bem característico de inverno mesmo. Estamos aí praticamente na reta final, né? Faltando aí pouco mais de um mês e pouquinho aí pra finalizar o outono e começar o inverno. E agora é assim, né? Agora é assim. Qualquer chuva, chuvisqueiro, chuvisqueirão, temperatura já cai e vamos ter ondas e ondas de frio. Essa é a primeira de 2026. 6:31 agora.
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3: Seis horas 33 minutos, é um show de notícia para você, um show de informação. Nesta hoje, sexta-feira, sextou, 8 de maio, ano 2026, a estação outono brasileiro. O tempo já tá dando uma mudada, bem nublado aqui para os lados do norte do estado do Paraná. Você que está no Vale do Paranapanema, você que está aqui também no Vale do Ivaí, Norte Pioneiro, seja bem-vindo, Noroeste do Estado, seja bem-vinda, seja bem-vindo. Excelente sexta-feira para você que está nos acompanhando. Ô, Gaspar, você conhece a cantora Bonnie Tyler?
4: Já ouviu falar? Bonnie Tyler, já ouvi falar, Darcy.
3: É, não é da sua época, né? Mas conhecida com o sucesso de Total Eclipse Under Heart, Eclipse Total do Coração, né? A tradução. Diz que ela tem como induzido, cara. Ela, a informação surgiu ontem, né? Ela foi internada para uma cirurgia de emergência. Diz o jornal The Guardian, um dos grandes sucessos aí da música da década de 80, né? Ela já deve estar o quê? Os 80 anos, 70 e

Rosa, que é a Bonnie Tyler, que está internada no hospital em Portugal, posso passar por uma cirurgia intestinal de emergência, segundo aí os jornais, os tabloides. De acordo com a nota publicada em seu site oficial, a cirurgia foi bem sucedida e ela está em recuperação. Mas surgiu essa informação que ela estava aí, né? Está em coma induzida aí, a Bonnie Tyler. Saúde para essa grande cantora.

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1: Sexta-feira, 8 de maio, trazendo o primeiro mercado financeiro para hoje. O dólar comercial fechou a R$4,92. O dólar turismo para venda, R$5,12. E o euro a R$5,77. Nos produtos agropecuários, o boi gordo em pé arroba, R$353,75. O frango congelado, R$7,61 o quilo. E o suíno, R$4,85. O quilo. Nos produtos agrícolas, o café robusta R$916,93 a saca de 60 quilos. O café arábica R$1.704,29. O milho saca de 60 quilos R$52,70. O trigo R$66 e o soja R$108,50 a saca de 60 quilos. Nos produtos do Ceasa de Londrina, o destaque de hoje vai para o preço da banana, caixa com 20 quilos, saindo a R$40.
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0: 6h38 agora, um show de notícia para você que está nos acompanhando. Muito obrigado, viu, pela sua audiência nesta sexta-feira. Sextou, hein? Vai mandando a sua mensagem, eu quero te ouvir, tá? 3316-4006. Um problema na sua cidade, no seu bairro, uma reclamação, crítica, sugestão, denúncias, elogios. Fique à vontade, quer comentar uma reportagem, quer aí, né, saber de alguma informação, quer nos auxiliar também, é sempre importante, né? A gente fazer junto a programação, tá? O ouvinte repórter é sempre importante aqui também. 3316-4006. 3316-4006. Abrindo as principais notícias, Delegacia de Homicídios já sabe quem matou um homem ali no Chequiná. A vítima tinha sido presa por tráfico antes e foi cobrar a conta. Evandro Ribeiro conta essa história.
1: A Polícia Civil, através da Delegacia de Homicídios, conseguiu novas imagens que mostram o autor de um assassinato registrado ali no Chequiná. Desta vez dentro do ônibus do transporte coletivo no terminal do Vivi Xavier, na Zona Norte. O atirador entrou no coletivo porque estava sendo perseguido por amigos da vítima. Ele entra no coletivo com o boné, depois vai até a porta já sem o boné, olha para fora e depois foge a pé. O homem foi até o terminal depois de ter matado André Luiz Souza de Oliveira, 30 anos, no bairro Chequiná, também na Zona Norte de Londrina. O autor primeiro foi até a casa da vítima, depois levou o homem para a rua onde aconteceu o crime. O suspeito segue foragido. A polícia pede ajuda da população para localizar o assassino. Delegado Miguel Chibani.
2: Olha, o que a gente apurou em diligências investigativas, aprofundando as fontes de prova, é que enquanto vítima e o autor desciam o logradouro, eles mantiveram uma conversa e a princípio a vítima se justifica por não ter reparado o dano que ele causou ao perder uma quantia de droga numa operação da polícia, que ele acabou preso. Então é um dado que nós não tínhamos, não tinha sido repassado por familiares nem por transeuntes, mas esse diálogo a gente trouxe à tona, o que eles estavam dialogando, conversando, e de alguma maneira a vítima tenta se desculpar e justificar o porquê que ele não recompôs esse patrimônio, essa perda, quando ele foi abordado pela polícia e acabou sendo preso em flagrante, situação de final de 2025. É um dado importante porque qualifica o fato, como envolve vantagem econômica, a gente sustenta que se trata de uma motivação torpe. A gente conseguiu trazer também formular a tese de que logo depois dos disparos ele se evadiu às pressas, teve acesso ao terminal de ônibus do Vivi Xavier, mas ele entra, disfarça, porque ele estava sendo seguido por moradores que estavam tentando abordá-lo, ou pelo menos filmá-lo. Ele então disfarça, permanece no interior do ônibus por de 10 a 20 segundos, desembarca e toma rumo ao Alto da Boa Vista, a pé, ainda a pé. Então ele não teve apoio material, não teve quem o auxiliasse durante a fuga. Então essas são as duas, os dois dados que nós acrescemos à investigação, e hoje a gente pede o apoio da imprensa, da comunidade, para que a gente vai divulgar um dos vídeos, o principal dele, onde mostra a imagem, retrato, o rosto do autor. Ali dá para identificar a estatura, a cor da pele, a vestimenta, um cordão que ele usava no pescoço, o trejeito, e também imagens do agente, para que a gente consiga identificá-lo, qualificá-lo. Então qualquer ajuda da comunidade no tocante ao prenome, nome dos pais, data de nascimento, apelido, já vai possibilitar a identificação dele.
1: O homem tem uma tatuagem na cabeça do lado direito que pode ajudar na identificação. A polícia também já deu um outro passo importante na investigação, já descobriu a motivação do crime, né? A vítima, que tinha uma passagem por tráfico de drogas, perdeu a droga quando foi presa pela PM. O homem teria que repor a droga, né? O que não aconteceu. Por isso, foi determinada aí a morte desse homem. Delegado Miguel Chibani já com a equipe investigando o caso. Repórter Evandro Ribeiro.
0: Obrigado, Evandro Ribeiro, por suas informações. 6h44, ele foi identificado, o algoz, né? O assassino que matou aquele rapaz ali no Vivi Xavier. Foi aí no último final de semana, né? Que aconteceu esse homicídio. Tem imagens, é aquilo que a gente sempre fala. Hoje a gente vive um verdadeiro Big Brother. Tem câmeras para todo quanto é lado. Essas imagens acabou identificando. A polícia está no encalço para tentar localizar esse assassino. Dívida, questão de drogas, né? Questão do tráfico de drogas ali na ZN, esse crime que aconteceu. 6h45, Cobra Repórter, bom dia.
3: Opa, Darcio Campos, bom dia para você também, para toda a nossa equipe, os nossos ouvintes, muito bom dia. Às 6h44, vai fazer frio? 6h45, vai fazer frio, Darcio?
0: Ah, vai fazer frio, viu, Cobra?
3: Vai esfriar?
0: Vai esfriar.
3: Pode? Vai gelar?
0: Vai gelar.
3: Ah, vai gelar?
0: Pode preparar os cobertores, blusões, tira o cheiro de naftalina lá do armário, né? Porque vai vir essa chuva, a frente fria, ela traz a chuva, depois vem a massa de ar polar que traz o frio. Então, deveremos ter aí temperaturas baixas para os próximos dias, viu, Cobra?
3: Eu tô vendo aqui, domingo já vai fazer 9 graus a mínima em Arapongas. A máxima não passa dos 17. Olha, rapaz, a partir de amanhã já começa a esfriar, né, Darcio?
0: A partir de amanhã. Amanhã vai ter mesmo que tendo chuva, viu, Cobra? Mas a temperatura já cai drasticamente a partir de amanhã.
3: Amanhã a mínima é 13, a máxima 20 em Arapongas. Aí na segunda-feira, tira a blusa do guarda-roupa. Já dá uma chacoalhada nela.
0: Seu dia mais frio do ano.
3: 6 graus. 6 graus em Arapongas. Rapaz. E depois tem uma sequência, né, de temperaturas baixas. Na terça, 9 graus. Na quarta, 11 graus. 12 graus na quinta. Aí lá na sexta-feira que vem, daqui uma semana, vai voltar a temperatura ficar mais ou menos igual tá agora. 15 a mínima, 25 a máxima, ali por ali. Não é? Mas agora é frio, né, Darcio?
0: Já é agora não tem fase, jeito, né? Não tem jeito, viu, Cobra? Qualquer jeito. Chuva, chuvisqueirão, a instabilidade. Vem a chuva, depois vem a massa de ar polar. O que chama atenção é que segunda-feira deve ser o dia mais frio do ano, né? Essa chuva deve perdurar aí até sábado, domingo. Tem um resquício ainda de uma pancada de chuva. Daí aquele tempo limpa, aí vem aquele friozão, viu, Cobra?
3: Vem o friozão, rapaz do céu. Vem o friozão, né?
0: Então, primeira onda de frio do ano.
3: Primeira onda de frio do ano. E vai fazer frio. Engraçado que na praia vai fazer menos frio do que aqui, né? Aqui vai fazer mais frio do que na praia. Olha, a região de Porecatu também não vai fazer tanto frio igual aqui, mas vai esfriar também. Enquanto Arapongas vai fazer 6 graus, em Porecatu vai fazer 9.
0: Ali é mais
3: 9 graus.
0: Ali é mais quente, né?
3: É um pouco mais quente.
0: O Vale do Paranapanema é mais quente.
3: É um pouco mais quente, né? Mas então tá aí, ó. A região de Maringá faz 6 graus também, né? Daí Cornélio Procópio faz 8 graus. Lá nós estamos falando tudo isso de segunda-feira, né? Segunda-feira em Curitiba vai estar 4 graus,
0: Deus, rapaz. Livre.
3: Eu vou estar lá enfrentando esse frio.
0: Fora a sensação térmica, né? Termômetro 4, imagina a sensação térmica.
3: 4 graus, sensação de 1 grau, 2 graus, né?
0: General Carneiro, a gente estava pesquisando aqui, vai estar 1 grau. General Carneiro, Palmas, 0 graus. Esse aí é o bicho feio, viu?
3: Bicho feio, rapaz. Agora são 6 horas e 47 minutos, 6h47. Vamos trazendo mais informações para você que está com o rádio ligado. Falar do café mineiro, gostoso, saboroso, delicioso. Que hora que foi o primeiro café?
0: Às 3h15 da manhã.
3: Às 3h15 da manhã o primeiro café, rapaz do céu. Que delícia, hein?
0: Bom, hein?
3: É encorpado, gostoso, é muito saboroso o café mineiro. Ontem teve rodada da Libertadores. O Flamengo entrou em campo 2 minutos só. O jogo foi interrompido por uma crise do time adversário com a torcida. E aí não teve mais jogo, Darcio.
0: Falta de segurança, né, Cobra? Começaram a invadir ali, né, pra não ter problemas maiores. O árbitro da partida resolveu aí, interromper o jogo, cancelar o jogo, né?
3: Cancelou o jogo, rapaz do céu. Aí não teve mais jogo.
0: Não teve mais jogo.
3: Vai aprontar, né?
0: Não, pelo artigo, né, Cobra, da Conmebol, 3 pontos pro Flamengo, né? E WO, né? 3 gols, 3-0, né? E 3 pontos pro Flamengo, a vitória pro Flamengo, né?
3: Ah, é?
0: É
3: como se fosse 3-0.
0: Quando é assim, não tem segurança, responsabilidade do time adversário, tinha que ter segurança, não teve? É W.O. 3-0 e 3 pontos.
3: Olha só, não sabia não.
0: É.
3: Então ganhou sem jogar.
0: É, ganhou sem jogar.
3: É isso.
0: É, vai ser ainda referendado ainda, viu, Cobra? Mas no artigo da Conmebol é isso. Quando não oferece segurança o estádio, é W.O. W.O. é uma vitória, 3 pontos e 3-0.
3: Tá, então, gente. Agora são 6 horas e 49 minutos, 6h49. Vamos trazendo informações. 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
3: 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Ligue no Acesso Saúde. 6h50, 6 horas e 50 minutos. Sem perder a hora, hein? 6h50, vamos trazendo informações. Hoje, Dárcio Campos, é lançado oficialmente o curso de medicina em Apucarana.
0: Olha só.
3: O governador Ratinho Júnior vai estar. Aliás, quanto curso de medicina tem melhorado a nossa região, né?
0: Sim.
3: As pessoas às vezes não sabem o trabalho importante que a gente tem feito, e isso é trazer oportunidade para a região. Porque quando você inaugura um curso de medicina em Apucarana, tá aqui do nosso lado, né, Dárcio?
0: É, aqui pertinho.
3: Nós já conseguimos o curso de medicina para Arapongas, nós já conseguimos o curso de medicina para Cornélio Procópio, e agora conseguimos o curso de medicina para Apucarana. Antes, a gente só tinha dois cursos de medicina na região, que era da PUC e era da UEL.
0: Uhum.
3: Né? As pessoas tinham que ir para longe. Agora, nós temos em Cornélio Procópio, que está aqui do ladinho, nós temos em Arapongas, né? Aqui na nossa casa, e nós temos também na cidade de Apucarana, que está aqui pertinho. Então, são três cursos de medicina aqui no norte do Paraná. E eu digo que o norte do Paraná é a bola da vez no desenvolvimento. Tá aí, ó, o curso de medicina chegando aqui para nossa região. Hoje é inaugurado lá, né? Lançado o curso de medicina. O governador Ratinho Júnior vai estar lá junto com o secretário Beto Preto, toda a comitiva, fazendo o lançamento do curso de medicina. É importante que é curso aqui no terreiro de casa, né, Dárcio?
0: Exatamente, viu, Cobra? Abre portas, né, oportunidades para as pessoas também, né? É tão importante, né, um segmento tão importante que é, né, a formação de novos médicos, né, Cobra?
3: 6h52, Gaspar.
4: E olha, o Cobra, chegou a informação aqui pra gente. Neste momento, o ponto de entrega voluntária ali do Jardim Vista Bela, zona norte de Londrina, eles chamam de ponto de entrega voluntário para o nome ficar mais bonito, mas tá um verdadeiro lixão lá, né? Está pegando fogo neste momento, incêndio neste momento ali no Jardim Vista Bela. Corpo de Bombeiros já foi acionado até o local, ocorrência que está acontecendo agora neste momento. Mais detalhes você fica sabendo aqui no nosso programa.
3: Tá, é o que lá?
4: É ponto de entrega voluntária que eles chamam, né? Mas na verdade é um verdadeiro lixão.
0: Cobra. É os PEVs, né? Que mudaram o nome, mas é...
3: Inventaram outro nome?
0: É, aquele que tinha antigamente, né? Que era, né, ponto de entrega de lixão, na verdade, ali, né?
3: Pronto de...
0: Agora é PEVs, né? Ponto de entrega voluntário, né? PEVs, né? Que tem, inclusive, a CMTU contratou uma empresa, né? Tá pagando aí milhões, uma empresa vai agora trabalhar, colocar até câmeras ali para não dar aquele problema que deu aqueles incêndios lá no mês de fevereiro. Agora tá dando de novo, né? Infelizmente.
3: Olha o fogo no Vistabella de novo, gente. Aí no pronto de entrega voluntária, no lixão voluntário, lixão a céu aberto, fumaça. E esse povo tem sofrido, meu Deus do céu. Que é isso? Essa população tem sofrido, gente. Com esse fogo, com esse lixão a céu aberto, com esse fogo que agora não para de queimar, essa fumaça vai ficar o dia inteiro atrapalhando a vida dos velhinhos, das crianças, quem tem problemas respiratórios. Olha aí, pegou fogo. A prefeitura tem que tirar esse ponto de entrega voluntária daí. Tem que acabar com esse lixão aí. Leva para outro lugar. Pessoal do Vistabella não aguenta mais. Porque tudo perto do Vistabella, pelo amor de Deus. Esse povo sofre demais. Tem que cuidar mais do Vistabella. Tem que acolher mais essas pessoas. Não pode. Vamos tirar esse ponto de entrega voluntária daí para acabar com essa fumaça. Agora, 6h54 é um absurdo, né, rapaz? É um absurdo. Às 6h54 eu vou voltar nesse assunto, Miro Silva.
5: E olha só, o Evandro Ribeiro, Cobra, ele tá conosco aqui para falar mais a respeito desse incêndio que está acontecendo agora no Vistabella. Evandro, bom dia!
6: Oi, Evandro. Bom dia, Miro, bom dia, Cobra, Darcio Campos, pois é, e as chamas podem ser vistas dos quatro cantos da cidade de Londrina, mais uma vez, hein? Ali no PEV, ali no Vistabella, que fica na zona norte de Londrina, local de despejo, né? De entulhos, de lixo, e enfim, mais uma vez, os soldados do Corpo de Bombeiros acionados agora, inclusive com escalão, para ir para o local, porque as chamas são muito altas. Moradores que moram ali na vizinhança estão apavorados. E o detalhe, em quem mora no Maria Celina já mandou mensagem aqui para mim, Cobra, reclamando. Ali também, nos bairros adjacentes também, é fumaça, é aquele cisco, né? Aquela fuligem do fogo que atinge as casas, as crianças com problemas de saúde, respiração, adultos também. Ninguém aguenta mais essa questão de incêndios corriqueiros, rotineiros ali no Vistabella, ali no PEV. Portanto, o escalão acionado, muita gente assustada e as labaredas, Cobra, dá para ver dos quatro cantos da cidade. É tudo cercado, é tudo fechado, mas tem casas, barracos, vizinhos de pessoas que moram e que invadiram uma parte ali do lado esquerdo, na descida, no final do Vistabella, Cobra e Miro.
3: Às 6h56, agora não é a primeira vez que acontece isso, né, Evandro? É uma barbaridade. Aquele povo sofre, rapaz. Daqui a gente vê lá no Vistabella, daqui nós estamos vendo lá. E dá para ver a fumaça, viu, Evandro?
6: Exatamente, e as labaredas também que começaram muito altas e já o pessoal, muita reclamação, Cobra. Nossa, desde que foi montado esse PEV ali, não há um controle, não tem um pessoal que fica ali vigiando, né, corretamente, tem algumas entradas pelos fundos, alguém mal intencionado também acaba provocando isso, né, e as pessoas acabam sofrendo, crianças principalmente, a dona de casa, Cobra, coloca a roupa no varal, tem que lavar tudo de novo, além das doenças respiratórias que aquele povo que mora ali na vizinhança, não perto, os que moram perto e os que moram afastados também, porque chega a fumaça e chega a poluição também. Quando vai acabar isso? Estão me perguntando aqui, Cobra.
3: Quando vai acabar isso? Porque o povo não aguenta mais, gente. O povo não aguenta mais. Nós vamos ter que tomar as providências. Eu quero acionar aqui o IAT, quero acionar as forças de segurança, quero acionar aqui o pessoal do meio ambiente, que tem que tomar as providências. Isso não pode continuar acontecendo. A população de toda aquela região não pode continuar sofrendo. Olha aí, olha que situação, que barbaridade. E a labareda é alta, viu, Evandro? Tá aquela...
6: É alta?
3: Aquela fumaça que tá tomando conta da cidade. Se você ver agora, a zona norte de Londrina, lá mais para aquela banda saindo para Cambé, toda aquela região ali oeste, zona norte e oeste, tá tomada pela fumaça, viu? Que barbaridade. Você imagina a pessoa acordar de manhã agora com aquela fuligem caindo em cima da roupa que ela lavou,
5: não é? A pessoa que está acamada, com problema respiratório, sofrendo, as crianças indo para a escola, não é? Vai sujar tudo, vai virar uma porcaria. Isso é uma falta de respeito com essa população, viu, Evandro?
6: Exatamente, Cobra. Soluções tem que ter, né, Cobra? Ou fecha e faz ali uma reestruturação daquele local, deixa menor, reparte, né, a situação que tem ali, que chega todo o material ali, dá uma repartida, abre um outro pé em outro canto para não ficar tanto lixo acumulado e os incêndios corriqueiros ali, né, Cobra?
5: Exatamente. O Ministério Público, cadê o Ministério Público para dar um jeito nisso também, né? Cadê o Ministério Público para ajudar a resolver isso, não é isso, Evandro?
6: Exatamente. A população, se chegar lá com papel, uma caneta, ali nas proximidades, no Vista Bela, toda a região, assinam na hora.
0: Inclusive, viu, Cobra, Evandro e ouvintes que estão nos acompanhando, a gente trouxe aqui, depois daquele incêndio lá de fevereiro, né, a CMTU, Companhia Municipal de Trânsito e Urbanização, né, juntamente com a Prefeitura, contratou uma empresa para cuidar. A empresa já está operando, viu? Quase R$700 mil por mês, essa empresa, para cuidar desses PEVs. Uma empresa, a Cidade de Nova Obras e Serviços Urbanos Limitada de Campinas. É um contrato por ano, mais de R$8 milhões com a Prefeitura, para cuidar, né? Para ter, colocar máquinas ali, para fazer todo o trabalho, até ter até vigias ali para controlar também, né? Falaram que ia instalar câmeras de segurança ali também, mas já está operando a empresa.
5: A empresa já está operando?
6: Alguma coisa está errada, hein, Darcy?
0: R$698 mil por mês. Quase R$700 mil por mês. Para a empresa nos PEVs de Londrina, inclusive esse da Zona Norte.
5: E cadê? Cadê a empresa para cuidar? Cadê, Evandro?
6: Pois é. Cadê as promessas feitas, né, de reestruturação, de cuidados, de segurança, de limpeza, de maquinário? Senão não tinha, as labaredas não tinham voltado, os incêndios não estão acontecendo. Alguma coisa está errada, Cobra.
5: Alguma coisa está errada. Que barbaridade, viu, Evandro? 7 horas pontualmente. Que barbaridade, gente. Meu Deus do céu. Não sei onde nós vamos parar. Vai informando nós. Ó, daqui dá pra gente ver a fumaça. Daqui onde nós estamos, no alto do 7º andar, a gente vê o fumaceiro lá tomando conta. É duro.
6: Vou te mandar um vídeo agora, Cobra, que recebi nesse momento do nosso amigo o Ursão, né? O nosso amigo que mandou essas imagens impressionantes para você colocar aí.
5: Tá bom, manda aqui para nós. Obrigado, Evandro. 7:01 agora, 7:01. Será que é sobre esse caso que esse rapaz quer falar? Será que é sobre isso? Olha lá, vamos falar.
7: Bom dia, meus irmãos. Sextou, tamo junto, ligado na Rádio Cobra. Vocês já foram visitar lá o ecoponto lá do Vista Bela, irmão? Irmão, esse dia eu fui lá levar lá uns entulhos. Misericórdia, irmão. O lugar é bom pra despejar, mas é um fumaceiro, é fogo, meu. É uma coisa doida. Vocês precisam ir lá ver, filho.
5: Tá aí, gente. 7:01 agora. 7:01. Que barbaridade, né?
0: A gente achou, né, Cobra, com essa empresa que assumiu, a gente achou que o negócio ia melhorar, né? É como os ouvintes mandavam, desde aquela época que teve esse incêndio aí em fevereiro, e outros ecopontos também, né, que agora é os PEVs, né, mas os antigos ecopontos, a turma falava que é inferninho, igual inferninho, viu, Cobra? Queima noite e dia. A gente achou que essa empresa ganhando R$689 mil por
5: olha
0: mês,
5: que imagem, rapaz,
0: ia dar um jeito nisso, né?
5: Quanto é o valor?
0: R$689 mil. Essa empresa de Campinas ganhou essa licitação. É o contrato de mais de R$8 milhões por ano, né? Pra cuidar desses PEVs aí.
5: O que que tem que fazer com isso, Miro Silva? Explica pra nós. Dá uma solução pra isso aí, Miro. Nós temos que resolver.
8: Só eu já perdi as contas de quantas vezes eu fui lá fazer matéria desse ecoponto, viu, Cobra? A população lá, como disse o Evandro, todo mundo revoltado com esse ecoponto lá, não sei o que fazer, não tem solução. Se nem a prefeitura tá conseguindo, imagina eu saber lá o que fazer. Não tem solução, viu?
5: Não, solução tem.
8: Tem, mas o povo não
5: vai. A responsabilidade é da dona prefeitura, que tem que ir lá e resolver o problema. Né? Tem que acabar com isso.
0: Alguém colocou fogo
5: ali, rapaz.
0: Fogo não saiu ali do nada.
5: Fogo ali. Fogo não nasce, né, Darcy?
0: Não nasce.
5: Ou nasce, eu tô enganado, Darcy, porque nos dias de hoje.
0: Fogo não nasce.
5: Nasce fogo, pirulito. Nasce aonde? Não tem jeito de nascer fogo. É uma barbaridade, né, rapaz?
0: Tem que ter alguém, um fiscal ali, um vigia, né? Controlar. Já que a empresa tá ganhando esse dinheiro, que não é pouco.
5: Qual que é o valor, Darcy?
0: R$689 mil por mês. Essa empresa de Campinas.
3: Meu Deus do céu.
0: Contrato de mais de 8 milhões por ano.
3: E ela tá trabalhando já?
0: Ela tá trabalhando. Já tá trabalhando. Assumiu em abril, né? Os PEVs da cidade de Londrina.
3: 7 horas, 3 minutos, informou a SatTrak.
9: Se furtarem, meu.

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9: Olha, quem olhar para o lado do Vistabella agora, a região inteira, você que está em Biporã, olhe para o lado do Vistabella agora. Olha lá, você que está em Cambé, olha lá para o lado do Vistabella. Você de Rolândia, olha lá para o lado do Vistabella. Quem está em Londrina agora, olha lá para o lado do Vistabella. Olha lá e manda mensagem aqui no rádio. 3312-0104 para quem me acompanha em Arapongas e região. 3316-4006, olha lá e manda mensagem agora. Você imagina quem mora perto desse lugar. Imagina a família que mora perto dessa fumaça que você tá vendo aí agora. Sai pra fora aí e olha pro lado do Vistabella lá que você vai ver a fumaça. De Arapongas dá pra ver lá, de Arapongas. Você imagina como é que tá quem mora perto. Quem tá em Arapongas agora, quem tá me acompanhando é a Pucarana. Vai ver. Quem tá em Biporã, Jataizinho, Uraí, até Cornélio Procópio dá pra ver. Olha só essa fumaça como é que tá. 7-8 agora.
10: Ô Cobra, porque em vez deles ter contratado esta empresa, não pegou o pessoal ali que já trabalha ali, que procura organizar ali, montasse uma associação ou já tem e repassasse esse dinheiro pra ele. Agora trazer uma empresa de fora, irmão. Ah, meu irmão, aí tem que ver certinho, hein? Lá não tá assim não, hein? O empresa não.
9: Que absurdo, gente. Tem mais gente participando. Eu quero a sua participação. Fala comigo. 3316-4006, 3312-0104.
10: Ô, Cobra. Bom dia. Fui a Bela Vista agora de manhã. E como moro ali no Santa Rita, acabei cortando pelo pool de combustível ali, né? Era umas 5h30 da manhã, já dava pra ver o fogo comendo solto ali, tá? Agora, retornando agora, aqui do alto da Varta, que vem bem ali, tá um fumaceiro tocando a fumaça aqui pro lado do Sim Conjunto. Mas a fumaça tá feia, hein?
9: Tá aí, ó. Ele mora no Santa Rita, na Zona Oeste, não é o Reinaldo? E agora ele tá vendo. Obrigado, Reinaldo, pelo carinho da sua audiência. Muito obrigado. Nós vamos ter que resolver esse problema, gente. A prefeitura tem que dar jeito nisso aí. Não pode continuar assim. 3316-4006, 3312-0104. Você fala pra mim, não é, a respeito desse fogo que você tá vendo aí. Olha a fumaça. Olha a fumaça, Londrina inteira vê. Você de Biporã pode olhar para o lado do Vista Bela, para a zona norte de Londrina que você vê. Quem está me acompanhando em Cambé agora, dá uma olhada. Sai para fora da sua casa e olha lá para o lado da zona norte de Londrina. Você vai ver a fumaça. Quem está me acompanhando em Rolândia, alô Rolândia. Olha lá para o lado de Londrina, lá para o lado da zona norte de Londrina, você vai ver a fumaça. Quem está me acompanhando em Arapongas, até Apucarana, até Cornélio Procópio. Pessoal de Sertanópolis, Bela Vista do Paraíso. Rapaz, tem que ter uma multa pesada com isso, não tem, Darcio?
0: Com certeza.
9: Cadê o Ministério Público, gente?
0: Tem que ter, viu?
9: Cadê os promotores de justiça? Cadê? Cadê os promotores de justiça? Cadê o Ministério Público Ambiental? Cadê pra ver isso aí? Cadê? Hoje, se você colocar uma fumacinha no meio de qualquer lugar, já aparece a polícia ambiental. A polícia ambiental aparece aí pra te multar, pra te perseguir. E agora, o que vocês vão fazer com isso aí queimando dia e noite? O que vocês vão fazer? Cadê o Ministério Público? Cadê? Interdita isso aí. A Prefeitura Municipal tem que interditar, tem que parar com isso. Olha que vergonha, gente. Que vergonha. Quem tá me ouvindo talvez não saiba a proporção que é essa gravidade. Problema que é. Aí o pessoal do Corpo de Bombeiros vai lá agora apagar. Mas vai continuar essa fumaça desse jeito, pelo amor de Deus. Pelo amor de Deus, a situação é séria. Chega a ser grave, viu, Darcio Campos?
0: Ser grave, viu, Cobra? É um problema crônico dessa região já, que não é de hoje. Inclusive, se intensificou no final do ano passado, com o incêndio que teve. Teve incêndio também em fevereiro, conforme trouxemos aqui a informação. E aí fizeram para solucionar esse problema, viu, Cobra? Contrataram essa empresa, né, para cuidar desses pontos aí, né, desses PEVs aí. Inclusive, tem outro também no Jardim Califórnia que essa empresa acaba cuidando também, viu, Cobra? Mas é a situação complicada. Tá tudo abandonado lá e essas imagens aí que o pessoal tá vendo nas redes sociais, tá acompanhando essa fumaça aí do norte do estado do Paraná, já vê que o negócio tá abandonado lá mesmo, viu?
9: Isso aqui é notícia, é programa ao vivo, viu, gente? Aqui não é programa gravado, igual tem rádio por aí, que você fica ouvindo aí. O cara gravou a notícia ontem à tarde, notícia de antes de ontem. Aqui é programa ao vivo, agora é 7h13. Aqui é um fato vai acontecer, o troço já vai indo pro ar. 7h13.
11: Bom dia, Cobra. Aqui é a Rose Corintiana. Eu moro na Queirapongas, aí subi na parte de cima aqui da casa. Deu pra ver a fumaça. Moro na Zona Sul.
9: Ela beijo. Obrigado, querida. Ela mora na Zona Sul de Arapongas. Zona Sul. Ela subiu na parte de cima e deu pra ver a fumaça. Olha só, eu tô com outro ouvinte aqui que filmou da casa dele. Deixa eu ver o áudio dele pra ver onde ele mora. Deixa eu ver. Ó, mora no Arnaldo Buzato, em Rolândia. Arnaldo Buzato, dá pra ver perfeitamente. Ele lá do Arnaldo Buzato, de Rolândia, é o Pablo. Obrigado, Pablo, pelo carinho da sua audiência. Ele tá vendo a fumaça. Olha lá. Rapaz, do Arnaldo Busato, Dárcio, dá pra ver aquele clarão, aquela fumaça preta. Aquela fumaça preta, pelo amor de Deus, gente. Isso tem que ser resolvido. 7h14.
12: Cobra, bom dia, bom dia. Cobra, Dárcio Campos, Nero Silva, equipe completa aí. É bem isso aí. É bem isso aí. Lá no Petrópolis, esses dias tinha um pé de manga lá, em frente da minha ex-mulher lá, eu fui lá e ponhei um foguinho lá, num toquinho de pé de manga que foi cortado. A guarda passou lá enchendo o saco, já falando, mostrando com o dedo, que não podia não. E outra reclamação. Fala pra esse pessoal aí de Araponga, do terminal lá, criar vergonha na cara. Que tá uma zona aquilo lá. Não tem uma torneira pra gente lavar a mão. Tem três banheirinhos lá. Tem dois no lugar dos homens e um das mulheres. É uma... Pelo amor de Deus, que calamidade, rapaz. O povo só quer encher o bolso. Arrumar nada não quer. Lá no terminal rodoviário de Araponga. E se eu for e passar era enrolando e ver, eu falo também. Beleza? Falou! É o Galdino. É isso aí, de Arapongas aqui. No alô aí pro abençoado Feirante de Arapongas.
9: Ô Galdino, obrigado pelo carinho
12: da audiência. Essas garotas aí, será que acharam? Tá dentro do mar já, os peixes já comeu? Tá bom do Brasil guerrear, hein? Faz um mês já quase não achou essas garotas. Igual aqueles dois caras aquela vez. Policial, hein? E só vem encher o saco aqui com meus cachorros, minhas criação até. Guarda, é polícia, é tudo quanto é coisa. Os vizinhos xarope que fica aí denunciando os outros.
9: Os vizinhos tá denunciando ele, ele tá bravo também, acordou bravo logo cedo, né? Tá nervoso logo cedo. 7h15.
13: Paulo, isso aí que você falou é verdade mesmo. Esse dia atrás eu fui queimar umas folhinhas aqui, vamos dizer bem a verdade, praticamente era palito de fósforo, né? Aí, não tô brincando não, é coisa séria. Rapaz, sorte que teve um cara que me avisou. Ele falou assim, ó, a polícia tá atrás de quem tá apanhando fogo aí. É isso aí, quem tá apanhando fogo tá fazendo essa fumaça aí. Falou, Cobra, tem um bom dia, o programa tá uma beleza.
9: 7h16, quem olhar agora pra Zona Norte de Londrina, vê a fumaça, né, Gaspar? Tá feio o troço.
14: Tá feio, viu, Cobra? Essa ocorrência que chegou aqui pra gente já não é a primeira vez, né, que a gente precisa dar uma notícia dessa aqui no programa. Até pedir pro ouvinte, como você tava falando aí, pro ouvinte que sair pra fora da residência, manda um vídeo aqui pra gente, uma foto, fala a região que você mora, porque realmente a fumaça tá alta ali, aquela fumaça preta que com certeza vai atrapalhar não só o dia, mas o final de semana de todos os moradores daquela região.
9: 7h17, 7h17. Tem que tomar providência, Darcio Câmara, não aguenta mais, o povo não aguenta mais sofrer. Olha, o pessoal do Vista Bela, né? O povo não aguenta mais sofrer, que é isso, rapaz? Eu tenho a Vera do Vista Bela, vou até falar com ela, vou tentar falar com a Vera. A Vera, ela deve estar brava demais, porque ela é lá do Vista Bela. E, rapaz, o que essa mulher reclama... O que essa mulher reclama não tá escrito. Pelo amor de Deus. 7h17, 7h17. Eu já vou falar com a Vera antes. Deixa eu trazer um recadinho importante para você que tá com o rádio ligado.
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18: Defesa do senador Ciro Nogueira reagiu à operação da Polícia Federal que investiga um suposto favorecimento ao Banco Master em troca de vantagens financeiras ao parlamentar. A operação foi autorizada pelo ministro do Supremo, André Mendonça, dentro de um novo desdobramento da Operação Compliance Zero. Segundo a investigação, Ciro Nogueira teria atuado no Congresso Nacional em favor de interesses do Banco Master. Em troca, teria recebido benefícios, como uma mesada que poderia chegar a R$500 mil mensais, viagens, hospedagens e operações societárias consideradas suspeitas pela Polícia Federal. O advogado do senador, Antônio Carlos de Almeida Castro, conhecido como Cacai, criticou a operação e afirmou que as medidas foram precipitadas.
19: Não, o que a defesa estranhou é o fato de ter uma busca e apreensão, que é uma medida altamente invasiva, com base na análise somente de celular de terceiro. Isso causa espécie.
18: A investigação também apura suspeitas de pagamentos mensais ligadas ao senador, que, segundo a Polícia Federal, poderiam variar entre R$300 e R$500 mil. A defesa nega qualquer irregularidade.
19: Ele certamente não recebia uma mesada nem esse valor. Nós vamos agora investigar o que, que existe na empresa do Piauí, mas que tinha algum tipo de negócio. Eu não conheço ainda, posso garantir que não foi criada para nenhum repasse.
18: Entre os pontos investigados está uma emenda apresentada pelo senador para ampliar a cobertura do Fundo Garantidor de Crédito. Segundo a PF, esse texto teria sido elaborado por integrantes ligados ao Banco Master. Ao rebater o tema, Cacai afirmou que é prerrogativa do parlamentar apresentar emendas e projetos.
19: Que um representante, senador ou deputado, apresente medidas que ele julga importantes para determinado setor. Como mais era o advogado do senador Jucar, houve exatamente essa investigação, inclusive uma acusação de emendas que foram apresentadas pelo senador Jucar, ainda na Lava Jato, que favorecia determinado setor. E isso depois o Supremo entendeu que esse é um dos papéis do senador e do deputado.
18: O primo do banqueiro Daniel Vorcaro, o empresário Felipe Cansado Vorcaro, foi preso por determinação do STF. Ele é apontado pela investigação como peça central do núcleo financeiro operacional. De Brasília, Yuri Hudson.
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9: Agora são 7:21, 7:21, mandar mais uma mensagem aqui. Da janela do meu apartamento em Arapongas, a fumaça faz um destaque. Da janela do apartamento dele em Arapongas, o Mazeto, obrigado pelo carinho da audiência. Ele mandou a imagem aqui, né? 3376, olha, de Arapongas, rapaz, ele tá lá no... Deve ser mais ou menos na área central de Arapongas. E dá pra ver de Arapongas a fumaça absurda na cidade de Londrina. Olha só. Obrigado pelo carinho da audiência, tá? 3316-4006, 3312-0104, né? E eu quero falar com a Vera, que mora no Vista Bela. Ela é lá do Vista Bela. Quero falar com ela, né? Porque nesse momento... dessa fumaceira. Diz que a empresa começou essa semana. Ô Vera, bom dia, querida, tudo bem?
20: Bom dia, tudo bem.
9: Vera, você mora aí no Vista Bela, né? Bem aí no bairro, aí nos prédios, é isso?
20: Moro. Uhum. Isso, moro.
9: E você não saiu pra fora aí ainda pra ver a fumaça?
20: Eu vi na hora que eu saí de manhã, que eu tava voltando do Ceasa.
9: Ah, você foi pro Ceasa,
20: isso, fui.
9: Você tem um sacolão, um mercado aí? O que você tem aí?
20: Não, a gente foi fazer umas compras, que a gente vai fazer um evento amanhã, pro Dia das Mães.
9: Sei.
20: E voltando, eu vi o fumaceiro.
9: Voltando, você já viu o fumaceiro. Agora, Vera, aí não é a primeira vez que acontece isso, né?
20: Não.

0: e acaba colocando fogo.
1: Isso, porque o lixo de Londrina inteira vem parar aqui no Vista Bela.
0: Ah, meu Deus do céu. A cidade inteira joga lixo aí?
1: A cidade inteira.
0: Meu Deus do céu.
1: Então agora pensa bem, é dois PEVs dentro de Londrina. É um aqui e um no Califórnia. Como aqui é o maior, eles vêm aqui.
0: Nos dois bairros, é periferia, né? É onde moram periferia. Os pobres. Pode jogar lixo, pode colocar fogo, é desse jeito que pensa, vai ver. Não é possível, gente.
1: Então, por que não fazem um PEV lá na Gleba Paliano?
0: Lá na Paliano, por que não coloca lá? Eu quero ver se tem o saco roxo mesmo. Vai lá e coloca um desse aí na Gleba Paliano. É um absurdo, viu? É um absurdo. Deputada,
1: a gente precisa de mais atenção aqui nesse bairro.
0: Não, nós vamos aí hoje.
1: A gestão não tinha esse acúmulo de lixo do jeito que tem agora.
0: Que absurdo, gente. Que absurdo, né? E a população não aguenta mais, né, gente? Tem que respeitar a população do Vista Bela, da Zona Norte. Que é isso, né? Olha aí
1: não,
0: como é que tá.
1: Não, a população é uma população carente, mas nós não somos lixo aqui.
0: É bem isso mesmo. É bem isso. Eu quero que você grave um vídeo desse jeito e manda pra mim aqui. 7h25. Tá. E eu vou aí mais tarde. Mais tarde eu vou aparecer aí hoje, tá bom?
1: Tá bom, obrigado pela atenção. E tá. Tenta ver se você consegue resolver pra nós.
0: Não, eu vou fazer a minha parte, pode ter certeza disso, tá?
1: Tá bom, obrigada.
0: Obrigado eu, 7h25. Ela mora lá no Vista Bela, Darcio.
2: E ela tá falando que a limpeza não tá com tanta frequência, viu, Cobra? Agora, inclusive essa empresa que tá contratada, essa empresa de Campinas, ela faz a limpeza ali no intervalo de 1 a 2 dias. Então tem um acúmulo muito grande. É isso que as pessoas estão reclamando, a população, né? Que é um intervalo muito grande. Até 2 dias pra ir com os maquinários ali fazer a limpeza nesse PEV ali do Vista Bela, viu, Cobra?
0: É, o João Vitor mandou uma mensagem aqui, ó.
3: Bom dia, Cobra, tudo bom? Aqui do quilômetro 10 de Rolândia, dá pra ver a névoa que baixou, né? Depois desse fumaceiro todo, né? Durante esse fumaceiro todo, não dá pra ver, né? Cidade de Londrina, não dá pra ver a própria cidade de Cambé também, tá escondida, tudo com essa névoa aqui contaminando tudo, né? Atrapalhando a respiração de todo mundo.
0: Olha aí, gente, quem tem problemas respiratórios vai sofrer hoje. Meu Deus, cadê o meio ambiente? Cadê os promotores de justiça? Cadê? Pelo amor de Deus, 7h26.
4: Bom dia, Cobra. Bom dia, Darcio Campos. Bom dia a toda a equipe aí do Sistema Cobra de Comunicação. Ailton do Tropical, beleza? Tô aqui, né? Tomando um café e ouvindo o seu maravilhoso programa, viu, Cobra? Que Arapongs é líder de audiência, hein? 88.9. Beleza, meu amigo? E Cobra, será que vem chuva por aí? Ninguém merece, hein? Tomara que venha uma chuva bem fraquinha, né? Porque se vem aquela chuva que estraga, hein? Meu Deus do céu. Beleza, Cobra? Parabéns pelo programa, viu? Gosto muito do programa de vocês, viu? Deus abençoe vocês, hein? Um ótimo final de semana.
0: Obrigado. 7h27, né? Acompanha pela 88.9.
5: Bom dia, Cobra. Quero que vocês todos aí da Rádio Cobra tenham uma ótima sexta-feira. Que Deus abençoe vocês todos aí.
0: Olha, ele acabou de mandar uma mensagem pra mim aqui. Essa, da onde é? Tá me parecendo da área central de Londrina. Quem que é? É o Reinaldo, né? Ele já mandou a mensagem hoje, né? Olha só, rapaz. E o fumaceiro, Darcio.
2: É, imagina,
0: o
2: né,
0: Cobra? Fumaceiro, rapaz.
2: O tanto de materiais de autocombustão que tem nesses PEVs aí, né? Então dá um trabalho danado, né? Pro Corpo de Bombeiros. Apagar esses focos de incêndio, né?
0: 7h28.
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7: Então, Cobra, acabei de passar ali novamente ali pelo pool de combustível, né? Na beirada ali, ó, como é que ainda tem fogo. O fogo ainda tá queimando com bastante força ainda, tá?
0: Tá aí, ó. Ele acabou de passar lá, tá vendo fogo, né? Tá queimando com muita força ainda.

0: Isso é um perigo, gente. Pelo amor de Deus. Onde nós vamos parar? 7h29.
1: Bom dia, cobra. Sou essa aqui da Vila Coelho, que perde...
2: Bom dia a toda a equipe. Ô, cobra, será que já vai começar o viaduto da Esperança ali? Ontem eu fui abastecer o carro ali em cima. O povo tava mexendo nos semáforos ali.
0: Ah, vai. Provavelmente vai começar já. Olha, tem outro ouvinte mandando mensagem aqui. Ele tá longe, ele tá em outra cidade. Deixa eu ver onde ele tá.
3: Bom dia, cobra. Bom dia, aqui é o Alexandre aqui da Alvorada do Sul. Tô vindo aqui, sentido Cambé, chegando na Varta. Pai, tá um pouco caso aí com a população, né? Bom dia a todo o pessoal da rádio aí. Beleza? Parabéns pela audiência. Beleza?
0: Tá aí, ó.
1: Bom dia, cobra. Sou a Cidique da Vila Coelho de Arapongas. Estou todo dia ligadinho em vocês. Um bom dia pra vocês aí, tá, cobra?
0: Bom dia, querida. Bom dia. Deus te abençoe, viu? Deus te abençoe. Miro Silva, 7h30.
4: E olha só, cobra, trazendo mais informações. Vamos trazer informações a respeito de um incêndio que aconteceu durante a madrugada de hoje. Lamentavelmente, um senhor acabou perdendo a vida. Zona Norte de Londrina. A Polícia Militar, juntamente com o Corpo de Bombeiros, foram acionados até o local. O Tenente Camilo, inclusive, vai falar conosco. Ô, Tenente, como é que foi esse trabalho do Corpo de Bombeiros ali nesse incêndio à residência?
5: Positivo, né? Fomos acionados via 193 aí para o incêndio de residência, a princípio sem vítima. Ao chegar no local, né? A Polícia Militar também já estava no local. O incêndio já estava totalmente desenvolvido, né? Por alguns cômodos da casa, aparentemente são residências diferentes, uma na frente e outra atrás. O incêndio, tudo indica que se iniciou na parte de trás, né? Onde a vítima, né, que foi encontrada em C4, morava. E acabou passando para a casa da frente, né? Ao combater, né? A polícia já tinha confirmado também que tinha informação de uma vítima ao fundo da casa. Combatemos o incêndio e, ao término do incêndio, foi sim encontrada a vítima em C4, uma vítima masculina. Familiares informaram que era uma vítima idosa, né? Já tinha um histórico também de bebida e uso de cigarro também. E informações dos próprios familiares que tudo indica que ele acabou dormindo aí fumando e pode ter iniciado o incêndio. Positivo, né? Mas a gente já está ainda combatendo o rescaldo, né? Que o incêndio é totalmente combatido, mas acabam ficando algumas chamas por todo o cômodo. A gente acaba fazendo rescaldo para não voltar à ignição do incêndio. Mas agora os órgãos competentes aí para tomar as devidas providências. Nosso terceiro batalhão tem 3 postes aí espalhados aí pela cidade de Londrina. E o posto mais perto aqui era o Zona Norte e teve a excelência de chegar bem rápido aí no local.
4: Seu Nelson Rosa, 65 anos, lamentavelmente morreu carbonizado, viu, cobra? Esse incêndio aconteceu durante a madrugada de hoje, conjunto Maria Cecília, Zona Norte de Londrina, rua Ana Murge, né? O Corpo de Bombeiros, lamentavelmente, chegou no local e, lamentavelmente, não conseguiu encontrar esse homem, não conseguiu retirar esse homem ali das chamas. A Polícia Militar também esteve no local, Tenente Mariano vai falar a respeito dessa situação. Ô, Tenente, o que a Polícia Militar conseguiu de informações a respeito desse incêndio?
6: Isso mesmo, recebendo informações de que havia um incêndio na residência ali na rua Ana Murge, com, em princípio, 4 pessoas na residência ainda pegando fogo. Chegando no local, nós demos apoio ali para o bombeiro, né, para fazer a contenção do fogo, acabar com o incêndio e, infelizmente, constatamos ali um óbito e acionamos os órgãos competentes. Sim, o local foi isolado, finalizado ali a contenção do fogo, só para finalizar ali com a polícia científica. Como o incêndio foi bem próximo agora, né, acabou de acontecer, foi difícil constatar o início do incêndio. Foi possível ver ali um botijão de gás logo na entrada da residência, um botijão de gás intacto. Então, acreditamos que não foi um incêndio criminoso, né? Foi algo que aconteceu ali alguma falha que acabou gerando esse incêndio na própria residência.
4: Elson Rosa, 65 anos de idade, ele morava sozinho, lamentavelmente perdeu a vida. A casa ali se incendiou rapidamente, não se sabe o que aconteceu, mas a suspeita é de que um cigarro ali aceso teria provocado todo esse incêndio. A casa foi completamente consumida pelo fogo, viu, Cobra?
0: Rapaz do céu, a casa foi completamente consumida pelo fogo. Que barbaridade. Olha, e o homem morreu na hora, Miro?
4: É, o homem morreu carbonizado. A polícia militar junto com o corpo de bombeiros chegaram no local, a casa estava em chamas, os corpos de bombeiros teve que combater o incêndio primeiro para depois acessar os cômodos da casa e encontrou o corpo já carbonizado.
0: Olha aí, morreu carbonizado, gente. Seu Nelson Rosa, o homem de 65 anos de idade, morador do Maria Cecília, zona norte da Grande Londrina, uma bituca de cigarro, fumando, dormindo. Provocou incêndio, ele não conseguiu sair. Corpo de bombeiros foi acionado, foi lá, apagou a hora que o pessoal entrou dentro da casa. Dentro do quarto estava totalmente carbonizado seu Nelson Rosa, que morava sozinho. Morava sozinho. Possivelmente uma bituca de cigarro foi que provocou esse incêndio. Ele deve ter dormido com o cigarro na mão ali, e daí a hora que ele acordou não dava para fazer mais nada, morreu carbonizado, gente. Que tragédia aconteceu na madrugada de sexta-feira, zona norte da Grande Londrina, esta fatalidade. E tudo que acontece você fica sabendo aqui, ó, Rádio Cobra FM, Rádio Arapongas FM, Rádio Cultura FM. 7h35 agora, que fatalidade, que tragédia, hein? 7h35.
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0: 7h36, 7h36. 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
9: Agora 7:39.
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11: Sete e 43, o que tem depois do esporte, Miro Silva?
12: E olha só, vou trazer detalhes daquele caso que gerou uma repercussão danada das primas que acabaram desaparecendo na região de Cianorte, viu, Cobra? Tem uma reviravolta aí, daqui a pouco eu trago detalhes.
11: O que aconteceu com as primas, hein, rapaz? Meu Deus do céu. Já namorou prima, Gaspar?
13: Eu não, Cobra.
11: Não, né?
13: Não.
11: Tá certo. 7h43, o que tem depois do esporte?
13: Vou falar a respeito de um acidente envolvendo um patinete elétrico e um ônibus zona leste da cidade de Londrina. Mais um acidente envolvendo os veículos elétricos. Por pouco não termina em tragédia.
11: E você, Darcy, o que tem depois do esporte?
14: Ô, Cobra, a gente fala que a Copel tem 30 dias para apresentar um plano de ação sobre as quedas frequentes de energia no Paraná, viu? Já já os detalhes.
11: 7h44...
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14: Hoje é uma sexta-feira, 8 de maio, ano 2026, a estação Outono Brasileiro, dia de número 128 do ano, restando 237 dias para terminar 2026 nesta data. No exato 8 de maio lá de 1984, a ex-União Soviética se nega a participar dos Jogos Olímpicos de Los Angeles. 13 países seguiram seu exemplo. Hoje é Dia Nacional do Turismo, Dia do Profissional de Marketing, Dia do Artista Plástico, Dia Internacional da Cruz Vermelha, Dia da Vitória, Dia da Talassemia, Dia Nacional das Hemoglobinopatias e Dia Mundial do Câncer de Ovário. É um show de notícia, é um show de informação. Vamos juntos até às 9 aqui. Na sua.

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1: Partida entre Independente Medellín e Flamengo na Colômbia pela quarta rodada da Copa Libertadores da América acabou cancelada. E a decisão da Conmebol foi por conta de uma invasão de torcedores colombianos ao gramado, com menos de 2 minutos de jogo. O Independente Medellín vive uma fase muito conturbada e por isso foi alvo de grandes protestos da torcida local. Antes mesmo da bola rolar, o time colombiano já recebia vaias, o clima era hostil. Membros das organizadas foram à partida vestidos de preto e com o rosto todo coberto. No momento em que a bola ia começar a rolar, eles começaram a atirar bombas, sinalizadores em direção ao gramado. Também houve um princípio de incêndio nas arquibancadas. O clima muito hostil e a atmosfera tensa não era uma surpresa para a organização local. Inclusive, foi feita uma reunião no início da semana e a opção de portões fechados não foi aceita pela diretoria do Independente Medellín e, por isso, toda essa situação em relação à torcida. Independente Medellín e Flamengo se retiraram do gramado por determinação da arbitragem com pouco mais de 5 minutos de jogo. O tempo ficou mais ou menos de 1h30 sem definição até que a Conmebol decidisse pelo cancelamento. Inclusive, na página oficial do X, o antigo Twitter da Conmebol, já foi oficialmente determinado o cancelamento. Agora, o que vai acontecer? O Código Disciplinar da Conmebol prevê que quando uma equipe for considerada responsável pela suspensão definitiva ou um cancelamento, como é o caso, a sanção é a determinação do placar final da partida como um W.O. No caso do futebol de campo, o adversário é declarado vencedor por 3-0, é o que diz o regulamento. É bem possível que a Conmebol decrete o W.O. do Medellín, o que acarretaria na vitória rubro-negra e, consequentemente, a classificação do time brasileiro para as oitavas de final da Copa Libertadores. Outra partida que envolve brasileiro na competição nesta quinta-feira foi Mirassol e LDU e vitória para a equipe de São Paulo. Mirassol venceu dentro do Maião pelo placar de 2-0, lidera o Grupo G, também encaminhando a classificação para a próxima fase. O Mirassol tem 9 pontos e engatou a segunda vitória consecutiva na competição. O São Paulo segurou 0-0 com o Higgins no Chile e voltou para casa na liderança do Grupo C da Copa Sul-Americana. O tricolor paulista utilizou um time de reservas, poupando os principais jogadores para o Campeonato Brasileiro. O técnico Roger Machado comentou o resultado conquistado fora de casa.
2: Acho que a gente poderia ter coletivamente, né, do ponto de vista do que a gente trabalhou a partida, ter jogado melhor. Né? Mas os momentos que o nosso adversário teve oportunidades, foi nós que devolvemos a bola no momento inadequado, né? Erramos numa cobertura, não estivemos perto do adversário num cruzamento para a área. Né? Claro que o adversário tem essa qualidade, mas penso que um primeiro tempo muito equilibrado e segundo tempo o adversário, né, sim, eu acho que teve essa oportunidade por... É um ponto importante. Não penso futebol se não entra em campo, né?
1: Já o Red Bull Bragantino goleou o Blooming da Bolívia pelo placar de 6-0. Mas, mesmo assim, está longe da zona de classificação para as oitavas de final. Com informações da Copa Sul-Americana, Daniela Esperon.
3: Clima quente na Fórmula 1, o ex-piloto Juan Pablo Montoya, lembra dele? Corria muito pela Williams, hoje tá com 50 anos. Ele pediu uma punição ao tetracampeão Max Verstappen, que desceu a lenha contra a própria Fórmula 1 pelas novas regras da categoria. Para quem não acompanha tão de perto a F1, já a partir deste ano, os carros têm motores com participação ainda maior de parte elétrica, menos dependência da combustão. A ideia da Fórmula 1 é modernizar o esporte e também reduzir impactos ambientais, tornando os carros mais eficientes e, é claro, sustentáveis. Só que o Verstappen não gostou nada dessa novidade, saiu esbravejando, chutando o balde, falando mal de todo mundo. E o Montoya, é claro, ficou ao lado da Fórmula 1. Diz que tem que ser punido, o Verstappen não pode sair falando o que ele quer. Neste fim de semana acontece o GP de Miami nos Estados Unidos, uma das etapas mais badaladas, charmosas do calendário da F1. Tabelando em um minuto, eu sou o Rafa Morientes, o repórter diferente.
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7: Sete e 53, 7:53. Não perca a hora, trabalhador, não perca a hora, dona de casa, Dárcio Campos.
8: 7:53, Cobra, o tempo já tá virando, chuva aí em alguns pontos do norte do estado, essa chuva que começou ontem no estado do Paraná, na noite passada, seguiu pela madrugada, já tá tendo bastante instabilidade, deve chegar aí nas próximas horas em diversas regiões, praticamente todo o estado do Paraná nesta sexta-feira. Ô Cobra, a Companhia Paranaense de Energia Elétrica, Copel, tem 30 dias para apresentar um plano de ação sobre as quedas frequentes de energia no Paraná. O prazo foi definido ao final de uma audiência pública no Senado Federal, realizado na última terça-feira, com a participação de representantes da indústria e do agronegócio. O documento deverá ser entregue à Comissão de Infraestrutura do Senado. A Agência Nacional de Energia Elétrica, ANEEL, também ficou responsável por elaborar um plano de fiscalização. Está tendo muita frequência, viu, Cobra, em várias regiões do estado do Paraná, essa queda de energia frequente da Copel. Inclusive, muitos agricultores, né, muitas pessoas que trabalham com aviários também estão tendo prejuízos. Teve um que teve prejuízo de mais de R$20 mil devido a uma queda de energia na sua propriedade. Então foi feita uma audiência pública na última terça-feira no Senado Federal e agora a Copel tem 30 dias para apresentar esse plano dessas quedas de energia frequentes no Paraná.
7: Tá aí, gente. Agora são 7:54. É, a tal da energia, rapaz, faltando energia. Aliás, a Copel tem decepcionado, em vários momentos tem decepcionado. O Serginho já tá aqui comigo? O Serginho, bom dia!
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7: 7:57.
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11: Muito bom dia, sou Marcelo do Carmo, falo aqui da cidade de Cambé e até que fim chegou a sexta-feira. Como se diz por aí, né? Vem em mim, sexta-feira, sua linda. Beleza, vamos com a notícia. Semana da Conciliação Trabalhista busca acelerar acordos e resolver processos em Cambé. A Justiça do Trabalho realizará, entre os dias 25 e 29 de maio, a 10ª edição da Semana Nacional da Conciliação Trabalhista, um mutirão voltado à solução de processos por meio do diálogo e também do acordo, evitando que ações sejam arrastadas por anos na Justiça. É bom para os dois lados, não é verdade? Em Cambé, a expectativa é superar os números registrados no ano passado, quando mais de R$ 331 mil reais foram movimentados em acordos homologados durante a mobilização. Ao todo, 75 processos foram conciliados e 315 pessoas atendidas pela Vara do Trabalho aqui no município de Cambé. A iniciativa busca aproximar trabalhadores e empregadores para a construção de soluções consensuais, garantindo mais agilidade na resolução de conflitos trabalhistas. Para o trabalhador, a conciliação pode representar o recebimento de direitos em menos tempo. Já para a empresa, pode significar a regularização de pendências e mais segurança jurídica para seguir com suas atividades. O mutirão é destinado a trabalhadores, empregadores, sindicatos e empresas que tenham processos trabalhistas em andamento, inclusive aqueles que já estejam em fase de execução. E o período da Semana da Conciliação, como eu disse, será no dia 25 a 29 de maio. E a inscrição é no Paraná até o dia 20 de maio, tá bom? A campanha deste ano traz como slogan "Um acordo muda o jogo", reforçando a importância do diálogo e também da conciliação como caminhos para solucionar conflitos de forma mais rápida, econômica e também humanizada. As inscrições podem ser feitas diretamente no portal do TRT do Paraná, Tribunal Regional do Trabalho do Paraná, tá bom? Repetindo, as inscrições podem ser feitas diretamente pelo portal do TRT do Paraná. Eu sou Marcelo do Carmo, desejo a todos uma boa sexta-feira, um ótimo final de semana para você.
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7: Agora são 8 horas e 1 minuto, 8 e 1. 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
13: Bom dia, pessoal da Rádio Cobra. Ô, Cobra, certo por aí? Tu quer um pouquinho de fiaca? Frio, vento? Eu só vim aqui pro Rio Grande do Sul, Porto Alegre. Tá um vento forte, deu temporal ontem na região toda aqui do Rio Grande do Sul. Deu bastante estrago, como sempre dá. Tamo aí, tamo na guerra aí, fazendo a caminhada matinal e curtindo a Rádio Cobra aí. Tá bom, Cobra? Um abraço pra todos vocês, Sul, Darcio, Miro, todos vocês aí, Pirulito. Essa rádio bonita aí, tá bom? O da Cidade de Porto Alegre. Abraço pra todos vocês aí.
7: Obrigado, meu amigo. Obrigado, pessoal de Porto Alegre, nos acompanhando através do aplicativo 86. Olha o que aconteceu com o molequinho de Rolândia. Olha o que aconteceu com o molequinho de Rolândia, rapaz. Ele, de carona, foi até Ponta Grossa. Até Ponta Grossa. Quero mandar um abraço aqui para os meus amigos deputados estaduais que estão aqui com o celular ligado no grupo de liderança do PSD. Estão acompanhando a gente aqui. Obrigado, né? O Artagão Júnior, que é radialista também, o Artagão, né? E toda a equipe da liderança do PSD. O molequinho, ele saiu lá de Rolândia, chegou em Londrina, pegou uma carona no BlaBlaCar. Já andou de BlaBlaCar, ô Gaspar?
14: Eu nunca andei, mas eu conheço gente que já andou, gente da minha família já andou.
7: Já andou de BlaBlaCar, Miro Silva?
14: Nunca andei, viu?
7: Já andou, Dárcio?
8: Também não.
7: Ele pegou uma carona, 12 anos de idade, pegou uma carona e foi até Ponta Grossa. O gurizinho de 12 anos queria chegar a Curitiba. Não avisou o pai, não avisou a mãe, a polícia tá atrás agora de quem deu a carona pra ele. Você já imaginou isso, rapaz? O Luiz César Jaimes tem informação.
15: E a Polícia Rodoviária Federal localizou um adolescente de 12 anos que estava desaparecido da cidade de Rolândia. A abordagem ocorreu no quilômetro 525 da BR-376 em Ponta Grossa. Segundo a Polícia Rodoviária Federal, as equipes receberam informações do Centro de Comando e Controle sobre um veículo Chevrolet Onix utilizado em transporte por aplicativo, que estaria levando o adolescente em direção a Curitiba. Durante fiscalização e orientações de trânsito na rodovia, os policiais identificaram o automóvel e realizaram a abordagem. No interior do veículo, foi confirmada a presença do menor. O motorista informou que o passageiro havia afirmado ter 18 anos, motivo pelo qual não solicitou documentação. Já o adolescente contou que havia planejado sair de casa há cerca de uma semana. Ainda conforme as informações, o jovem saiu de Rolândia e utilizou diferentes meios de transporte antes de embarcar no carro abordado pela Polícia Rodoviária Federal. A família já havia registrado boletim de ocorrência informando o desaparecimento. Após o resgate, o conselho tutelar foi acionado e o adolescente ficou sob o acompanhamento até a chegada dos responsáveis. Daí, portanto, o adolescente de 12 anos que a família achava que estava desaparecido, na verdade, viajava para Curitiba sem avisar a família. Situação ocorrida na cidade de Rolândia.
7: Saiu de Rolândia, chegou em Londrina, pegou o BlaBlaCar e foi sozinho para Ponta Grossa, rapaz. Ô, molequinho corajoso, hein? Bichinho é corajoso, rapaz. Mas a polícia acabou encontrando ele, a polícia rodoviária, e o molequinho já tá de volta. O rolandense saiu lá de Rolândia, foi até Ponta Grossa, Dárcio Campos,
8: numa,
7: de carona.
8: É, numa abordagem, né, Cobra, da PRF, né, pediu os documentos aí do menino, tinha 12 anos de idade, né. E o BlaBlaCar, né, pra quem não conhece aí, é um aplicativo que tem, né, Cobra, de carona, né, que as pessoas... Às vezes até foi até proibido, né, esse aplicativo aí, mas o cara pega carona, deve ter mente da idade aí e acabou indo até os Campos Gerais.
7: Mas dá pra ver quando tem 12 anos, né?
8: Dá pra ver, né?
7: Dá pra ver, 12 anos é uma criança, né?
8: Uma falha do rapaz. Do
7: uma falha grave, né? De quem tá dando carona, né?
8: Sair daqui e parar lá em Ponta Grossa, Campos Gerais, é longe, hein?
7: É longe, rapaz. Agora são 8 horas e 10 minutos, 8 e 10, Delegacia de Homicídio já sabe quem matou o homem no Chequiná. Olha só, a vítima tinha sido presa por tráfico antes e foi cobrar a conta. Olha o que aconteceu, rapaz.
16: Esse rapaz que foi morto, cobra, acontece o seguinte. Ele estava traficando e ele perdeu uma quantidade expressiva de drogas. O traficante, que era o dono da droga, foi cobrar ele, né? Falou, agora eu vou querer receber.
7: Paga!
16: Ele foi preso por isso. Quando ele saiu, ele falou, não tenho condições de pagar, não tenho dinheiro, não tem como eu pagar. E aí foi e ele pagou com a vida, né?
7: Mataram ele?
16: Aí ele pagou.
7: Então, vai entrar no mundo da droga? Você já sabe. Olha, ou paga com a vida. Aí mataram ele.
16: Aí o
7: porque ele tava devendo pro traficante.
16: Isso, o dono da droga falou pra ele, ó, já que você perdeu a droga pra polícia, você vai ter que dar um jeito de pagar. E ele disse que não tinha como pagar, e aí o traficante foi e matou ele.
7: Rapaz do céu. Pagou com a vida. Às 8 horas e 11 minutos, 8 e 11. Não perca a hora, trabalhador, não perca a hora, dona de casa. Vamos trazer informação pra você a respeito desse caso. Daqui a pouco nós vamos trazer mais detalhes. A hora certa você confere.
17: Agora 8 e 12.
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0: 8 horas 16 minutos agora, de volta ao programa Cobra Repórter até as 9, repercutindo as principais notícias, as principais informações. Tempo fechando, já chove em alguns pontos do estado do Paraná. Previsão de chuva, viu, para hoje, para amanhã e também para o domingo. Depois o frio, friaca em todo o estado do Paraná. Essa frente fria derrubando as temperaturas. 8h16, acionando o André Garcia, que vai trazer detalhes, que a Guarda Municipal fez uma apreensão de drogas, uma plantação de milho. O trabalhador chegou lá no local e viu alguma coisa estranha. Acionou a polícia, a Guarda Municipal, e a apreensão de drogas foi comprovada. E tinha muita droga escondida ali. André Garcia.
1: O grupamento de defesa ambiental de Arapongas foi até a estrada da Taiúva após um agricultor estar iniciando mais um dia de trabalho e se deparar com um milharal que estava parcialmente destruído. Por conta disso, ele acionou as equipes para prestarem um atendimento, pois ele teria encontrado algumas embalagens de cor preta com um material que se assemelhava à maconha. Após a confirmação dos agentes, eles levaram todo o entorpecente até a central de flagrantes da Cidade dos Pássaros. Quem traz mais detalhes a respeito da situação é o GM Emerson.
2: Correto. Chegou a conhecimento aí da equipe, do Grupamento de Defesa Ambiental, GDA do município de Arapongas, que aqui na estrada da Taiúva, para frente um pouco do condomínio Monte Rei, havia possivelmente aí um descarte de resíduos, de embalagens utilizadas aí para transporte de hortaliças, um caminhão, e entre meio havia suspeita aí que poderia ter drogas no meio. Diante disso, o GDA deslocou até o local, verificando ali que havia, em meio à lavoura de milho, realmente uma quantidade significativa de uma substância análoga à maconha. Aí temos aí uma quantidade aproximadamente de 40 quilos, que vai ser precisamente verificada aí junto ao órgão competente, que é a Polícia Civil. Então, diante disso, como não havia pessoas no local, o caminhão está sendo verificado para descobrir quem é o proprietário. Então, todas as medidas estão sendo adotadas aqui junto com o restante da Guarda Municipal, que está dando apoio nesse momento. O veículo vai ser encaminhado à Polícia Civil, juntamente com todos os produtos que tem aqui, a droga encontrada, para que possa ser averiguado, ser realizado um processo de investigação, para que chegue aos resultados finais aí, possa entender o que aconteceu e as pessoas que estão envolvidas aí com o crime sejam identificadas e penalizadas de acordo com a legislação vigente.
0: Tá aí, né? Plantação de milho lá no milharal, Miro Silva. Muita droga.
3: O agricultor, Darcy, ele passou ali pela estrada rural, viu o milho todo amassado, resolveu verificar e aí encontrou lá, pra surpresa dele, alguns tabletes de maconha. O que será que aconteceu? Será que abandonaram lá?
0: Sim, né? Tem pra esfriar o carro quando furtam, roubam. A droga será que esfriou também pra... Pra esconder, pra saber onde vai levar a droga?
3: E quem deixou escondido, se lascou, viu?
0: 8h19, Ratolino tá comigo. Ratolino, bom dia.
4: Cobra, um bom dia pra você, bom dia pra todos os ouvintes que acompanham aí o programa Cobra Repórter. Cobra, eu estou aqui acompanhando os trabalhos da prefeitura, do pessoal da prefeitura, né? Que estão trabalhando naquele meu campinho, que você destinou quando eu era vereador, que eu fiz um pedido pra você, né? E você destinou aí, né, a meu pedido, a pedido aí do prefeito Ailton Maestro. Esse meu campinho, Cobra, a parte do meu campinho já está pronta. E agora, Cobra, só está faltando agora a parte da prefeitura. A prefeitura está trabalhando aqui já, fazendo as partes de meio fio, sabe, Cobra, que estava ruim. Aonde é aquele barracãozão, sabe aquele barracãozão que estava aqui desativado, mais de 30 anos. Aquele barracão vai ser o pit tênis, né? Então, assim, o parquinho vai ser redequado, né? Numa outra área aqui mesmo, academia da terceira idade também. O secretário Lucinei já está fazendo esse trabalho aqui. Então, assim, Cobra, mais uma vez agradecer você, meu irmão, pelo trabalho que tem feito, né? Os meus campinhos que você tem mandado, inclusive esse aqui do Novo Horizonte, onde a população aclamava muito, né? Por isso, né? Por ter um lugar, né? Uma área de lazer para as crianças, tirando as crianças da rua. Então, agradecer você, Cobra. Mais de 30 anos aqui, esse lugar estava parado e agora, Cobra, saiu aqui esse meu campinho. E o pessoal está fazendo os trabalhos aqui agora da parte da prefeitura para poder finalizar essa obra e entregar para a população. Mais uma vez aí, parabéns, Cobra, parabéns aí ao prefeito Ailton Maestro. E a gente fica muito feliz quando as coisas vão acontecendo, né, Cobra? Um abraço.
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6: Nesse momento, congestionamento à Avenida 10 de Dezembro, próximo ao Detran. Avenida Brasília também ali perto está congestionado e também no trecho próximo a Brataque. PR-445, ali entrada para o UEL, tem congestionamento. E ali na Pará, Rua Pará, o que mostra pra gente aqui é que tem um acidente de trânsito ali próximo à Avenida Jorge Casoni. Vamos atrás dessa informação para saber exatamente o que aconteceu. Cidade de Cambé, por enquanto, o trânsito tá fluindo, até mesmo o sinaleiro da Balança Sures, trânsito fluindo normalmente. Cidade de Rolândia, também, nosso aplicativo não nos mostra nenhum congestionamento na cidade de Rolândia. Já na cidade de Arapongas, congestionamento na Avenida Maracanã, ali próximo à rotatória que dá acesso à Avenida Arapongas. Por enquanto, também não chegou nenhuma ocorrência de acidentes aqui na nossa região, mas chegando, você confere não só no nosso programa, mas durante nossa programação, todos os acidentes e ocorrências do trânsito aqui na nossa região e pode participar através do 3316-4006.
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7: Bom dia, amigo. Bom dia, Prolito. Bom dia, Cobra. É a Tânia do Nobre. Tô ligadinha aqui, tá?
0: Ô, Tânia, bom dia pra você. Será que a Tânia vai fazer maionese, Miro Silva?
3: É, faz tempo que ela não convida, viu, Darcy?
0: É.
3: Vou falar pra ela aí convidar, porque o peruco andou oferecendo a maionese dela outro dia aí. Eu tava até vendendo, né?
0: Olha só.
3: Agora...
0: Muitos pedidos, né?
3: Então.
0: 8h22.
8: Bom dia, turma Cobra aí.
0: Bom dia.
8: A Arapongas já tá chovendo.
0: Aí, ó. A chuva chegou.
8: Tamo ouvindo vocês aí.
0: Ô, obrigado, meu querido. Sexta-feira é molhada. Aí, ó. Obrigado pela audiência. Sexta-feira de instabilidade. Tem previsão de chuva. Não dá pra colocar roupa no varal hoje, hein? 6h22 agora.
9: Bom dia, Darcy Campos.
0: Bom dia.
9: Cobra. Meu Fofão São Fernando.
0: Ô, Fofão.
9: Cobra, queria perguntar pra prefeitura se não tem como voltar o transporte escolar lá do Jardim Pegazolo, que traz as crianças até no Vila Noivo, a ZL. Minha sobrinha tá vindo lá do Pegazolo, no Vila Noivo, a pé, estudar. Parte do transporte escolar.
0: É, tá um embrólio isso aí ainda, né? Pro retorno do transporte escolar, 8h23. Ô, Miro, você lembra do goleiro Bruno?
3: Lembro do goleiro Bruno.
0: Que era seu Flamengo, né?
3: E era um goleiraço, diga-se de passagem, viu?
0: O Bruno Fernandes, condenado pelo homicídio da ex-modelo e namorada, né? Que ele era namorado aí da Elisa Samúdio, considerado foragido da justiça há 2 meses, ele foi preso na noite passada, viu? Em São Pedro da Aldeia, região dos Lagos do Rio de Janeiro. O cara tava foragido.
3: É ele que tinha voltado pra jogar bola depois que saiu da prisão, né? Tava jogando aí até alguns times profissionais aí de segunda, terceira divisão estadual. E aí teve a prisão. A gente tava procurando ele de novo, ele vazou, né?
0: Porque o mandado de prisão dele.

0: Ira, né?
1: Goleiro esse, Bruno. Esse arrebentou com a vida, né, Darcy? O cara milionário, ganhava um rio de dinheiro, tinha um monte de mulheres bonitas que bajulava ele, sumiu com o corpo da namorada e acabou com a vida.
0: Pra não pagar pensão, né? Ele teve um filho com a Elisa, né? O menino tá até hoje jogando, né? O Bruno, né? Bruninho, né? Ele joga no Botafogo, né, Miro?
2: Tá no Botafogo. É. Inclusive é um...
0: Sub-15,
2: uma sub-16. Uma joia rara do Botafogo.
0: É. Ah, é?
2: É. Sub-16, tá se destacando lá nas categorias de base. Por isso que foi convocado até pra seleção.
0: Foi,
2: já,
0: né? Foi.
1: Seleção tá, e ele fala com o pai dele?
2: Não.
1: Não conversa com o pai dele?
2: Não. Ele mora com a avó, né?
0: A avó dele blinda, né? A avó dele, eu vi entrevista da avó dele, a mãe da Elisa Salmonte, que dá uma blindada nisso. Pra não mexer com a cabeça do menino, que tá indo em formação, né, nesse meio esportivo, mas é um menino, diz que é um goleiro muito bom, é goleiro, né, também, né?
1: É goleiro. E olha só, ele não quis assumir o filho, matou a mulher e hoje o filho pode ser um grande jogador de futebol no Brasil.
0: É.
1: E ele na cadeia.
0: Cana.
1: Cadeia. Cana. É. Olha só o que tá pagando esse cara. Podia ser um cara... Esse cara ia pra seleção brasileira, ia fazer sucesso.
0: Ah, é mesmo.
1: Quantos anos ele tá agora? Já tinha parado de jogar bola, né?
0: Já tinha parado.
2: 43, então, acho que é.
0: Já tinha parado, já.
1: É. 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
1: 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Supermercado Garcia, lugar de fazer economia. 8h27, como é que tá o trânsito, Gaspar?
3: O Cobra, neste momento tá tranquilo aqui na nossa região. O que nos mostra aqui nosso aplicativo, como eu disse, é um alerta de acidente na rua Pará. É, ali próximo da Avenida Jorge Casoni, mas nas demais regiões o trânsito está fluindo normalmente. Cidade de Londrina, ali BR-369, PR-445, trânsito tranquilo. Cidade de Rolândia também, BR-369, contorno norte e sul da cidade está fluindo normalmente. Cidade de Arapongas, um pequeno congestionamento ali na Avenida Maracanã, mas nada muito significativo. PR-444 e PR-218, trânsito fluindo normalmente também, Cobra.
1: Tá certo, agora são 8h27. Motorista de aplicativo e churrasqueiro faz apelo após jornada de trabalho, dormiu e caiu em uma valeta na Zona Sul de Londrina. As informações no rádio.
4: Na madrugada da última quarta-feira para quinta-feira, um trabalhador acabou sofrendo um acidente após cochilar na direção na Avenida Eurico Gaspar Dutra, no Cafezal. Segundo informações, o homem trabalha como churrasqueiro numa espetaria durante a noite. E após sair do trabalho, ainda fazia uma segunda jornada como motorista de aplicativo. Por volta das 4 da manhã, enquanto voltava para casa, ele acabou dormindo ao volante e caiu com o carro dentro de uma valeta. Felizmente, ninguém ficou ferido e o motorista sofreu apenas danos materiais. O veículo é alugado e agora ele terá que arcar com os prejuízos do conserto. O trabalhador pediu ajuda e quem puder colaborar pode fazer um Pix. Vamos ouvir o depoimento desse homem que pede a ajuda aí dos amigos, dos conhecidos.
5: Eu dormi, com certeza, porque eu estava muito devagar, praticamente 500 metros de casa, devo ter cochilado, devo não, com certeza eu dormi, cochilei e caí na vala ali. E, infelizmente, na hora que o carro caiu, eu acordei, e eu não percebi, dei partida no carro, que ele morreu, e na hora que eu percebi, eu vi que o carro estava ao contrário, e eu também. Tava de cinto, normal, como eu sempre faço, né? Tomo os cuidados. Infelizmente, é uma fatalidade. De manhã, quando dá, e depois, quando eu saio, às vezes, quando dá tempo, né? Hoje, como foi tranquilo, eu fui fazer um extra depois, para chegar em casa, Infelizmente.

0: teve essa fatalidade, graças a Deus, a pessoa, o amigo que coloca, entende e tal, e eu vou ter que arcar com as consequências, porque não tenho condições. Na verdade, eu não sei o que aconteceu ainda, o carro tá ali na lala, graças a Deus não me aconteceu nada.
1: O Milton César Cardoso deixou aí um Pix, que seria o CPF dele, 3046-07-26862. 3046-07-26862. Ele está aí desesperado, pois o carro seria alugado, né? Mas o dono do carro até faz um desconto aí em todo o prejuízo. Milton César Cardoso é o nome da vítima. Repórter Evandro Ribeiro.
2: 8:30, Dárcio Campos, você acompanhou esse caso, Dárcio?
3: Acompanhei, viu, Combra? É que ele trabalha, né, numa espetaria e também de Uber, né? Ele deu aquela cochilada, viu, Combra? O carro caiu na valeta ali, né? E aí estragou, danificou bastante o veículo, ele deu aquela pescada, né? E infelizmente, ele teve o veículo avariado. Depois a gente vai até divulgar de novo o Pix dele aí, que tá pedindo ajuda aí, porque ficou bastante destruído o veículo que caiu naquela canaleta, né, Cobra, da rodovia.
2: Inclusive, Cobra, o que chamou atenção na entrevista desse motorista foi que ele relatou ali que no momento que ele caiu com o veículo ali nessa valeta, ele continuou dormindo. Aí depois ele acordou, tentou dar partida no carro, depois de um tempo que ele percebeu que o carro ele tava caído na valeta.
3: Ele meio achou que tava sonhando, cara.
2: Ele achou que tava sonhando, tentou dar partida no carro, o carro já tava capotado ali na valeta.
4: Às 8:31, e ele estragou muito o carro?
3: Ah, ficou bastante avariado, né? Porque o carro tombou praticamente ali, né?
2: E o
3: Só um
2: carro
3: guincho
2: alugado,
3: pra tirar.
2: né?
3: É, o carro alugado.
2: Carro alugado também, então ele vai ter que arcar com prejuízo.
3: É.
4: Ah, o carro alugado, ele vai ter que
3: Alugado.
4: pagar?
3: Pra Uber, né? Aluga pra Uber, né?
4: Vai ter que pagar? Não
3: Tem que
4: tem
3: pagar.
4: seguro?
3: Ah, nem que for acionar, né? A franquia, né? Vai ter que pagar uma grana boa aí, né?
4: É. Que complicado, né, gente? 8:31, deixa eu falar para você da Destro Acabamentos. 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
4: 8:33, tem ouvinte no ar para mandar mensagem no 3312-0104.
6: Bom dia, Cobra. Bom dia, Darcio. Bom dia, Prolito. Bom dia a todos aí da rádio.
4: Bom dia.
6: Tudo na paz, graças a Deus.
4: Graças a Deus.
6: Eu cobro um assunto que tá aí polêmico aí, né? Eu acho que, tipo assim, é um assunto meio palanque político, né? Como diz, vai se promover. Que a respeito dessa jornada 6 por 1, né? Eu particularmente trabalho de pedreiro, tem meus funcionários aí. Eu falo pra você, eu acho que era uma coisa que tinha que se pensar, né? Porque ontem eu vi uma reportagem até interessante que o cara comentou. Isso aí abrange todo tipo de categoria. Só que cada tipo de categoria é uma situação, né? Por exemplo, essas 4 horas que não vão trabalhar, né? Vai ter que entrar dentro da empresa, correto? Nas custas da matéria-prima. Vai alterar tudo, né? O produto, tudo, né? Porque o cara que vai produzir lá, por exemplo, vai produzir tecido, ele vai ter um custo a mais. Aí, quando chegar no estofado, vai ter um custo a mais. Então, assim, quem vai pagar o preço é nós. E tem tipo de situação, por exemplo, a indústria, por exemplo, a fábrica de um batedor. Ela tem custo, né, de manutenção da empresa, de limpeza. Ah, não vai trabalhar um dia, então ela vai ter que parar um dia antes de abater. Ela vai abater menos produto, vai produzir menos. A questão de que eles falam aí que o cara vai estar mais descansado, isso aí eu acho que é um pouco a conversa fiada aí, né? Eu sou contra isso aí, vou falar a verdade pra você. Eu trabalhei muitos anos na indústria, eu gerenciei uma empresa em Rolândia aí por 11 anos, então eu acho que não vai colar, não. Vai prejudicar o nosso país. O nosso país já não tem uma concorrência, né? Aí vai piorar mais ainda a questão dos nossos produtos. A venda externa, né? Essa é a minha opinião.
4: Obrigado. Às 8h36, muita gente não está nem sabendo o que quer dizer a jornada 6x1. Muita gente. Acontece que aqui no sul do país, Darcio, a jornada 6x1 ela é pouco praticada. A maioria das empresas tem a sua própria legislação. Mas se você pegar as grandes indústrias Brasil afora, São Paulo principalmente, as pessoas têm que trabalhar no sábado, né?
3: É.
4: Elas trabalham no sábado. Aqui no norte do Paraná, eu não vejo pouca gente trabalhando sábado o dia inteiro.
3: São poucas empresas, né?
4: São porque poucas empresas que trabalham sábado o dia todo.
3: O funcionário ele já paga, né? Cobra as 44 horas semanais durante a semana, né? Paga um pouquinho a mais, diminui a hora de almoço para não ter que trabalhar no sábado.
4: Exatamente.
3: Né?
4: Ele desconta ali durante a semana os horários ali para não precisar trabalhar no sábado. Só que isso dá um impacto muito grande nas grandes indústrias. Nas indústrias grandes, aí isso aí vai dar um impacto grande. Não é? Porque o que vai acontecer? Aí vai ter que abrir outro turno, vai ter que fazer alguma coisa diferente.
3: Contratar mais gente.
4: Você
3: vê a rede supermercadista mesmo, que trabalha todos os dias, né? Aí vai ter que dar folga pro funcionário, vai ter que alguém cobrir o funcionário que vai estar de folga.
4: Vai ter que alguém cobrir.
3: É.
4: Isso vai fazer com que o custo aumenta.
3: O custo aumenta.
4: O custo vai aumentar, ué. Então, esse custo vai ser repassado aonde? Na mercadoria.
3: Na verdade, é uma queda de braço, viu, Cobra? O presidente da Câmara dos Deputados, né, o Hugo Mota, ele quer colocar, né, já para discussão, já está discutindo, né, mas quer colocar para votação ainda nesse primeiro semestre, antes das eleições, né? Está muita conversa ainda, está tendo várias rodadas de negociação. O fato é que está uma queda de braço. Tem uma ala que está querendo para fomentar isso aí até 2030, até para os empresários se prepararem, né? De 44 para cair para 40 horas semanais, 2 anos em 2028 e 2 anos em 2 horas em 2028 e 2 horas em 2030, né? Para ir caindo as 40 horas semanais só valer a partir de 2030. Então, essa é uma ala que está pedindo. Por outro lado, a deputada Érica Hilton, ela está pedindo 4x3. 4 dias trabalhado, 3 dias de folga. Também é um lado que eles estão pedindo lá. Então, ainda está uma queda de braço. Nessa escala 6x1, muitas discussões que tá até nas mãos, já tá tudo nas mãos aí do Hugo Mota, presidente da Câmara dos Deputados.
4: 8h38, agora um detalhe importante também, tem muitas empresas que pagam por hora, Darcio.
3: Por hora.
4: Aí vai diminuir o salário por do hora, funcionário.
3: Por hora. Tem alguns países que é por hora, Japão é só por hora, né?
4: É.
3: Outros países da Europa também, o cara trabalha por hora. Você trabalha, você ganha, se não trabalhar, você não ganha.
4: É, então aí quem recebe por hora, vai diminuir o salário, porque vai trabalhar horas a menos.
3: É, tem umas empresas que diminuíram quando tinha a hora extra. O cara até ficava trabalhando. Inventaram o banco de hora, ao invés do cara ganhar hora extra, começou a folgar. Aí muitas empresas, muitos sindicatos já não gostaram, né? Obviamente, do recurso não vir pro trabalhador, né? Ele pegar aquele dinheiro que era hora extra, é folga agora que inventaram o banco de hora, né? Alguns anos atrás, né?
4: 8h39, abraço pro Sandro Alex. Tá acompanhando a gente através do rádio, né? Sandro Alex, que é radialista, ex-secretário de Infraestrutura e Logística do Estado do Paraná. Sandro Alex, que é o pré-candidato a governador do Estado do Paraná. Está com o rádio ligado, ele deve estar na fazenda do governador, né? Ele deve estar indo para alguma agenda, né? Vai estar em Apucarana certamente. Então, Sandro Alex é o pré-candidato a governador do Ratinho Júnior. Sandro Alex, que foi o secretário das grandes obras Paraná fora, né? Fez a obra da ponte de Guaratuba, a obra da ponte Brasil-Paraguai, a nova ponte, a duplicação da 445, os viadutos que foram feitos aqui, o viaduto da PUC, o viaduto ali do Bratislava, vai começar o viaduto da Esperança, enfim. Esse é o pré-candidato a governador do estado do Paraná, apoiado pelo Ratinho Júnior, Sandro Alex. Esse é o pré-candidato do governador Ratinho Júnior. E o pré-candidato do governador Ratinho Júnior ao Senado é o Alexandre Cury. Alexandre Cury. 8h40 agora, 8h40.
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2: Agora 8h41.
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0: 8h45, Rolândia só tem notícia boa, gente. Ficou em segundo lugar o garotinho Rian Ipojuca, que disputou o Pan-Americano representando o Brasil no ciclismo. O menino foi muito bem, rapaz, e quase chegou lá, viu? Ele é de Rolândia, aluno do professor Ricardo, realmente sensacional, representou o Brasil, Rian. Olha o Rianzinho aí, ó, filho do Laércio. Olha, parabéns, viu, Rian? Deus te abençoe. Olha, representando o Brasil, foi lá no México e foi muito bem, ficou em segundo lugar. 8h46, e agora nós temos uma das vozes mais bonitas do Paraná, representando não Rolândia, mas o norte do estado, num concurso que a RPC tá fazendo. Essa menina aqui, ó, a Keidman. Tudo bem, querida? Bom dia.
1: Bom dia.
0: É Keidman mesmo?
1: Isso, Keidman.
0: Olha só, explica pra mim como é que é esse concurso.
1: Bom dia, Cobre, bom dia, ouvintes. É uma alegria poder representar a nossa região. É um concurso da RPC que selecionará a nova voz da canção Bicho do Paraná, que é uma canção tema de um projeto que tem na emissora. E até então, ela está sendo cantada pelo próprio compositor, até onde eu sei, o João Lopes, que inclusive morou em Rolândia.
0: Ah, é? O João Lopes morou aqui?
1: Ele morou aqui. Que e legal. Ele compôs essa música pensando em muitas coisas que ele viveu aqui também.
0: Uhum.
1: Então, assim, é continuar o legado dele, né? Poder cantar essa música. Uhum. E eu sou parte dos 10 finalistas que foram selecionados no Paraná todo. São vídeos que a gente mandou.
0: Uhum.
1: E desses vídeos todos foram selecionados 10. E desses 10 sai um. E hoje se encerra a votação.
0: Encerra hoje?
1: Hoje.
0: Até meia-noite?
1: Até meia-noite.
0: Pô, vamos votar nessa mulher, pelo amor de Deus.
1: E dá
0: vamos
1: pra
0: votar nela. E como é que faz pra votar em você?
1: Bom, você pode procurar pelo seu navegador, pelo seu site de busca. Concurso Bicho do Paraná. Né? Ou você pode ir também pelo Instagram, na página do Bicho do Paraná. Ou na minha página, Keidman Juliana, meu Instagram, que vai ter o link lá. Tanto lá no Bicho Paraná, quanto na minha, tem link pra votação. Aí você entra e vai no meu vídeo, cuidado, não votar em outro. E seleciona e vota quantas vezes quiser, porque essa plataforma permite mais de um voto por pessoa.
0: Nós vamos colocar o link também aqui no nosso Instagram, pra você votar também. Canta um pedacinho da música.
1: Legal.

0: Gente, eu tô chorando, viu?
1: Eu também.
0: Eu tô chorando porque de ver ela do lado aqui cantando essa música que é linda e essa pessoa que tem uma voz maravilhosa, uma das vozes que eu melhor que eu já conheci até hoje. Tô aqui chorando de verdade.
2: E é bicho do Paraná também,
0: ela falando, né? Você... Realmente, você tá de parabéns. Eu sou teu muito fã, obrigada. Você representa muito bem. Vamos votar nela, gente. Vamos votar nela. E quem tá fazendo campanha para ela sem parar é essa mulher incansável aqui, a Maria Luísa, que eu também amo de paixão. Bom dia, Maria.
3: Bom dia, Cobra. Tô feliz. A Cobra Repórter crescendo. Ô, Cobra, esse estúdio, essa emissora que entra na casa das pessoas todo dia, não precisa nem pedir licença, o povo tá ligado, né?
0: Olha só, tá ligado, graças a Deus. Muita audiência.
3: Muita audiência.
0: É, né? Muita audiência. Obrigado por você ter vindo aqui. E foi a Maria que falou pra mim, leva ela na rádio. Eu quero ver ela lá na rádio, né, Maria? Foi.
3: Não, tudo que é bom, com certeza a Rádio Cobra divulga. E quem não ouve a Rádio Cobra, tá mais por fora que um umbigo de vedete.
0: E que voz tem essa menina, é, né, Maria?
3: Ela canta em vários lugares do Paraná, ela também rege coro que canta só em alemão. Uhum. Agora, logo vai ter um novo coro, Toque de México, da escola dela. Você já foi na escola dela, Toque de México?
0: Não fui na escola dela.
3: É um espetáculo, é um espetáculo. Tem vários tipos de instrumento, ela dá aula de técnica vocal, o esposo dela também dá aula de piano, violão. É uma escola que veio acrescentar muito à cultura de Rolândia.
2: É, o meu intuito sempre de participar de coisas de maior projeção é sempre poder agregar valor para o meu entorno, não só para mim.
0: Para a sua cidade,
2: pra
0: né?
2: Para minha cidade.
0: Para sua região.
2: Eu acredito na comunidade, na música, nas artes, tudo isso.
0: E olha, já tem gente pedindo aqui, ó. Bom dia, repete o Instagram dela, por favor.
3: Olha, legal, Keidma. Formidável.
2: Keidma Juliana, Keidma. Nossa, é difícil meu nome, mas vocês vão me achar.
0: Vai lá. Keidma
2: Juliana.
0: Vai lá, que ajuda ele a escrever aqui, ó.
2: K-E-I-D-M-A.
0: D-M-A.
2: Juliana.
0: Juliana.
2: Isso.
0: Aí, ó. Gente, esse é o Instagram dela. Vai lá, vota, não é? E vamos. Tem um ouvinte lá em cima que mandou mensagem também. Não sei se é outra coisa, né? E você canta outras músicas também, né?
2: Canto. Eu canto de tudo.
0: De tudo?
3: Ela canta ópera, canta canto lírico.
0: Olha lá, ó. Já votei na Keidma. Olha lá, bom dia. Sueli falando, ó.
2: Obrigada, Sueli. Aí,
3: Sueli, ó. Mas você pode sentar e votar inúmeras vezes.
0: Pode
3: hoje é o último
0: vezes.
3: Dia,
0: pode,
3: último vai. Dia.
2: E mandar pobre. Pra família toda, pros amigos.
3: Último olha, dia hoje.
0: Último dia, gente. Olha que legal. Canta um pedacinho de outra música.
2: Deixa eu pensar. É, que estilo você quer?
0: Qualquer um, escolhe uma aí que você gosta. É. Ah, ela pergunta, hein, Darcy?
4: Ô, louco, hein?

0: estou.
1: Olha o que disse aqui o outro ouvinte, olha lá, ó. Olha aqui, ó. A voz dela é linda, chega a arrepiar, olha só. Que bacana, né? Pede uma música pra ela cantar, Darcy.
2: Ah, eu acompanho a Kate, mano. Inclusive, o esposo dela, o Roger Andrei, foi meu professor de piano.
3: Que legal.
2: Eu tava fazendo faculdade ainda em 2003, viu? Nossa. Eu aprendi a tocar teclado das teclas por conta dele, ele que me ajudou. Bacana. Roger Andrei. Ah, eu gostei uma vez que você cantou The Carpenters. Close, to you.
0: Close to You.
2: Achei maravilhosa essa música.
1: Olha aqui, já votei. Ela vai cantar no casamento da minha irmã.
0: Quem
1: que é?
0: Legal.
1: É o Leandro Pereira. Você vai cantar no casamento da irmã dele?
0: Não lembro o nome da família, mas provavelmente sim. Então,
1: olha legal. Só, que legal. Tem outra aqui também, ó. Que voz. E bom dia, gente. Que gostoso na sexta-feira, né? Bom dia, Cobra. Tem uma voz linda, maravilhosa. Vou seguir ela no Instagram, a Marcinha de Rolândia. Canta então um pedacinho aí.
0: Uau.

0: Que legal, hein? Que legal, rapaz do céu. Fantástico, né, Darcy?
1: Fantástico.
0: É. Demais. Você canta alguma da Gal Costa?
2: Várias.
3: Ela fez um tributo a Gal Costa em duas cidades aqui. Fiz em Maringá, né?
2: Fiz em Maringá, Londrina.
0: Olha só, tem ouvinte aqui.
4: Bom dia, cobra. Essa menina tem que ficar com nós mesmo. Hoje eu tenho 72 anos. Se eu fosse casar de novo, ela ia cantar no meu casamento.
3: Ela vai cobra, cantar nos meus 80.
4: Gosto muito da Andrea Bocelli. Essa menina me fez lembrar. Tô toda arrepiada. Parei com o meu serviço para ouvir ela. Que voz maravilhosa de Deus. Parabéns, menininha.
0: Olha, gente, o telefone aqui da rádio é o 3316-4006.
5: Bom dia, cobra. Ô, cobra, menina, tá de parabéns. A voz muito bonita, muito linda. A voz afinada. Isso que é afinação, o resto é conversa, cobra. Parabéns pra ela, viu? É nóis, tamo junto.
0: Tamo junto, né? O Sérgio, canta uma da Gal.
2: Chuva de prata. Peraí, que eu tô meio rouca hoje.

0: Olha aí, rapaz, e tem mais ouvinte participando.
1: Bom
0: olha.
1: Dia, Cova Repórter, aqui é Elton Salles. Um beijo pra minha amiga Kedma, canta demais.
2: Ai, tá um beijo, aí, amigo.
0: Primeira vez que ele participa, viu? 3316-4006.
3: Bom dia, Cobra, essa menina é muito inteligente. Me arrepiou de escutar as músicas dela. É muito linda. Olha muito aí. Linda as músicas dela.
0: Que legal. Canta algum... Você é capaz de cantar alguma do Roberto Carlos?
2: Nossa, sim.
0: Eu duvido.
2: Bom.

0: Olha aí, rapaz, que lindo, olha só.
1: Ô, Cobra, bom dia, bom dia. Rapaz, eu tô ouvindo aqui essa moça cantar aí. Que voz, hein, Cobra? Nossa senhora, canta muito bem. Parabéns pra ela, hein? Muito parabéns pra ela.
0: Obrigado.
2: Cobra, seria que cada uma dessas pessoas poderiam, a partir de agora, votar 50 vezes? Porque pode votar várias vezes direto.
0: É, tem que votar, gente, nela pra ela ganhar.
2: Senão não adianta.
0: Já pensou essa menina lá levando o nome de Rolândia, do Cobra norte FM, do Paraná?
2: Levando a rádio Cobra FM.
0: É verdade.
3: Bom dia, Cobra. Tudo bem, Cobra?
0: Oi.
3: Bom dia pra todos vocês aí da rádio. Cobra, obrigado. Essa menina tá de parabéns. Que voz mais linda que ela tem. Fiquei emocionada. Tô toda arrepiada, Cobra, de ouvi-la cantar. Só.
0: Que legal.
3: Ela tá de parabéns. Beijo no coração.
0: Beijo, querida. Pede pra ela cantar novamente Bicho do Paraná. Pedi pra você cantar mais um pedacinho.
4: Vou
0: talvez
4: cantar
0: um outro trechinho.
4: Sim,
0: da
4: um
0: música.
4: Outro trecho.
0: Um outro trechinho da música. Enquanto isso, a gente vê, escutou outro ouvinte.
5: Oi, Cobra, bom dia, tudo bem? Parabéns, menino, você tá de parabéns. Cobra, pede pra ela cantar aquela música Aleluia, da igreja, é linda. Pessoa, ela cantando Aleluia na igreja, com essa voz, toca, canta aí pra nós.
0: Daqui a pouquinho ela vai cantar um outro pedacinho do Bicho do Paraná.
4: Ave

0: Rapaz, arrepia mesmo, hein? Meu Deus do céu! Olha só, já estou seguindo ela e já votei também, né? O Moacir, grande Moacir, meu irmão, meu amigo. 8h58.
1: É verdade.
2: Rapaz, eu ouvindo essa menina aí, acho que eu tomei até uma multa aqui na Ayrton Rodrigues Ávila. Viajei na voz dessa menina aí. Eita, parabéns.
0: Olha, quanto ouvinte a primeira vez participando. 3316-4006.
3: Aleluia.
4: Ô, cobra, que voz, hein? Graças a essa menina, você repetiu o telefone várias vezes, consegui salvar seu telefone, mas que voz, hein, cara? Hora de brincadeira, cheguei a chorar aqui. Renato de Arapongas, hein? Que voz, hein, cara? Maravilhosa. Essa é bicho do Paraná mesmo, profundamente bicho do Paraná, hein? O Cobra, manda o Instagram dela pra mim aqui no meu celular, por favor. Eu não vou conseguir votar, mas vou pedir pra minha menina votar pra mim, por favor, tá bom?
0: Tá bom. Pessoal de Arapongas que nos acompanha, não tem como não se emocionar. Parabéns. Outra pessoa mandou mensagem aqui, né? Tem mais gente mandando mensagem daqui a pouquinho, né? O Walter da Ótica Lux também, olha só. O que ela é bicho do Paraná, tá dizendo o Walter. Você consegue cantar Aleluia?
3: Sim.
0: Consegue?

0: Rapaz do céu. Dá vontade de chorar, hein, Darcy?
1: Lindo demais.
0: Lindo demais. Emocionante, rapaz. 9-1 agora.
2: Bom dia, Cobra. Bom dia, meu irmão. Bom dia a todos da nossa querida Cobra FM. Cobra, aqui sou eu, Ceará de Porecatu. Cobra, que voz linda tem essa menina. Que voz marcante. Que bela voz. Parabéns pra ela. Que Deus proteja, que Deus abençoe ela sempre assim. E pode contar. Essa menina é uma dávida de Deus, tá bom? Bom dia a todos.
0: Lá de Porecatu ele é.
3: Nossa.
0: Olha só. 9-1.
4: Eu tô bom muito dia, Cobra, equipe do Rádio Todo. 10 ou mil? Mil! Amei ver ela cantando. Parabéns pra ela.
0: Olha só que legal o povo participando.
5: Volta, bom dia, gente. Cobra. Essa menina tem que crescer mesmo. Voz linda, maravilhosa. Vou votar nela, vou adicionar ela lá e vou votar. Vou seguir ela. Elza.
0: Obrigado, Elza. Vota sim. É importante votar, gente.
6: Bom dia, Cobra. Aqui a Miri, aqui, ó. A Miri Silso. Meu Deus, parabéns pra essa menina. A voz dela, ó, eu tô arrepiada até agora. Canta muito bem. Principalmente agora, depois dessa última música que ela cantou. É muito linda. Que bela voz. Deixa aí também o meu voto pra ela. Ela merece. Que Deus abençoe e prospere na vida dela.
0: Amém.
7: Ô, Cobra. Eu voltei 10 vezes da Kimberly Juliana. Diniz, ela, o nome dela é grande. A mulher tem a voz, hein? Rapaz, se os políticos pegarem e fazer um jingo aí, ganha da primeira.
0: Olha só, tem outra pessoa mandando mensagem aqui. Deixa eu ver, a voz dela é mil. Tinha outra pessoa mandando ali, Pirulito? Cadê?
3: Antes eu tô desse... muito feliz e emocionada com todo o carinho das pessoas, sabe?
0: Que legal.
3: Aqui na cidade tá muito legal o engajamento. Uhum. Então, de tudo, já valeu demais.
0: É, pessoal, realmente, não tem como não emocionar, né? Olha, meu Deus, que voz linda, né? É, deixa eu ver. Você consegue cantar alguma do... Você consegue cantar alguma do Frei Gilson?
3: Frei Gilson, acho que tu és assim.
0: Será que ela consegue cantar alguma do Frei Gilson? Rapaz, consegue?
3: Deixa eu só ver se
0: é dele. Ou do padre Marcelo Rossi?
3: Deixa eu olhar aqui.
0: É.
3: Tem uma que eu canto dele, só tem que ver se é dele mesmo.
0: 893. Maria, tem que votar nela, né?
8: Tem que votar. Mas não basta você votar, você que está ligado aqui da Cobra FM, divulga com seus vizinhos, com seus parentes, a vitória da Candy, a vitória de Rolândia. Nós temos que ter esse sentimento de bairrismo. Vota para ela.
0: Mais uma, então.

0: Rapaz, é fantástico, hein? Que talento tem a Kidman. 9-5.
1: Bom dia, cobra. Deus abençoe. Nossa, que voz maravilhosa. Eu quero pedir, se for possível, ela cantar. Do Padre Zezinho lá, Galileu. Fala pra ela, sei lá. Eu tô na escuta. Deus abençoe.
0: 9:05, 9 horas 5 minutos, né?
2: Bom dia, mais uma vez. Cobra pede para ela cantar do Regis Danésio, Entra na Minha Casa. Linda essa música, né?
0: Essa sai? Olha aí. Ela, como que você descobriu ela, hein, Maria?
3: Ela, o esposo dela já trabalhava na SOAMI por 7 anos. Aí ele se casou com ela, aí ele passou o coral da SOAMI para ela. Eu a quero muito bem como filha, ela é uma pessoa muito simples, com todo esse talento que ela tem. E do outro lado, a gente tem que fomentar a cultura da nossa cidade, né? Isso é importante. A Keidman é uma ferramenta da cultura aqui em Rolândia.
0: E ela foi jurada também do nosso Festival Sertanejo.
3: Muito Fui eu que bancou.
4: Muito bom.
0: Ela foi jurada. O Everton tá lembrando aqui.
4: Tá, vou cantar o trechinho do Padre Zezinho e depois era.
0: Ah, Regis
4: Regis
0: Denese.
4: Danese, tá?

0: 9:07, gente. 9:07. Que linda. Kedma, muito obrigado. Deus te abençoe. Boa sorte. Vamos marcar outra vez para você vir no rádio aqui para cantar mais vezes. Amanhã eu quero saber do resultado. Nós vamos divulgar aqui no rádio. Tomara que você seja escolhida, viu? Não torcer muito por você. E hoje nós vamos votar demais.
1: Demais.
0: Vou ter certeza disso.
2: Muito obrigada pela abertura sempre. Em todos os projetos que eu precisei divulgar, a rádio sempre esteve apoiando a cultura, as divulgações. É um presente para todos os ouvintes esse acesso. E muito obrigada, Maria, também por ter insistido, né, e ajudado a tantas pessoas votarem, a saberem dessa votação. E povo de Rolândia, minha gratidão eterna por tanto carinho que eu vejo nas ruas. Enfim, continuem votando, mas já valeu demais tudo isso até aqui.
0: Lembrando que o pessoal de Arapongas pode votar, de Porecatu, de Londrina, de todo o norte do Paraná. Pode votar, né? Maria, obrigado, querida.
1: Nada. Gente, eu quero agora fazer um pedido especial. Não basta só você votar. Pede para as pessoas votarem. Você pode votar em seguida, é rapidinho. É só clicar e com certeza amanhã nós vamos comemorar que Kedma Juliana é bicho do Paraná.
0: É, bacana, gente. 9:08 agora, escolhe a música Bicho do Paraná para não ir embora, viu? Escolhe a música Bicho do Paraná. Tem o Dr. Moraes ainda? 9:08, Arapongas vai ficar agora com o Marcos Filho. 9:08.
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4: Bom dia, Cobra Repórter, bom dia, Dárcio Campos e bom dia a todos os ouvintes da 107.1. Nós recebemos hoje a dúvida do ouvinte Carlos Roberto Francischini, morador de Rolândia. Ele nos diz o seguinte: bom dia, doutor Moraes. Somos agricultores e nosso filho, que enxerga apenas de um dos olhos, recebe o BPC Loas. Tivemos nesse ano passado um ganho de R$180 mil com emissão de nota fiscal. Na hora que nós formos atualizar o cadastro único de baixa renda do CRAS, eles vão cortar o benefício que nosso filho recebe por conta dessa nota emitida? Olha, Carlos Roberto, o BPC Loas, né, o benefício de prestação continuada, ele é um benefício assistencial que não exige recolhimento de INSS, por isso que ele pode ser pago para uma criança, né, deficiente, desde que o grupo familiar, né, a família com quem essa criança mora, se insira numa situação de miserabilidade, ou seja, que sejam de baixa renda. Para você ter uma ideia, o limite de renda exigido é menor do que um salário mínimo para 4 pessoas na casa. Claro que uma renda de R$180 mil, ainda que seja anual, ela extrapola em muito esse limite de renda previsto para a concessão do BPC Loas. Mas existe a possibilidade de vocês demonstrarem que também tem muitos gastos, que esse valor diluído no ano, se compensado dos gastos que vocês têm, talvez não atinja o limite de renda estabelecido ali no BPC Loas. O BPC Loas, ele não tem nenhum impeditivo para que seja concedido também no caso do trabalhador rural, desde que esse trabalhador, ele seja de baixa renda, ele viva ali com dificuldade financeira e nessa situação tem direito sim ao recebimento do benefício. Que eu oriento então? Que você informe sim, né, o ganho, né, anual que vocês tiveram aí na propriedade, até porque tem a emissão de nota fiscal, esses dados são cruzados e o governo provavelmente sabe desse seu ganho, mas que tente demonstrar ali que também foram muitos os gastos e quem sabe assim o limite de renda estabelecido para a LOA seja preservado e o seu filho continue recebendo o benefício. Para você, ouvinte, que, assim como o Carlos Roberto, morador de Rolândia, tem dúvidas sobre qualquer tema relativo ao INSS, pode mandar a sua dúvida aqui para a rádio. O telefone é o 3316-4006 e nós responderemos essa sua dúvida ao vivo aqui no ar. E para você que gosta desse assunto, pode visitar também o Instagram do nosso escritório, que é o pupomoraes.advocacia_. Cobra Repórter, Dárcio Campos, a todos os ouvintes, um grande abraço, um ótimo final de semana e até segunda-feira.
0: Até segunda-feira, Dr. Moraes atende você ao lado do Banco do Brasil em Cambé, ao lado do Hospital São Rafael em Rolândia. 9:12, as últimas, Darcio Campos.
5: Cobra, os cemitérios municipais de Londrina devem receber 40 mil visitantes no próximo domingo, viu? Dia das Mães, segunda data de maior movimentação aí nos cemitérios. De acordo com a SESF, hoje ainda pode fazer limpeza, amanhã, domingo, vai ser só para visitação. Vai ter um horário das 8 da manhã às 18 horas, com muita gente para tentar atender o pessoal que vai visitar os túmulos lá, viu? Cobra, no próximo domingo.
0: Às 9:13, as últimas, Gaspar.
6: E olha, na tarde de ontem, um acidente envolvendo um ônibus do transporte coletivo e um patinete elétrico deixou uma mulher ferida na zona leste da cidade de Londrina. O acidente ele aconteceu na rua João de Oliveira Neto, quando a vítima ela tentava acessar, né, a rua Anne Bessante. Segundo informações apuradas no local, a mulher ela teria se assustado ali com o ônibus e acabou colidindo contra a lateral do coletivo, que por pouco não passou por cima dela. Ela ficou com ferimentos leves, somente escoriações e um corte na testa por conta da colisão com o coletivo. Foi encaminhada até o hospital, mas o que chama a atenção, né? Mais um acidente envolvendo veículos elétricos aqui na nossa região.
0: É, tem que tomar cuidado. Vamos embora, Gaspar?
6: Bora e até amanhã.
0: Vamos embora, Pirulito! Vamos embora, Darcio Campos.
5: Vamos embora, Cobra, prometendo voltar na segunda-feira. E lembre-se que este dia é único. Nunca mais viveremos outra sexta-feira, 8 de maio de 2026. Portanto, aproveite cada minuto, cada

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3: A Rádio do Norte do Paraná, bora começar mais essa manhã, juntinho com vocês até o meio-dia. Ellen Sorriba, Sidney Domingues está chegando daqui a pouquinho, muita coisa boa, sextou, pessoal, bora começar essa sexta-feira maravilhosa.

Rádio do Norte do Paraná. Então bora começar nessa sexta-feira super animada. Então vamos lá.

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a revelação da caixa misteriosa. Então você que tá aí, anota as dicas. Hoje vai ter mais dicas para você desvendar o segredo, a charada, para você concorrer aí a essa caixa misteriosa. Daqui a pouquinho eu vou falar para vocês a respeito do prêmio da caixa misteriosa. Então manda para cá, a partir das 10 horas da manhã a gente vai começar a atender a participação dos nossos ouvintes. Olha só, segue a gente no nosso Instagram, @RadioCobraFM. 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Você acompanha a nossa programação. Então fica com a gente aqui, muita coisa bacana. Sidney Domingues daqui a pouquinho tá chegando por aqui pra gente dar continuidade na nossa festa. E hoje, olha, muita coisa legal. Gente, vocês têm que ver o prêmio que tem na caixa misteriosa. Vai valer muito a pena, hein? Você que ainda não comprou o presente da sua mãe do Dia das Mães, olha, se você for o ganhador, se você conseguir descobrir qual é a charada dessa caixa e for o ganhador desse prêmio, vai valer muito a pena. Aliás, eu já vou falar para vocês a primeira dica de hoje dessa caixa, hein? São mais frases, então essa é a primeira. Veja bem. Ajuda quando você comete um erro. Olha só, hein? Vou repetir para você. Ajuda quando você comete um erro. Que objeto será esse, hein? É um objeto. E aí tá a charada. O que será que é? Você conseguindo desvendar, manda aqui pra gente no 43-33-16-4006. E aí pode ser você o ganhador do presente da Caixa Misteriosa de novo.

0: final.
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2: 107.1 Cobra FM, informando a hora, 9:35.

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25: E aí, vamos começar agora o nosso Túnel do Tempo. Cobra FM, a Rádio do Norte do Paraná. Nosso Túnel do Tempo, na sequência para você, aquelas músicas gostosas, música boa para você matar aquela saudade, boas lembranças, bons momentos. Vamos agora para a seleção do nosso Túnel do Tempo para você. Música.

0: isso aí, olha só. Acabamos de curtir aí o nosso túnel do tempo, músicas maravilhosas para relembrar aí o nosso passado. A gente acabou de curtir Luan Santana e Zezé de Camargo e Luciano, Amor Distante, Inquilina do Violeiro. A gente curtiu também Pichote, A Lu e Eu, Nenhum de Nós, Astronauta de Mármore e Bidiz Alone. Uma programação bacana para você, para curtir e matar a saudade. Pessoal, vai mandando seu alô, seu bom dia aqui pra gente, 4333-1640-06, sempre muito bom receber a sua mensagem, saber que você está curtindo aqui a nossa programação. Olha, hoje tem sorteio de bolo com refrigerante, então você aniversariante que fez aniversário de sábado passado até hoje, manda o nome do aniversariante, nomezinho completo aqui pra gente, porque um pouquinho antes do término do nosso programa, a gente vai fazer o sorteio desse bolo com refrigerante pra você. Hoje também tem sorteio de um combo de lanches do Dog da Filó, maravilhosos os lanches de lá, atendimento de excelência, gente, tudo muito bacana, só mandar o nome completo pra cá pra você concorrer também. Lembrando que hoje nós temos a nossa caixa misteriosa, nós vamos revelar pra você daqui a pouquinho o prêmio, o presente dessa caixa, e pra você que acertar a charada, entra, se for mais de uma pessoa que acertar a charada, entra pro sorteio pra ganhar o prêmio da caixa. Daqui a pouquinho eu falo pra vocês o que vai ser o prêmio dessa caixa misteriosa. Bora para a segunda dica de hoje da caixa misteriosa. Olha só, a primeira foi: ajuda quando você comete um erro. A segunda dica de hoje da caixa misteriosa é feita para corrigir e não para criar. É feita para corrigir e não para criar. Olha só, hein? O que deve ser? Anota aí todas as dicas, junta aí para você decifrar o que vai ser a charada da caixa misteriosa, tá certo? Quero trazer um recadão aqui para vocês. 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Continua mandando a sua participação, é sempre muito bom ter você aqui com a gente.
1: 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Agora 10 horas e 2 minutos.
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28: 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Vamos começar agora a segunda hora do nosso programa. Vai mandando seu alô e seu bom dia aqui no 3316-4006. É sempre muito bom ter você aqui com a gente. Gente, olha só, presente especial pro Dia das Mães hoje, hein? A Ecoplantas vai estar sorteando pras mamãezinhas de plantão aí hoje uma orquídea linda, maravilhosa. Então, para participar, é só mandar o seu nome completo para cá, que pode ser você o ganhador aí dessa orquídea maravilhosa. Já pensou? Ou você ganha o presente da Caixa Misteriosa para dar para sua mãe, ou então você pode ser o ganhador dessa orquídea linda para poder presentear a mamãe. Já pensou? Que bacana! Então vai mandando o seu bom dia aqui pra gente, o seu seu alô, que é sempre muito bom ter vocês aqui com a gente. Bora de música agora, daqui a pouquinho a gente já volta com a participação dos ouvintes.
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0: Hora certa, 10h19. 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

0: Muito bem, Cobra FM, Rádio do Norte do Paraná, 11:27. Bom dia pra você que tá com a gente aqui na programação. Bom dia, bom dia, bom dia. Até o meio-dia, manhã total. Deu uma nublada aí, né? Tá chovendo. Aquela neve. Névoa. Chega aí, pessoal. É, a Ellen Sorribas tava sozinha aqui. Abandonei a Ellen Sorribas hoje aqui na rádio. Ela teve que fazer a primeira parte, mais um pedaço do programa, né? Ela é sozinha, né?
1: A primeira aqui. E mais um tanto, né?
0: Mais um tanto, né? Então tá bom, tudo bem com você?
1: Eu tô ótima, eu tô maravilhosa. Você tá bem, meu amigo?
0: Eu tô bem. Como foi de aniversário?
1: Ai, foi gostoso, hein? Muito rapaz, me diverti muito, foi maravilhoso.
0: Recebeu um convite pra almoçar,
1: jantar? Recebi um convite pra jantar. Meu irmão apareceu na minha casa, foi me buscar, entendeu? Pra me levar pra jantar, ganhei bolo, ganhei jantar, foi delicioso, foi delicioso. Meu irmão é uma benção, eu sou apaixonada com meu irmão.
0: Tá estourado.
1: Tá.
0: É presente, né?
1: É presente fazer o quê, né? Mas foi muito bom, foi um restante de dia maravilhoso.
0: E eu cheguei agora, sabe por quê? O pessoal não sabe, né? Mas eu não tinha habilitação. De moto. De moto, né?
1: De moto. E aí você foi lá fazer a prova.
0: Menina do céu, que tenso, hein? Mas passei.
1: Parabéns, Sidney.
0: Eu sou habilitado de moto agora.
1: Fiquei muito feliz por você. Parabéns.
0: Agora vou dar carona pra você na moto aqui.
1: Agora a gente vai andar dentro da lei, né? Porque dentro da lei. A gente andava de lambretinha, tudo assim.
0: Era você que pilotava, não
1: era? Ah, era? Não tava sabendo disso, não. Ó, agora você tá habilitado.
0: Tá habilitado.
1: Dá até pra empinar.
0: Deu tudo certo.
1: Pedi pro Dudu te dar umas aulas de como empinar.
0: O Dudu, não, mas não pode. Essas
1: não
0: coisas
1: pode?
0: Não pode. Não, a gente aprende isso, né, nas aulas.
1: Ah, tá. Hoje você tá tudo certinho, amanhã a gente conversa.
0: Não. Não vem com essa. Muito bem, bom dia pra você. 11:29, tem recadão na programação da sua rádio Cobra FM 107.1, a rádio do norte do Paraná. Olha só, vamos falar pra você aqui, ó. 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Muito bem, a gente segue por aqui, tá bom, pessoal? Seguimos por aqui na programação. O que tá rolando no programa, Ellen? O que tá rolando de bom no programa, Ellen?
1: Hoje muita coisa boa. Hoje nós temos sorteio de orquídea presente da Ecoplantas, que tá presenteando as nossas mamães aí. Você que gosta de flores, que ainda não comprou o presente do Dia das Mães, você que quer presentear, olha só, uma orquídea linda, maravilhosa, presente da Ecoplantas. Hoje nós temos bolo com refrigerante pros aniversariantes da semana. Então você que fez aniversário de sábado passado até hoje, manda o nome do aniversariante, porque pode ser você o ganhador desse bolo. É, quem vai fazer de amanhã em diante fica pro sorteio da próxima semana, tá? E tem combo da Filó hoje. Combo maravilhoso, gente, o lanche lá é incrível, você passear com a tua família, você vai pra Cambé, curtir um lanche maravilhoso, atendimento de excelência, lanche muito gostoso, você pode ser o ganhador desse lanche também. E nós temos a Caixa Misteriosa.
0: Também?
1: Que

0: Vamos revelar hoje. Vamos passar as dicas? Olha só, a dica de hoje. Eu já passei duas ou três vezes a dica da semana toda. Então, as dicas de hoje, pra quem ainda não pegou, olha só. Ajuda quando você comete erro.
1: Eita!
0: É feita pra corrigir e não pra criar.
1: É mesmo?
0: Desvende a charada. 11h32.
1: Não, não vai tocar ainda não, calma. Isso aqui é o mistério da meia-noite.
0: Lembra dessa música? Eu lembro. Dava medo. A novela Rock Santeiro. Você lembra da novela Rock Santeiro?
1: Mistério da meia-noite.
0: Mistério
1: da...
0: Mistério. Tinha lobisomem? Aí tinha o lobisomem. Aí eu lembro da Cláudia Raia saindo da Casa Vermelha.
1: Era bom, né?
0: Era. E aí ela foi atacada pelo lobisomem. Jesus. E tocava essa música. Era assustador.
1: Legal, hein? Mistério. Eita, igual a caixa da Ellen.
0: É, tá bem nesse nível.
1: A caixa da Ellen aí, sei não. Vamos mandar os guerigueres?
0: Bora.
1: Os alôs aqui, tem bastante participações. Será que vai dar tempo de atender todo mundo? Vamos lá.
0: Não sei, vamos tentar.
2: Ana Maria de Souza, mora aqui no Jardim Tatuai 2.
1: Certinho?
2: O que tem na caixa misteriosa é um corretivo.
1: Corretivo? Ah, vai ficar no ar aí, né? Não sei não.
0: Eu acho que não,
1: Mais por fora do que a segue em tiroteio.
0: Eu acho que não. Olha, já vou falar pra você, não vou nem deixar dúvida. Não é um corretivo.
1: Não é, então.
0: Não é um corretivo. Oi, próximo ouvinte.
3: Bom dia, Ellen.
0: Bom dia.
3: Meu nome é Maria Sofia Pereira da Silva. Eu acho que na caixa misteriosa é um abajur.
1: Abajur? Eita, nós,
0: não
1: hein?
0: É, Maria Sofia. Será? Não é um abajur.
1: Tá, mas vamos lá. Oi, bom dia.
4: Bom dia, Ellen.
0: Bom dia.
1: Quem? Cadê?
4: Travou, Rosa de Cambé.
0: Ô, Rosa.
4: Eu acho que o que tem aí dentro dessa caixa misteriosa é uma Nossa Senhora.
1: Olha, amém. Será?
4: Obrigado.
1: Tudo de bom.
4: Tchau.
0: Um beijo pra você, obrigada pela participação. Será que é uma Nossa Senhora? Talvez. É.
1: Deixa no ar, né?
5: Oi, bom dia. Bom dia, Cília, que é a Isa da Cunha Cruz do Morumbi. Quero ganhar essa flor aí. Acho que tem nessa caixa misteriosa é um kit de internet. Internet? Pode ser.
0: Pode ser.
5: Isso eu tô errada.
1: Ela tá pelo Conex, né?
0: A Conex que tá presenteando os ouvintes, então, será que é?
1: Vamos ver, né? No final do dia, é isso?
0: É.
1: Vai saber?
0: No final da tarde a gente já vai saber.
1: No final da tarde. Oi, bom dia.
6: Bom dia, Ellen. Bom dia, Cília.
0: Bom dia.
6: Meu nome é Luciane Leme.
1: Fala, Luciane.
6: Eu sou de Cambé, sou motorista de aplicativo.
0: Oi, Luciane.
6: Eu acho que tá na caixa é um celular.
1: Celular? Olha, quem sabe? Quem mais? Vamos lá. Oi, bom dia.
7: Bom dia. Viu? A charada é a borracha ou um apagador?
0: Borracha ou apagador?
7: Jefferson Moreira, de Alvorada do Sul, Paraná.
0: Mas assim, Jefferson, pra você concorrer, você precisa escolher um. É. Manda um, ou borracha ou apagador. Não pode ser as duas opções. Escolhe um pra mandar pra gente. Um abraço pra você.
1: Oi, bom dia.
8: Oi, Anne, bom dia. Bom dia, Sidney. O que tem na caixa é um apagador.
1: Apagador. Ah, então não sei,
8: né? Luzia, Paulo Duarte, Araújo, Jardim Santiago.
1: Luzia, se for, boa sorte pra você também, tá?
0: Abraço pra você, Luzia.
1: Um abraço aí pro Rian Servos. Acho que na caixa misteriosa é uma borracha. O Rian passou aqui, ó. Pode ser, Girriano, ninguém sabe. Eu não sei também, não. Cláudia Gonçalves da Silva quer participar do sorteio. Boa sorte pra você. Quem tá mais com a gente aqui? Vamos lá, mais uma participação. Bom dia pra Sidney, pra Ellen. Eu quero ganhar a Orquídea. Angélica Silva tá ouvindo a gente. Mais uma só. Bom dia, Sidney e Ellen. Ótima sexta-feira, feliz dia das mães.
0: Obrigada.
1: Pra você, Ellen, sobre a caixa que tá dentro da borracha. Lourdes Espanha tá participando. Boa sorte aí pro pessoal que tá participando com a gente, hein?
0: Continua mandando a sua palpite que ainda dá tempo. 11h35.

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1: 11 horas e 39 minutos.

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2: Cobra FM, ou 12 minutos pro meio-dia.
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2: Se liga na melhor, se liga na number one. Vamos lá, até o meio-dia amanhã.

0: Cultura FM, a Rádio do Norte do Paraná, tá aí pra você a música do Henrique Castro e Grupo Menos é Mais, nem pagando, hein? Pra você que tá ligado junto com a gente, obrigado pelo carinho da sua audiência, na sua casa, no seu carro, no seu trabalho, seja bem-vindo, seja bem-vinda, obrigado pelo carinho da sua sintonia, continua mandando seu beijo, mandando seu abraço, quase finalzinho do programa já, né? Você que está com o rádio ligado aí, valeu pela sua sintonia. Esse barulho aí de folha rasgando aí, a Ellen tá rasgando papel.
1: Mas eu tentei fazer devagarzinho pra não sair no ar, não teve jeito.
0: Mas não tem problema não, aqui é igual o programa do Ratinho, que faz
1: tudo. É tudo ao vivo.
0: Tudo ao vivo, né?
1: Às vezes a gente deixa cair uns lenços aqui no estúdio.
0: Quando ele tosse.
1: Dá umas engasgadas, entala, é normal.
0: O peruca, você já sabe,
1: não, né? Não, peruca nem conta.
0: Peruca, né? O que acontece no programa do peruca é complicado, hein?
1: Então tá certo. Olha só, pessoal, faltando 7 minutos pro meio-dia já, tá? Eu vou dar mais uma chance pro povo, falo todas as dicas da semana. O pessoal falou assim, Ellen, ajuda, dá uma dica, eu tô dando várias.
0: Nossa, as dicas foi dada, né?
1: Várias dicas, olha só, vou quebrar o galho de vocês e falar novamente todas as dicas da semana, tá bom? Da caixa misteriosa, vamos lá. A chance de recomeço. Sou o oposto da permanência. Vive junto com outro item. Ajuda quando você comete erro. É feita para corrigir e não para criar.
0: Ótimas dicas.
1: E olha só, pessoal, não é nada abstrato, é um objeto. Que às vezes as pessoas falam assim, ah, é a temperança, né? É o arrependimento. Não é nada abstrato, é um objeto concreto, tá?
0: Beleza.
1: Ó, mas dica que isso, só falando o que, que é a charada.
0: Exatamente. 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
0: Muito bem, vamos lá. Olha só, o pessoal respondendo aqui. Dentro da caixa tem uma borracha. Quem mandou a mensagem foi a Sandra Souza, do Planalto. Todo mundo que mandou a mensagem aí, se tiver certo, vai concorrer depois, né, Ellen? Se for a borracha,
1: pessoal,
0: que
1: olha
0: outras,
1: só.
0: Outras coisas,
1: são
0: né?
1: Muitas, mas vocês não têm noção de quanta participação está tendo.
0: Sim.
1: Nós não vamos conseguir colocar todas as pessoas no ar, mas nós temos uma equipe que está aqui fazendo só isso, analisando todas as respostas corretas, todas as pessoas vão passar por um sorteio, quem for sorteado ganha o prêmio da caixa premiada. E quem não participar, obviamente, respondeu errado. Mesmo que a gente não consiga colocar todos no ar, todas as respostas serão lidas e ouvidas, tá bom? Podem ficar despreocupados.
0: Oi, bom dia.
2: Bom dia, Ellen. Bom dia, Ellen. Isso aí é lápis com borracha.
0: Lápis com borracha.
2: Daniela,
0: ninguém respondeu um só, né?
2: Bom dia, Daniela.
0: Beleza. Boa sorte pra você aí, tá bom? Ele mandou o áudio aí, tinha outro áudio ouvindo pelo rádio lá. Ficaram dois áudios no ar.
1: Dois áudios.
0: Bárbara Rodrigues, um abraço pra Bárbara Rodrigues.
1: Vamos lá, eu quero mandar um abraço aqui pra Vânia de Rolândia. Bom dia, Vânia. Um abraço aqui pra Elza Troice. Ô, Elza, bom dia pra você. Rose Catureba, Cleusa, Elizabeth, Ju Guedes, me desejando feliz Dia das Mães. Obrigada, Ju, pelo carinho. Se você for mãe, parabéns pra você também. Cristiana Lima, bom dia. Florici Fonseca, um abraço pra você. Luzia, bom dia. Obrigada pelo carinho da participação. Márcia de Arapongas, um beijo pra você, Márcia. Obrigada pela sua participação. Dona Anitta, um beijo no seu coração. Parabéns antecipado pro seu aniversário de domingo, Dona Anitta. Maria Aparecida, um abraço. Ana Maria, bom dia. Cláudia Gonçalves, obrigada pela audiência. Ângela, Marli, Alice Silva, um abraço para você.
0: Um abraço aqui para Lourdes Zanella, tá ouvindo a gente também. A Débora Cíntia, bom dia para você. Obrigado pelo carinho da sintonia. Um abraço também para quem? Sidney Ellen, a minha neta está fazendo aniversário hoje. A Luna Gabriele, tá bom? Parabéns para ela. Daqui a pouquinho a Ellen vai falar os aniversariantes também. Parabéns aí. Só não falou seu nome, o pessoal acaba esquecendo de mandar os nomes aí. Um abraço aqui pra Neuza Francisca, também está ligado junto com a gente. Claudineia está na sintonia. Quem mais aqui? Vamos lá, código 98. Olha só, o Ricardo Teodoro, hein? Um abraço. A Maristela está na sintonia com a gente. E Ellen, não dá mais tempo.
1: Ganhadores, vamos lá. O ganhador do Dog da Filó de hoje. Rosa de Cambé. Final do telefone 8649. Parabéns Rosa. Belanche. Ganhador da orquídea. Quem foi que vai levar? Quem é que vai levar a orquídea dessa vez? Presente da Ecoplantas. Bárbara Rodrigues. Bárbara Rodrigues, final do telefone 4627. Parabéns. E os parabéns mega especiais de hoje vai para Ivete Alves Santos Porfiro, que fez aniversário dia 2. Daniela Reis Clemente, que fez aniversário dia 6. Agnes Isabelle de Paula, que tá fazendo aniversário hoje, e Luna Gabriele, que também tá fazendo aniversário hoje. Parabéns, muitas felicidades. Ganhador do bolo da semana, Daniele Reis Clemente. Daniele Reis Clemente fez aniversário dia 6, final do telefone 3198. Parabéns, muitas felicidades a todos vocês.
0: Parabéns a todos os aniversariantes de plantão que concorre a bolo com refrigerante no oferecimento da panificadora São Miguel Arcanjo. Ellen Sorribas. Só segunda-feira?
1: Agora só segunda. Descansar, né? Rapaz. Tá pensando.
0: Gostou de trabalhar
1: eu
0: sozinha?
1: Eu chego cedo aqui, quem vê pensa.
0: Gostou de trabalhar sozinha?
1: Não. Não? Você faz falta.
0: Eu fiz falta.
1: Faz falta. É a dupla, meu filho. Você vai ter que me aguentar até quando você não quiser.
0: Senão entendeu? Eu ia deixar você sozinho e virar mototaxista.
1: Agora, me dá carona. Vamos de moto hoje pra casa?
0: Bora! Para de moto, essa moto aqui também tá estranha, diferente. Olha o barulho dela. Ah, não,
1: é
0: buzina.
1: Não, isso é uma bicicleta. Ah, aí sim. Pessoal, excelente final de semana a todos vocês. Que Deus os abençoe imensamente. Para as mamães, feliz Dia das Mães. Que Deus ilumine e abençoe a todas vocês, viu? Um grande abraço. Até segunda, se Deus permitir. Ellen Sorribas no nosso Manhã Total na companhia
0: do Sidney Domingues.
1: Tchau, até segunda.
0: Vem ele aí, José Gazzone. Pessoal, continua participando. No final do dia tem um sorteio, tá bom? Valeu, valeu, valeu. Fica com Deus que estamos indo com ele. Amanhã eu volto a partir do meio-dia, depois da Vânia Duarte com nossa super tarde. Tem túnel do tempo, tem muita coisa legal.
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4: Cobra FM informando a hora certa, pontualmente meio-dia.
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5: Meu boa tarde para você que está sintonizado na Cobra FM 107.1 nesta sexta-feira, final de semana, dia 8 de maio de 2026, eu espero que esteja tudo muito bem com você, com sua família. Desejo que você tenha um ótimo dia, que você tenha também um ótimo final de semana. E quero mais uma vez agradecer a você, meu amigo, minha amiga, que está sempre sintonizado na Cobra FM, a Rádio do Norte do Paraná, esta rádio que oferece uma programação tão diversificada, ótimo entretenimento, mas que acima de tudo faz um bate-papo sempre muito sincero, é muito proveitoso, é sempre trazendo assuntos que são importantes para toda a nossa comunidade. Hoje eu quero comentar com os amigos e as amigas uma notícia que está circulando em toda a imprensa, que fala de que a renda do povo brasileiro aumentou, mas que a desigualdade tem aumentado também, continua grande. E aí, muitas vezes você pega aí o discurso da esquerda, de que tem que falar, que vai falar que está tudo muito concentrado na mão de meia dúzia de pessoas e que por causa disso é que você tem muita gente na miséria. Bom, eu não sou um expert em economia, mas quando você vai ver pelo mundo afora as teses, como é que funciona as teses da esquerda, É só pegar os países que eles estão há bastante tempo governando. O que você vai ver é que eles fazem o quê? Eles socializam a miséria, né? Pega exemplo aí de Cuba, de Coreia do Norte e outros lugares, né? E, na verdade, os seus dirigentes, eles vivem vida de soberanos, de reis, né? Que é o pessoal que controla o poder. E para o povo, eles vão distribuindo a miséria. Olha, se pega fotos de Cuba, por exemplo, para você ver o quanto que aquilo está degradado, né? Então, eu sou uma pessoa que eu acredito de que se tiver desenvolvimento, se tiver geração de rendas, e aí por pessoas, por iniciativa de pessoas que têm vontade de empreender, você vai gerar riquezas. E com isso, esta riqueza, ela é distribuída. Você pega aqui pela nossa região, por exemplo. Você vai em muitos bairros e vê que as pessoas moram em casas boas de alvenaria, você vê carro na garagem, você sabe que as pessoas consomem nos supermercados, que tem entretenimento. Não é vida de rei, mas você vê que as pessoas têm dignidade. Mas que essas pessoas, elas estão trabalhando nas indústrias, nas empresas que tem na região. Então, ou seja, a empresa, ela tem um dono que pode ser que seja rico, sim, mas ela gera ali o emprego, ela gera renda para as pessoas, né? Então, é muito importante a gente saber que nós precisamos que a economia funcione bem para que ela possa, inclusive, alimentar o governo, porque é por meio do giro da economia que você vai ter os recursos dos impostos, dos tributos, para poder fazer a máquina pública funcionar. E uma questão que eu falo muito também sobre essa questão de eliminação de miséria é de que você tem que trabalhar a questão da miséria, não é só sob o ponto de vista de você falar que vai dar ali um complemento para a pessoa. Eu não sou contrário a você ter programas sociais onde você acrescenta renda para a pessoa, mas isso tem que ser colocado de uma forma onde você também convoca a pessoa para que ela possa buscar a dignidade. Você não pode criar aquela dependência enorme de subsídios estatais para as pessoas pobres, porque isso aí vira o quê? Vira privilégio, e ao mesmo tempo você tem a questão da manipulação das massas. E a esquerda gosta muito de fazer desta forma. E eu falo isso por quê? Porque a gente acompanha há muito tempo as questões relacionadas aqui a pessoas que estão em situação de extrema pobreza, e você vê que na nossa região, por exemplo, e em outras cidades do país, você tem aglomerados de pessoas abaixo da faixa, né, da pobreza, digamos assim, e de que isso já está há quanto tempo, né? Há quanto tempo que isso existe, que está lá instalado, né? Até uma época, eu lembro que eu conversando com uma assistente social, eu falei, olha, aqui na nossa cidade, a gente viu que em alguns lugares, lá atrás se cuidava do avô, depois se passou a cuidar e bancar o pai, e depois o filho, e agora o neto. Então, quer dizer, você não consegue tirar as pessoas, né, desse ciclo de sofrimento, né, de falta de dignidade. Por quê? Porque, na verdade, talvez a visão que as pessoas têm de melhorar a vida das pessoas é apenas uma transferência de renda, sem o compromisso de buscar essa pessoa para que ela possa ter uma outra visão de mundo, né? Então, eu quero dizer que nós temos que sim fazer com que o país seja mais justo, mas fazer a convocação, né, e de fato bons estudos sociológicos para que a gente possa ir lá e fazer a intervenção da forma correta e conclamar essa pessoa para que ela possa realmente ter uma outra visão de vida. É a minha avaliação, e repito, a gente tem historicamente aqui na nossa região lugares que na década de 70 eram lugares com pessoas numa linha de sofrimento muito grande, na década de 80 continuou, na década de 90, e nós estamos até hoje assim. E aí a pergunta é, muitos governos foram trocando, por que que não está resolvido até hoje? Então a questão não está só em você ir lá levar o asfalto, levar o meio-fio, fazer uma casa nova, tudo mais. É uma coisa muito mais aprofundada que tem que ser pesquisado sobre isso para que a gente não faça o julgamento errado ou vá querer fazer a intervenção procurando resultados que nós não obteremos porque nós não fizemos o estudo da forma aprofundada. Então, a avaliação que eu faço é que a gente tem que, sim, o país tem condições de ser justo para todos os seus habitantes, porque é um país com muitas oportunidades, com muitas riquezas. O que nós temos que fazer é, de fato, encarar a situação de miséria como algo sério e não nós querermos utilizá-la para poder arrebanhar pessoas e manipular a massa para a perpetuação no poder do nosso grupo. É isso que nós temos que rechaçar de uma vez por tudo e acabar com esse clientelismo. Beleza? Um grande abraço, bom final de semana para todos.
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0: Muito bem, estamos chegando. Boa tarde, gente. Para você que está aí curtindo, ligado, Cobra FM 107.1. E aí, gente? Aumente o volume, se liga aí.
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0: A Rádio do Norte do Paraná está apenas começando, gente. É, você que está ligado, você que está curtindo, uma ótima tarde por aqui, José Gazzone. É um prazer, é uma alegria saber que você está aí ligado no Baú da 107. Hoje, sexta-feira, 8 de maio de 2026, agradecendo a Deus por esse dia com essa chuvinha maravilhosa. Bom para dormir, né? Aumente o volume, está apenas começando o Baú da 107.
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0: Aí, ó. Lana Rich, Shania Twain, Andres Love, Laura Pausini, Mariah Carey, muita música boa, meio-dia e 21.
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0: 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Agora, meio-dia e 33. 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
8: Cobra FM, agora 12:43. Boa tarde pra você, ligado, curtindo 107.1.

0: Celine Dion, Because Love Me. Quem está curtindo aqui o nosso programa, Noêmia, pedindo música aqui também. Agora, 12:46.
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0: Muito bem, agora faltando 2 minutos para 1 da tarde, agora tem Cobra News com Darcio Campos. Continue ligado aqui na Cobra FM 107.1, se liga a gente, volte já.
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2: E o comércio varejista de Londrina entra na semana do Dia das Mães com boas expectativas. Uma pesquisa realizada pela Associação Comercial Industrial de Londrina, ACIL, em parceria com a LITS Estratégia e Marketing, mostra que 74,3% dos lojistas da cidade estão otimistas com a movimentação. O levantamento consultou gestores de diversos setores, como roupas, calçados, joias e perfumes, tanto na região central quanto nos bairros. No geral, os empresários esperam um crescimento de 6,9% nas vendas em relação ao ano passado, com os consumidores gastando em média R$ 190 por presente. Lembrando que o comércio de rua de Londrina terá horário estendido nesta sexta-feira, até às 9 da noite.
3: Paraná.
2: E o médico ginecologista Felipe Lucas, de 81 anos, foi preso nesta semana, acusado de abusar sexualmente de uma paciente que estava em trabalho de parto em Teixeira Soares, região central do Paraná. Segundo o delegado Rafael Nunes Mota, a mulher procurou a polícia após ver notícias sobre outras vítimas do homem. Em abril, 3 mulheres da cidade vizinha de Irati denunciaram terem sido abusadas sexualmente pelo médico durante atendimentos, sendo que 2 foram após a divulgação do primeiro caso. O médico foi detido em Curitiba. A prisão é preventiva, ou seja, por tempo indeterminado. No entanto, devido à idade do homem, ele pode ser transferido para a prisão domiciliar.
3: Brasil.
2: E a produção industrial cresceu pelo 3º mês consecutivo, ao variar de 0,1% na passagem de fevereiro para março. Em 2026, o setor acumula expansão de 3,1%. Com esse resultado, a produção industrial está em 3,3% acima do patamar pré-pandemia, em fevereiro de 2020, mas ainda 13,9% abaixo do nível recorde alcançado em maio de 2011. Os dados são da pesquisa industrial mensal divulgada nesta sexta-feira pelo Instituto Brasileiro Geografia, Estatística e IBGE.
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2: Quem quiser ter a chance de entrar no primeiro lote de restituição deve entregar a declaração do imposto de renda até o próximo domingo. A data é o limite para a Receita Federal fazer a programação de pagamento. A liberação para consulta está marcada para as 10 da manhã do dia 22 de maio. Neste ano, o pagamento da restituição será feito em 4 lotes, em vez de 5, como em anos anteriores.
3: Previsão do tempo.
2: Início de tarde de instabilidade com pancadas de chuva no Paraná. Agora na zona norte de Londrina, os termômetros marcam 23 graus. Jornalismo Rádio Cobra FM, Darcio Campos.
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5: Acertando, 1 hora 2 minutos.

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1: Muito bem, estamos por aqui, gente. Oi, tudo bem? Uma ótima tarde para você ligado, para você curtindo Cobra FM. José Gazzone junto com você.
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1: 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Chegou o momento da nossa tradução do dia. Olha só, gente, trazendo para você, Robastank The Irish, foi lançado em 26 de janeiro de 2004. Você vai conferir agora no Baú da 107.
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Quick Game, Chris Isaac. Agora 1h32, tivemos aqui uma queda de energia, mas já estamos de volta. Continuo ligado aqui na Cobra FM 107.1. Maravilha, hein, gente? Uma ótima sexta-feira pra você ligado e curtindo o Baú da 107.

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13: Muito bem, estamos de volta, agora faltando 15 para as duas. Boa tarde para você.
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13: A Rádio do Norte do Paraná. Olha só quem está curtindo aqui, a Maria. A Maria do bairro tá ligada, mandando música, pedindo música. Deixa eu ver quem mais aqui está curtindo, ligado aqui. O Mauro. Mauro também está curtindo aqui o nosso programa. Maravilha. Tem um recadinho aqui, gente, do Walter, da Ótica Lux, ligado aqui no programa. Mandou um recadinho pra você, mulher. Pra você, Dia das Mães.
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13: Olha aí, ó. Um abraço aí para o Walter, curtindo e ligado aqui. O Eli já chegou, agora eu vou embora, né, Eli? Ainda não, né?
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0: Bom, gente, eu vou embora. Maravilha, hein? Volto só na segunda. O Eli vai comandar a sua tarde. Valeu, gente. Bom final de semana. Parabéns aí para o Dia das Mães. Até lá. Tchau, tchau.
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0: Essa aqui quem pediu foi o Dacir Lino. Um abraço.

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2: Agora 2:03.
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22: Oi, boa tarde pra você. Agora 2:11. Hoje sai a Alexa. Gentileza aí, Conex Internet, um abraço aí pra vocês, bom trabalho, obrigado pelo carinho, obrigado aí pela amizade, tudo de bom. A galera nos atende muito bem aí, que atendimento, né? 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O que tem na caixa misteriosa aí? Descubra o que tem dentro e concorra a prêmios. É só mandar aí pelo WhatsApp 43-33-16-40-06. Tá valendo, hein? As dicas de hoje. Ajuda quando você comete o erro. É feita para corrigir e não para criar. E aí? Vou repetir as dicas de hoje. Ajuda quando você comete o erro é feita para corrigir e não para criar. Eu vou passar todas as dicas aqui da caixa misteriosa. A primeira dica foi a chance de recomeço. A segunda dica, sou o oposto da permanência. A terceira dica, que foi ontem, vive junto com outro item. A quarta dica, hoje nós vamos passar as duas dicas aqui de hoje. Ajuda quando você comete o erro é feita para corrigir e não para criar. Bora aí! Daqui a pouquinho sai aí, vamos ver quem que vai levar a Alexa para casa. Boa sorte! 33-16-40-06. Tá fácil, hein? Agora ficou fácil demais, hein? Boa tarde pra você, seja bem-vinda, seja bem-vindo!
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2: Hoje é sexta-feira.

0: Você tava bem demais, você tava com o Gazzone. Grande Gazzone. Aqui um amigo, um campeão em cada horário. Só festa, só alegria, sexta-feira, sextou, que delícia. Climinha gostoso de chuva. Isso é bom pra ficar ouvindo rádio, ouvindo a Cobra FM. Isso é maravilhoso, hein? Então, pra você, tudo de bom, uma ótima sexta-feira. E antecipo aqui um fim de semana, desejo pra você um fim de semana, ó, abençoado pelo Papai do Céu. Grande abraço, aqui é festa, é alegria. 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

0: Menos é mais, Henrique Castro, não tem jeito.
1: Vamos!
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1: Na Cobra FM 12h23. Que bom que você tá aqui com a gente. Seja bem-vindo.
2: Estou desejoso participar novamente.
1: Fala, garoto.
2: Borracha.
1: Borracha. Ele acha que tem, dentro da caixa misteriosa da Cobra FM, ele acha que tem uma borracha. Gentileza aqui. Parceria com a Conex Internet, valendo uma Alexa. Sai hoje, hein? Já. Sai aqui pra você uma Alexa, pra você ouvir aqui a 107.1. Obrigado aí pelo carinho, obrigado pela audiência.

0: nossa programação, Fred e Fabrício. Fred e Fabrício passam por aqui. Te Amar é Meu Talento, entre as mais tocadas em todo o Brasil. Só sucesso na 107, as melhores.
1: Te Amar é Meu Talento.
0: Te Amar é Meu Talento. Ótima sexta, chegou a danada, hein?
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0: 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Agora 2:32.

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15: Agora 2h39, Caixa Misteriosa, a galera tá mandando aqui, né? Tá participando, tá mandando a sua resposta. O que, que tem nessa caixa misteriosa aqui? Descubra o que tem dentro e concorra a prêmios. Participe pelo WhatsApp aí, 43-33-16-4006. 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As dicas, né, de hoje, ajuda quando você comete o erro, é feita para corrigir e não para criar. A Dani tá mandando aqui, é a borracha. O Saulo também tá participando, é a borracha. Saulo Moraes, seja bem-vindo aqui na nossa programação. Oi, eu sou a Bruna do Jardim do Lago. A resposta da charada é borracha também, ela vai na borracha. Tá postando aí. Oi, Eli Reis. Abençoe, que Deus abençoe a sua tarde. Sobre a caixa misteriosa, a resposta é a borracha. Sou a Lourdes de Souza, Espanha. Perazolo, obrigado pela sua participação. Quem mais está por aqui? A galera está mandando. Já a gente vai atender aqui mais ouvinte e ver o pessoal, né? A resposta que o pessoal está mandando aqui. Daqui a pouco sai a Alexa numa parceria com a Conex Internet. Faltam 19 para as 3. Aquele abraço para você. Obrigado aí pelo rádio ligado. Ótima sexta-feira.
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15: Muito bem, agora

Ei, Sandrinha, essa danada. Tudo bom pra você, viu, mulher? Tá ouvindo aí a nossa programação. Lucas Bizeto, fala, fera. Como é que você tá, rapaz? E Jéssica Reis, tudo de bom, hein? Mike e Lian, nome de dupla aqui, hein, rapaz? É, disse que agora eles são seu fã. São seus fãs, é isso, né? Rapaz do céu, obrigado, né? Que é isso, né? Deve ser eles, né? Eles disseram aí que são seus fãs. Muito obrigado, então, aí, o Lucas Bizeto, a Jéssica Reis, o Mike e Lian. Obrigado, viu? Também sou fã de vocês aí. Abraço aí, tudo de bom, hein? Obrigado, galera. Ótima sexta-feira, hein? Rapaz, sexta-feira, climinha gostoso e a galera, hein? Ouvindo a nossa programação. Faltam 15 para as 3. Bora aí com as mais tocadas. Obrigado aí pelo rádio ligado, viu, galera? Cleito e Romário. Opa, cadê?

0: Muito bem, mais um grande sucesso aí de Felipe e Rodrigo. Ignora, a gente vai finalizando, fechando aqui as mais tocadas nessa super sexta-feira. Mais uma vez agradecendo o Rádio Ligado da Sandra. Sandra, uma ótima sexta-feira pra você. Lucas Bizeto e Jéssica Reis. Já tem Mike Lian pra vocês. Grande abraço, uma ótima sexta-feira. Muito obrigado aí pelo Rádio Ligado, obrigado pela audiência. Você que tá participando aqui, participando da Caixa Misteriosa, já tem mais participação aqui no 3316-4006. É a nossa Caixa Misteriosa, parceria com a Conex Internet.
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2: E o Hospital Evangélico de Londrina alcançou um marco histórico para a saúde regional nesta semana, ao realizar uma cirurgia robótica de número 500. O procedimento, que durou cerca de uma hora e meia, foi uma cirurgia de próstata em um paciente de 55 anos. Utilizando a plataforma da Vinci, adquirida há 2 anos, a equipe médica utilizou o que existe de mais moderno no mundo em termos de precisão cirúrgica, garantindo uma intervenção menos invasiva e muito mais segura. O sucesso nas operações robóticas ajudou a colocar o Hospital Evangélico em um ranking de prestígio, figurando entre os 100 melhores hospitais do Brasil.
3: Brasil.
2: E o ministro dos Transportes, Jorge Santoro, anunciou nesta semana novas funcionalidades da CNH do Brasil. O aplicativo passa a mostrar ao aluno instrutores habilitados e autoescolas que podem ser filtrados por geolocalização, CEP ou endereço. No aplicativo, agora também é possível dar avaliação de 0 até 5 estrelas para um instrutor e autoescola. Os instrutores passam a ter dentro do aplicativo uma credencial do instrutor de trânsito. Segundo o ministro, essa credencial facilita a identificação do instrutor por parte das autoridades de fiscalização.
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2: E o Conselho de Ética da Câmara dos Deputados suspendeu por 60 dias os mandatos dos deputados Marcos Paulon, do PL do Mato Grosso, Marcel Van Hatten, do Novo do Rio Grande do Sul, e Zé Trovão, do PL de Santa Catarina, por quebra de decoro. A suspensão foi motivada pelo motim realizado pelos parlamentares no plenário da casa em favor da anistia aos golpistas condenados ao contexto do 8 de janeiro de 2023. Em agosto do ano passado, deputados e senadores da oposição pernoitaram nos plenários do Congresso Nacional, impedindo a realização das sessões em protesto contra a prisão do ex-presidente Jair Bolsonaro, exigindo a votação do projeto de lei da anistia.
3: Esporte.
2: E o presidente da Federação Iraniana, Mehdi Taghi, impôs condições para a seleção participar da Copa do Mundo, que começa em 11 de junho. O gestor pede segurança reforçada para os atletas, além de respeito a símbolos do Irã. Desde o início da guerra no Oriente Médio, a participação dos iranianos no Mundial, que será sediado nos Estados Unidos, México e Canadá, vem sendo discutida. Recentemente, o presidente da FIFA, Gianni Infantino, confirmou que o país jogará em solo americano.
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2: Tarde de sexta-feira de nebulosidade variável no estado do Paraná e pancadas de chuva. Agora no centro de Londrina, os termômetros marcam 23 graus. 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
10: Oi, gente, boa tarde. Agora 3:10.
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10: Bom demais ter você por aqui. Seja bem-vinda, seja bem-vindo. Hoje é sexta-feira. Sextou, coisa boa. Adoro sexta-feira.

0: O que tem nessa caixa misteriosa Cobra FM? 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O que você acha que tem nessa caixa misteriosa Cobra FM?
1: Olá, boa tarde.
0: Boa tarde.
1: Tudo bem?
0: Tudo.
1: Ah, eu quero responder.
0: Responda, fica à vontade.
1: Eu acho que é o controle da TV.
0: Danada.
1: Não sei. Açúcar na minha cabeça que é isso.
0: Tá bom, então.
1: Valeu, obrigada.
0: Um abraço, tchau, tchau. Hein? Valeu, tchau, tchau. Fala aí, Conex, mandar um abraço pra essa galera bacana. Parabéns pelo atendimento, pela qualidade. E aí é sucesso, hein? Um abraço aí pro Kleber. Um abraço aí pro Simval. Um abraço aí pro Nenê. Parabéns, hein? Sucesso aí pra vocês. Um abraço também pro João Wenzel. E um abraço pro Adriano. Também um abraço pro goleirão e o Kaique Felipe. Esse menino é muito bom, cata tudo no gol. Esse aí fecha o gol, né? Um abraço aí pro Guilherme Balsan. E também aí pro Galã, né? Da Conex Internet, né? Ele que tá disputando aí um papel com a sensação do momento, que é o Pedro Novas, para ver quem que vai fazer o papel principal aí na novela da Globo, a novela da Sete, né? Que é o Maringonda, né? O galã aí da Conex, o Maringonda. Abraço para todo mundo aí, obrigado pelo carinho, obrigado aí pelo rádio ligado, tamo junto, é nóis. Sucesso 107.1. E agora chegou aquele momento gostoso, maravilhoso, da gente matar a saudade. 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Não vale a pena ter saudade nesta super sexta-feira. Capital Inicial.

0: Agora 3h21 aqui na 107.1. Super sexta-feira, fim de semana tá chegando. O clima tá gostoso, que maravilha, hein? E o nosso estúdio aqui da Cobre FM tá recebendo visitas maravilhosas. Eu tô aqui com o vereador da cidade de Rolândia, o Polvani. Ele vai apresentar toda essa galera que tá por aqui. Fala, garoto. Fala, Polvani. Boa tarde, seja bem-vindo. Como é que você tá?
1: Boa tarde,
0: só ali. Sucesso, hein, não?
1: Só sucesso,
0: grande, meu irmão. Grande, Polvani, hein?
1: Obrigado.
0: Fica à vontade com nós aí.
1: Valeu, obrigado pelo espaço, pela oportunidade. Hoje nós estamos recebendo a visita do nosso amigo, assessor do deputado federal Pedro Lupião Radamés, né? Ele está fazendo uma visita aqui na cidade, a gente aproveitou trazer ele aqui na rádio. E o Pedro Lupião também vai fazer uma dobrada com Cobra aqui na cidade, bacana, nesse, hein, ano, né? Então, eu acho que vou deixar o Radamés falar um pouquinho do Pedro aí, da parceria que a gente tem com o Pedro e o Cobra na cidade aí.
0: Radamés, satisfação imensa. Sexta-feira já é top, né? Mas é uma visita, uma ilustre visita aqui. Fica à vontade, boa tarde.
2: Sextou hoje aqui em Rolândia, né?
0: Só um minutinho, produção. Cadê aqui? Deixa eu... Acho que agora sim, né? Tudo ok? Boa tarde.
2: Boa tarde.
0: Ainda não consegui aqui. Se eu conseguir ligar certinho o microfone aqui. Beleza aí ou não?
2: Beleza.
0: Ainda não... Cadê o pessoal? Cadê o... Cadê o pessoal aqui? Vamos fazer assim, vamos trocar aqui. Vem aqui, senta aqui por gentileza, né? Agora 3h23, agora sim. Boa tarde, prazer imenso poder receber aqui Radamés. Satisfação nesta sexta-feira, sextou.
3: Eu que agradeço, sextou hoje aqui em Rolândia, né, Povani? Aqui acompanhado de outros amigos, a nossa ex-vereadora Edilene também. É a nossa satisfação sempre estar aqui ao lado do Cobra, na rádio Cobra FM, um grande parceiro do deputado federal Pedro Lupion, em todo o norte, pioneiro do estado, norte, é a nossa dobrada aqui em Rolândia também, é o nosso parceiro em várias outras cidades. Agradecer o convite aí do vereador Zé Polvani, que tem sido o nosso grande parceiro aqui também. Um abraço ao nosso prefeito Ailton Maestro, que tem nos aberto as portas aqui em Rolândia, para que os recursos do deputado federal cheguem em Rolândia, né? Então temos aí algumas indicações que já estão tornando realidade, né? Colocamos recentemente, a pedido do Polvani, R$250 mil ali no hospital São Rafael, que vai ajudar ali ao custeio dos serviços, ao atendimento à população no modo geral. E hoje é um tom de agradecimento aqui com o Rolândia e vocês que estão nos abrindo esse espaço, e deixar aqui de antemão o nosso abraço também ao deputado Cobra Repórter.
0: Bacana, parabéns por essa parceria. Você quer falar mais alguma coisa, Povone? É verdade, tem que... Vamos aqui, né? Fazer essa... Isto.
1: Eli, eu quero agradecer a oportunidade de você estar abrindo esse espaço pra gente, né? E mostrar a força do Cobra, do Pedro aqui na região, né? O Pedro é um lutador pelo agro, não só pelo agro, mas por todas as demandas, mas o forte dele é o agro, né? E o Cobra é uma pessoa que, independente de qualquer coisa, né? É um cara que sempre tá dando assistência para todo mundo aí, tá nos ajudando e fortalecendo a cidade. Eu agradeço muito a oportunidade e até breve.
0: Bacana. Ô, Juninho, só testa pra mim lá, Juninho, por gentileza, lá. Vê se tá tudo ok aqui. É isso. Beleza aí?
3: Oi, boa tarde.
0: Aí, fica à vontade aqui, ó. Radamés, pode ficar à vontade do lado aqui do...
2: Vai lá.
0: Vamos agradecer todo mundo aqui. Tem esse aqui, tem aqui lá também, ó. Isso, ó. Certinho. Opa. É sexta-feira, né? Tudo ao vivo aqui, bacana aqui. Agora sim, né? Tudo ok, os dois juntos aqui com a gente. Queria agradecer a ilustre participação, a visita de vocês, desejar aí sucesso, né? Queria falar mais alguma coisa que eu não perguntei, ô Radamés, fica à vontade. Passa todo seu aí.
3: Só agradecer, né, Povani? Mais uma vez, agradecer a todos vocês aqui, a Rolândia, a todos vocês que nos abrem as portas para que o deputado federal Pedro Lupion possa vir aqui trazer os seus trabalhos, apresentar a sua pauta, que é o defensor número um do agronegócio do Paraná, o presidente da bancada ruralista lá em Brasília, a maior bancada do Congresso Nacional, ele que tem defendido pautas importantes para o setor agropecuarista. Então, mais uma vez, o nosso agradecimento, o nosso reconhecimento para com Rolândia, o vereador Zé Polvani, que nos puxou pelo braço, trouxe nós para Rolândia, e só agradecer mesmo e entregar agora serviço para Rolândia, para a população de Rolândia no modo geral.
1: Radamés, obrigado. Eu que agradeço, Eli, muito obrigado também pela oportunidade. E vamos em frente, né? Eu acho que é uma parceria boa, que já deu certo no passado e vai dar mais certo agora. Então, eu agradeço de coração. Manda um abraço pro Pedro lá.
3: Mandamos sim. Logo mais, Pedro Lupion aqui com vocês.
0: Com prazer a gente vai receber aqui. Um grande abraço. Obrigado, Radamés. Ótima sexta-feira, bom fim de semana. Obrigado, José Povani, também pela sua participação. Uma ótima sexta-feira e um bom fim de semana aí.
1: Obrigado, Eli. É um abraço.
0: Né? O pessoal tá todo mundo feliz, né? Sexta-feira já é uma delícia, né? Obrigado aí. Obrigado a todo mundo que tá por aqui. Obrigado, Juninho. Obrigado a galera aí. Agora, 13h27, vamos de música. Música na 107.1 para você que pediu, tá aí, ó. Mike Lian, Trimbala na Cobra FM.

0: Tá aí pra você, sucesso. Felipe Araújo, Estranho de Novo, aqui na 107.1. A galera tá participando, já ouvi todo mundo aqui. O pessoal tá mandando a sua participação, participando aqui da Caixa Misteriosa, parceria com a Conex Internet. Já já tem mais ouvinte aqui participando na 107.1. 3h33.
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4: 3h36, e 8 eu tô aí. Às 7 da noite, que a noite é nossa, hein? Das 7 à meia-noite, a noite é nossa. Aqui na 107.1.
5: Boa tarde, Eli. Tô aqui te ouvindo em família e tomando o que você mais gosta, Eli, que é vinho.
4: Aí sim, sexta-feira com esse climinha gostoso, chuvoso, um vinho cai bem, né? Eu adoro vinho, né? Nossa senhora, é tudo de bom. Obrigado aí pelo rádio ligado. Abração aí pra cidade de Arapongas.

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0: 7, 18 para as 4.
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0: Tem aqui na caixa misteriosa da 107, parceria com a Conex Internet. Vamos lá. Borracha, tá falando aqui. Deixa eu ver também quem que é aqui que tá mandando. Obrigado, é a Patrícia. Boa tarde, Eli Reis. Eu sou a Eva Andrade, quero participar do sorteio. Acho que uma borracha. Beijo, sou ouvinte todos os dias. O Sebastião tá por aqui também. Fala, Sebastião.
2: Boa tarde, sucesso. Boa tarde. Sebastião.
0: Beleza?
2: Sucesso, da caixa misteriosa aí. Eu também acho que é a borracha, viu?
0: A borracha também.
2: Ótima sexta-feira a todos.
0: Obrigado,
2: aí, um abraço.
0: Obrigado igualmente, hein? O pessoal tá achando que é borracha aqui também, o Sebastião.
3: Alô, sucesso.
0: Oi.
3: Troca pra mim com o Zezé de Camargo.
0: Zezé de Camargo,
3: Luciano. Frente fria.
0: Frente fria.
3: Eu vou mandar pra você, pra Neide, lá,
0: hein,
3: da Fazenda Vale do Sol. Pra todas as amigas em geral. E pra Pati, que tá, deve estar lá ouvindo.
0: Então tá bom. Um abraço
3: pra todos, Pati, que gostaram da música. Luísa do Francisquinho.
0: Valeu, deixa eu ver quem tá por aqui. Oi.
3: Boa tarde, Eli Reis.
0: Boa tarde.
3: Tudo bem?
0: Tudo.
3: E uma ótima tarde.
0: Igualmente, tá bom?
3: Por Deus.
0: Obrigado,
3: você, pelo carinho. A todos os ouvintes, a todos aí da rádio.
0: Valeu.
3: Eli Reis, eu acho que o que tem nessa caixa misteriosa é uma borracha.
0: Uma borracha.
3: Tá bom? Eu acho que é uma borracha.
0: Obrigado
3: aqui
0: pela participação.
3: Aqui é Rosana Maria de Souza, do conjunto Padre Ângelo, tá bom?
0: Abração,
3: Eli,
0: tá?
3: Reis, coloca uma música pra mim, fazendo um favor. Com o Jean e Giovanni, mensagem errada.
0: Beleza, hein?
4: Boa tarde, Eli Reis.
0: Boa tarde.
4: Eu acho que tem na caixinha misteriosa a Senhora da Aparecida.
0: Então,
4: meu nome
0: tá
4: é Rubelo Abars Ângelo.
0: Obrigado, hein? Abraço, Cecinha. Oi?
4: Eu quero a música do Zé Felipe com a Ana Castela.
0: Então tá bom. Sua boca mente, né? Boa tarde, meu nome é Luciane Leme. Na caixa misteriosa tem uma borracha. Obrigado pela participação. Boa tarde, Eli Reis. Tô aqui, Raça Negra. Você mora no meu coração e não paga aluguel. Obrigado. Ainda bem que mora, né? De graça, sem pagar nada, né? Eu tô sem din-din aí. Deixa eu ver quem tá por aqui. Acho que já foi aqui ou não?
4: Eu quero a música do Zé Felipe com a...
0: Beleza, então. Agora... Faltam 15 para as 4, 107.1.

0: Muito bem, faltam 6 para as 4. Que loucura, hein? 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Tô aqui com a gerente aqui, com a Juviane. Acertei o nome da Juviane aqui. Rapaz, nome difícil falar, né?
1: É diferente, é um nome marcante, hein?
0: Eu falei, Juviane.
1: Ele pensou um pouquinho pra falar, hein, Juviane. Gente? Boa tarde, ouvintes.
0: Que loucura, né, Juviane?
1: Como que foi a caixa misteriosa?
0: Nossa senhora, aí o pessoal participou durante, né, essa semana aí, em todos os programas, na programação da 107, uma loucura. O pessoal participando, falando, né, dando o seu palpite. A gente começou aí com a primeira chance, a primeira dica, né? A chance de recomeço. Eu também não sei ainda. Você vai revelar, né?
1: Vamos revelar.
0: Eu tô pensando aqui, né? Eu vou no palpite aqui da maioria, pelo geral. A chance de recomeço. Sou o oposto da permanência.
1: Qual foi o palpite mais diferente, assim, mais inusitado que você acha que você ouviu, que te chamou a atenção?
0: Deixa eu falar de tudo, de parte de alianças, né? Um monte de coisa. Nossa, não vou lembrar agora, mas falar, nossa senhora, foi assim.
1: O povo tá até querendo casar.
0: É. Nossa, vai falar bastante coisa assim, de diferente mesmo. Vive junto com outro item. Ajuda quando você comete o erro. É feito pra corrigir e não pra criar.
1: E o que será que é, hein?
0: Eu imagino, eu vou no palpite aqui, né, da maioria agora. É que o pessoal pegou essa dica de hoje aqui, que foi ajuda quando você comete o erro, né, e também é feito pra corrigir. Acho que o pessoal foi nisso aqui. Eu acho que eu tô pensando aqui. Que é isso aqui que você vai falar agora, hein? Você vai dar a resposta agora, tá valendo então aí? Então agora a gente tá encerrando aqui, né? Todas as participações, obrigado a todos que participaram aí. E com certeza mais promoções virão por aí. Então, Juviana, qual que é a resposta?
1: A resposta da caixa misteriosa dessa semana.
0: Qual que é?
1: Borracha!
0: Borracha, imaginei.
1: Quem
0: agora
1: falou borracha?
0: Vixe Maria, né? Muitas pessoas acertaram, então, como várias pessoas acertaram, a gente vai fazer o sorteio, rodar o sistema aqui, né?
1: Isso, e aí vamos anunciar o ganhador ou ganhadora.
0: Isso, entre as pessoas que participaram, né, que acertaram aqui, elas vão concorrer aqui no sistema, né,
1: isso, Juviane? Nós vamos lançar aqui, daqui a pouquinho o sucesso vai falar pra nós o ganhador ou ganhadora desse prêmio aí.
0: Então vamos lá, ó, a chance de recomeço. Borracha, né?
1: Dá pra voltar, né?
0: É, dá pra voltar, né? Sou oposto da permanência.
1: Porque ela vai apagar.
0: Vai apagar, né? Vive junto com outro item.
1: Junto com o quê? Com o lápis. Sozinha também ela não vai fazer nada, né?
0: Ajuda quando você comete o erro.
1: A voltar e a corrigir e ter um novo começo.
0: É feita pra corrigir e não pra criar.
1: Ela vai corrigir quando você erra. Olha, se for pensar bem, a borracha é um item quase indispensável na nossa vida, né?
0: Então tá aí. Bacana a todos que participaram do nosso muito obrigado. Vamos lá então, rodando o sistema aqui. Boa sorte pra todos, né, Juviane?
1: Boa sorte. Foi lançada agora e já vem o ganhador ou ganhadora.
0: Brasil inteiro participou aí. Que bacana, né?
1: Muito
0: todo mundo
1: legal
0: participando aí. 3316-4006, através do nosso WhatsApp, você participou. Vamos lá então. Boa tarde para você, girando o nosso sistema!

0: Já tem aqui, hein? Ó, nosso sistema trouxe aqui. Vamos ver quem que vai levar, então. Alexa, gentileza. É, gentileza aí da Conex Internet, né? Nossa parceira, nosso muito obrigado. Vamos ver quem que vai levar. Atenção, atenção, nosso sistema.
1: É ganhador ou ganhadora?
0: Vamos
1: sucesso.
0: Ver, vamos lá. Eu quero ver agora. O sistema vai trazer agora.
2: Boa tarde, Eli Reis. Eu quero responder a pergunta aí da caixa misteriosa, que é a borracha, tá? Leni Fonseca de Souza, Conjunto Aviação.
0: Leni
1: Fonseca de Souza.
0: De Souza tá levando então aí a Alexa pra casa. Olha só, por conta aqui da Cobra FM e Conex Internet, né? E com certeza outras promoções virão, né,
1: Juliana? Com certeza, vai ser a primeira de muitas.
0: A primeira de muitas e a pessoa, o pessoal arriscou, hein, durante a semana inteira aí, arriscou. Então tá aí.
1: Semana que vem tem mais.
0: Repetindo aí, quem tá levando?
1: Leni Fonseca de Souza, a ganhadora da Alexa em parceria com a Conex Internet.
0: Como é que ela tem que fazer? A gente entra em contato?
1: A gente entra em contato com ela pra ela fazer a retirada do prêmio.
0: Beleza, então. Todos que participaram, nosso muito obrigado. Eu tô de volta aí às 7 da noite. Tá chegando Renato Pedro, o Peruca, aqui na 107.1. Aqui você tem um amigo, um campeão em cada horário. Tchau, gata. Tchau, gato. Fui.

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2: 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Deixa o Peruca entrar, vai.
3: Ai, Peruca, pode entrar.
4: Ah, o meu Peruca. 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
2: Vai começar de novo aí,

0: E aqui você participa 43-33-16-40-106.
1: Sexto, moçada! Vamos pegar o Gudu! Tchau, obrigado!
0: É ótima sexta-feira e aqui você participa 43-33-16-40-06. Lembrando que às 7 da noite tem resumo do dia Cobra News, é claro, você muito, mas muito bem informado, beleza? E é claro, tem informação a todo momento aqui no Boteco do Peruca, beleza? Show de bola, maravilha, e é claro, também tem muito.

0: boca, toca uma moda de corno aí pra todos os cornos do Brasil.
1: Deixa comigo. 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
1: 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Não chore.
4: Papai, cadê os olhos pelados?
1: Ah, fio os olhos pelados. Não vou nem te contar.

0: Cê tá doido?
1: Ficar sem ouvir o programa do Peruca na sexta-feira, uma hora dessa, é a mesma coisa de ficar sem pagamento em véspera de feriado prolongado. Ai, sai cachorro!
0: Sai cachorro!

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0: Boteco! E você vai participando, um grande abraço, meu parceiro Paulão da Rural. Alô, alô, Paulão, logo, logo, meu parceiro. Você vai estar 100% e nós vai tomar uma junto, pode ter certeza. Um grande abraço pra você, pra sua família. Ótima sexta-feira, meu amigo Paulão da Rural. Alô, alô, Paulão! E aqui você vai participando, daqui a pouquinho, Paulão, tem a sua moda, beleza? Uma moda de primeira no Boteco.
1: Oi! Eu tô ouvindo a Ivone, gostaria de ouvir a música depois, se der tempo de você tocar.
0: Ô, oh, meu amor, tá ruim a dela, né? Daqui a pouquinho nós vê qual que é a moda que você quer, tá bom?
2: Oi, boa tarde, meu cravo. Tudo bem, peruquinho?
0: Ah, que ruga. Como é que é isso aí?
2: Meu cravo, tudo bem, peruquinha? Eu queria pedir uma música.
0: Até duas.
2: É, amanhã, Leonardo.
0: Amanhã.
2: Aparecer pra Maria do Céu, pra Cleusa.
0: Tá bom.
2: Noêmia.
0: Quem?
2: Jonas.
0: Jonas.
2: Maria Teresópolis. E pra todos que vieram ver, tá bom?
0: Tá bom.
2: Ah, vai pra minha irmã Cidinha lá de Paulínia.
0: Salve.
2: Tchau, um abraço. E um bom final de semana. Tchau, tchau.
0: Ei, Maurão. Se você soubesse, Maurão. Se você soubesse. Ótima! Ótima tarde pra você de sexta-feira. E aqui,
2: oi,
0: você manda sua mensagem.
2: Tarde, meu cravo.
0: Já falou. Já falou, meu cravinho.
3: Oi, peruquinha lindo. Tudo bem com você?
0: Vocês estão atacados hoje.
3: Sou Sandra Souza, aqui do Jardim Planalto. Gostaria de ouvir Chora Peito com Christian Ralf.
0: Chora Peito.
3: Ofereço pra todos os ouvintes e pra vocês aí da rádio, tá bom?
0: Valeu.
3: Tenha um ótimo fim de semana.
0: Valeu.
3: Beijo.
0: Valeu, Sandra. Tudo de bom pra você. Alô, Sandra. Daqui a pouquinho, a sua moda.
4: Tá doidinho pra tomar uma.
0: Beleza, beleza. Nesta sexta-feira você participa 43-33-16-40-06 e vai pedindo o seu modão.
5: Ai, peruquinha, você tá com calor.
0: Tô nada, filha. Tô nada. Hoje não tô, não.
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0: Falou tudo.
7: Sextou, papai.
0: Sextou.

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0: Participando do 43-33-16-40-01.
1: Fala, peruquinha, Thiago do Novo Horizonte. Alô, aqui Thiago. Na Rádio Cobra FM.
0: É nóis.
1: Rapaz, hoje é dia daquela sopa, hein? E tá feio o negócio, hein, bicho? Um cobertor de orelha nessa friaca aí, não é mole não, hein? Toca aquela pra nós que fala assim, ó, que não existe mulher feia. Ofereço pra todos aqui de Rolândia e região. Tamo junto.
0: Valeu, meu parceiro. Tiagão tá sozinho, solteiro, sem ninguém. Vamos ajeitar uma mulher pra você, meu parceiro. Uma sexta-feira. Dormir aí. Garradinha é bom, né? Vamos ajeitar pro seu uma mulher, Tiagão. Inclusive, tem várias aqui, viu? Manda as suas características aqui pra nós. Nossa amiga Marlene tá ligadinha com a gente. Alô, Marlene, um beijo no seu coração. Que dia você vai chamar pra nós ir pro cafezinho, Marlene?
2: Sextou, peruca. Bora tomar uma.
0: Bora,
2: todo. Esquentar o frio.
0: Bora, rapaz. Som pro peito pra esquentar, hein? Aí é bom, é uma delícia.
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0: participa, sorte o povo.
1: Ótima sexta-feira pra você e pra toda a galera que tá curtindo aí Boteco do Peruca.
0: É nóis.
1: A 107.1. Manda um abraço aqui pra nós, do busão do tio Cleito, lá pra van do tio César, os nossos amigos, nossos parceiros, o Ricardão, o Silvinho, o nosso amigo Piotão, o Tiringa lá da Mercearia Talismã. E manda um modão aí hoje pra nós aí com o Chico Rei Paraná. Alma transparente.
0: Nossa.
1: Oferecer aí pra toda a galera aí. Valeu, Peruca.
0: Valeu.
1: Que Deus abençoe aí.
0: Tudo de bom.
1: Todos.
0: Valeu, meu parceiro Cleitinho, obrigado pela audiência. Certeza que você quer essa moda? É verdade mesmo?

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2: 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Show de bola, ótima sexta-feira. E aqui você vai participando, mandando sua mensagem e pedindo seu modão. 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Você não pode perder. Beleza? Alô, Maricela, um beijo no seu coração. Meu amigo Dave, ligadinho conosco na cidade de Arapongas. Alô, Dave, tudo de bom?
3: Boa tarde, meu amor.
4: Oi,
3: ô galã.
2: Ô galã.
3: Toca pra mim, Milionário Zé Rico. Vou levando a vida.
2: Vai levando a vida.
3: Meu príncipe, ofereço em geral pra todo mundo que gostar.
2: Tá bom.
3: Tá, meu gostoso, minha delícia.
2: Que isso, cara. Gente, tá chovendo, gente. Pelo amor de Deus. Noêmia, tá chovendo, filha. Se a mulher tocar de casa, Noêmia, onde que eu vou dormir?
5: Cuidado da casinha do cachorro, peru.
2: Que jeito, rapaz, nem a casinha vai sobrar.
6: Renato, Renato, cuidado que a casinha do cachorro tá te esperando, hein?
2: Tá vendo que você arrumou pra mim, Noêmia? Onde eu vou dormir, Noêmia?
7: A casinha do cachorro.
2: Aí, que vai ser da minha própria vidinha.
8: Papai, a mamãe vai te pegar, hein?
2: Vai.
8: Vai te pegar na cinta, quer ver?
2: Vai nada, fi. Vou nem em casa hoje. Chegando o Moda Boa aqui no Boteco. Vai participando. 43-33-16-40-06. Agora vou tomar um cafezinho Quindu e vou comer uma paçoquinha da Coalp. Que doce sabor. E modão pro meio.

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2: Agora 4:30.

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8: Você sabe, a rádio do Nortão do Paraná.
9: É dia de
8: E aqui você vai participando, mandando sua mensagem. É macuco no Embornar, meu filho, na sexta-feira. Aqui não!
10: Ô, peruca, obrigado. Deus que abençoe vocês tudo aí, tá bom?
8: Tudo bom, é?
10: Deus continua abençoando tudo, essa alegria, tudo. Continua sempre assim, sendo a pessoa que você é.
8: Valeu, meu parceiro Paulo.
10: Tô aqui na cama escutando, tá bom? Tá na rádio aí, tá
8: aí,
10: bom?
8: Aí, ó. Valeu, meu parceiro Paulão. Obrigado pela audiência, pelo carinho. E quero mandar um grande abraço pro meu parceiro Garcia. 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
8: Show de bola!

0: pouco.
1: É, meu filho, muito modão na sua sexta-feira. E aqui você participa 43-3316-4006 e vai pedindo o seu
2: modão. Ô, peruca, oi. Bom programa hoje, meu querido.
1: Valeu, ué.
2: Você não tocou o Jean Giovanni pra mim,
1: hein? Qual você quer, meu amor?
2: Mensagem errada.
1: Mensagem
2: outra errada. 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
1: Falou tudo!
2: Um dos mercados mais presente na família brasileira e mais barato.
1: Valeu!

0: Jean Giovanni.
1: Peruca, mulher, só vai te dar o tapete, peruca, você vai virar ladinho.
0: Meu parceiro, Rafael. Rafael, terça-feira, tô no Poreca. Aí no Poreca, vou ter que dar um jeito de passar aí no Alvorada e deixar sua pinga. Vamos esquematizar. Tá guardadinha, tem um pozinho por cima dela, faz tempo, mas tá guardadinha, tá bom? Terça-feira eu coloco na sua mão aí, beleza? E aqui você vai participando, mandando sua mensagem, nossa amiga Mônica tá com a gente.
2: Boa tarde, peruca. Como é que você tá, meu querido? Você tá bem?
0: Bem, meu amor.
2: Peruquinha.
0: Oi.
2: Toca pra mim a música de Bruno e Marrone, Dormir na Praça.
0: Dormir na Praça, tá bom.
2: Você toca?
0: Eu toco.
2: Muito obrigado, viu?
0: Beijo.
2: Eu ofereço pra todos os ouvintes. Beijo, meu querido. Um abraço. Bom final de semana. Fica
0: nossa
2: com Deus.
0: Nossa amiga Mônica ligadinha com a gente. Em Porecatu.
3: Oi, boa tarde.
0: Opa,
3: peruca.
0: Câmbio, câmbio.
3: Toca aí pra mim a música Pássaro Livre.
0: Pássaro Livre.
3: Toca aí pra mim, Renata.
0: Tá bom.
3: Muito bom pra você.
0: Valeu, meu amor. Um beijo no seu coração, nossa amiga Neuza Proença. Tudo de bom.
4: Boa tarde, boa tarde. Tamo por cá. Sextou, bebê.
0: Sextou.
4: Manda um musicão pra nós aí.
0: Até dois, velho.
4: Qual? Só não sei o nome da música.
0: Agora
4: vou cantar um pedaço. Vou fazer que nem o Romeuzinho.
0: Oh.
4: A pampa do amor. Cantar um pedaço da música pra você.
0: Sorta pra nós, vai.
4: Aquela que fala assim,
0: fala
4: ó.
0: Ele.
4: A lua cheia está no céu brilhando.
0: Você tá louco?
4: Toca a bicha aí que eu vou erguer o rádio no último aqui, pô. Ah. Esse o João Puff hoje paga uma caixinha de cerveja.
0: Segura esse homem, sorta a moda aí bem no...

0: Esse. 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
2: Peruca! Opa. Boa tarde, você tá bom? Bom. Dona da Exclusiva Shopping.
1: Olha, Peruca,
2: tem Pini Ju,
1: hein? É.
2: Em casa, deitado
1: no sofá. Peraí. Quer dizer então, meu parceiro Jonatas, que numa sexta-feira como essa. Ô, Jonatas, que jeito você tá agora?
2: Em casa, deitado no sofá, coberto, hein?
1: Ah. Então você tá em casa, deitado, coberto?
3: Vixe!
1: Uai!
2: Imagina só a peruca!
1: Quero nem imaginar! Eu não quero nem imaginar, meu amigo Jonatas! Imagina só a cena!
2: Ai. Uma chuvinha!
1: Ai, o que mais? Meu parceiro, o que tá acontecendo com você, uai? Uma sexta-feira assim? Ai.
4: A sua mãe tá sabendo que você gosta de rapazes? Tá sabendo, tá? Eu acho que tá, hein?
1: Que fase, hein?
2: Em cima.
1: Em cima?
2: Ei, ai, ai.
1: Ei, ai, ai. É, cada um. É cada um.
5: Ô, papai, esse cara aí é estranho.
1: É estranho até demais. Até demais. Vamos de moda nesse boteco que você vai participando.
6: Boiola.
1: Vai mandando essa mensagem. E pedindo o seu modão. Alô, meu amigo Vilmar Boy. Ó a moda pro meio aí, ó.
7: O mami.

0: Tá aí, moda boa demais com Leonardo aqui no Boteco. Agora 5 e 7.
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17: Ótima! Sexta-feira! Mande sua mensagem, participe. 43-33-16-4006. Daqui a pouquinho tem informações com ele, Dárcio Campos. É claro, você muito bem informado. E você participa, aí manda na sua mensagem.
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17: Você tá louco?
19: Boteco!
17: Um abraço pessoal no Bar do Boiadeiro. Obrigado pela audiência, pelo carinho. Rapaz, a turma tá em peso aí hoje.
19: Boteco!
17: A turma tá em peso aí. Se contar nos dedos. Olha, não quero nem falar.
20: Olha, peru.
21: Doce caseiro.
20: Vai buscar amarelinha, peru.
17: Amarelinha.
20: Fala comigo.
17: Fala comigo.
20: Musicão pra nós.
17: É nóis, velho.
20: Aqui na rodagem.
17: Bora. Alô, meu parceiro Clodoaldo. Separa pra nós aí. Amarelinha. Naquele esquema que nós faz. Naquele esqueminha. Tudo na conta do Abreu. Beleza? Show de bola.
19: Tá doidinho pra tomar uma gelada aqui, dá um gritão.
17: Ai, eu tô querendo. Sorte o povo no boteco.
22: Olha o peruca, velho de guerra. Aí, ó. Você viu só?
17: O quê?
22: Oi, aí. Beleza?
17: Beleza.
22: Manda aí pra nós, João Boiadeiro.
17: João Boiadeiro.
22: Felicia pra Maria do Céu, pra Tila. A filha da Maria do Céu, que fez aniversário dia 7.
17: Ai.
22: Dia desse.
17: Dia desse.
22: Beleza? Beleza. Abençoado Ferrando de Araponga. Estamos aí, peruca. Gripado.
17: Tá gripadinho?
22: Pega uma cachaça aí.
17: Ai, olha.
22: Ô, peruca, vê se você acha um alqueiro e meio de terra aí, que tem um colega aí querendo comprar, hein?
17: Opa!
22: Pra montar uma chácara, fazer um aras, fazer uns piquetes de cavalo, apanhar uma piscina.
17: Ô, louco! Na onde ele quer,
22: colega ué? Que veio lá do estado de São Paulo.
17: Rapaz, beleza? Vamos ajeitar pra ele, ué?
22: Vai montar um lava rápido ali perto do atacadão Duas Rodas em Arapongas.
17: Beleza.
22: E é isso aí, peruca, velho.
17: Beleza. Show de bola.
22: Se roda aí. Anda pra Morena, que tá dormindo pra descoberto enrolante.
17: Valeu, ué.
22: Beleza?
17: Valeu, ué.
22: Todo mundo gostar desse programão aí.
17: Valeu.
22: Tchau, obrigado. João Boiadeiro, Morena e Moreninho.
17: Valeu, meu parceiro Gardinão Porcal. Obrigado pela audiência. Vamos ajeitar. Ele quer um arqueiro, rapaz, o tanto de trambiqueiros que escuta esse boteco. Ah, já tem um me ligando aqui, ó. Nossa, rapaz do céu, aqui. Ó, eu vende aí que eu tenho um pra vender. Ó, o outro aqui, ó. Eu ajeito um pra ele. Rapaz do céu, tanto nego querendo fazer catira. Meu parceiro Gardinão, eu Luiz, trabalho por comissão. Se tiver comissão, passo pra frente. Se não, não me pega.
0: Ô, tá chovendo aqui em Arapongas, hein? Maiano água, hein,
17: velho? Tá
0: sextou, hein? Sextou. Hoje é dia de chegar em casa, tomar aquela gelada, fazer aquele torresminho, né, velho? Sentar ali, ó. Pautora, peruca. Ai, forte ai, abraço aí pra todos os ouvintes da Rádio Cobra FM 107,1.
17: Valeu, peruca. Tamo valeu. Junto, meu parceiro Paulinho, obrigado pela audiência. Eu vou tocar só uma daqui a pouquinho. E hoje é dia, rapaz.
1: Já bota teu olhar.
17: Ai, ai, ai.
2: Ô, peruca, boa tarde, meu amigo. Aqui é o Romar Fernandes. Ô, toca o modão aí pra nós.
17: Qual que você quer?
2: Bruno Barreto.
17: Qual?
2: Os Cuiudo.
17: Cuiudo.
2: E aqui o negócio é lá embaixo, hein?
17: É mesmo?
2: Ô, barracão assombrado, velho. Tchê, tchê,
17: tchê. Rapaz do céu. Meu parceiro Paulinho. Mas você vê a cara do nosso amigo Romário, ligadinho com a gente em Sertanópolis. Mas ele tem uma cara, mas tem uma cara de macio que você nem imagina.

0: pra cá, meu povão.
1: Poeirinha, peruca. Poeirinha, você tem coragem de falar que tá poeirinha em cima da pinga, peruca?
2: Um, dois, três.
1: Ah, peruca. E a churrasqueira, peruca. Se esqueça, não. A churrasqueira já tá até com lenha dentro, né? Com tanto tempo que tá, criou até ave dentro dela.
0: Rapaz. Alô, meu amigo São Martin da AgroCenter. Tem que levar a churrasqueira do homem. Vamos ajeitar na segunda pra não ir pra terça. É tudo enrolado. Trem é doido, mas nós vai.
3: Renato, escolhe uma música aí e manda aqui pra mim e o Gilmar. Tamo te ouvindo aqui. Tá,
0: valeu,
3: bom?
0: Ué.
3: Ô, meu Gilmar. Amigas em geral e família. Fica
0: valeu.
3: Dinéi de Cambé.
0: Valeu, Dinéi de Cambé. Alô, alô, Gilmarzão. Daqui a pouquinho tem uma moda pra vocês. Agora são 5 horas, 22 minutos.
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5: E após quase um ano sem ocorrências de fatalidade pela doença, a cidade de Londrina confirmou o primeiro óbito por dengue em 2026. A vítima é uma paciente do sexo feminino, de 23 anos, com comorbidade. Ela manifestou os primeiros sintomas no dia 19 de abril e veio a falecer no dia 25, no Hospital Universitário. A Secretaria Municipal de Saúde divulgou um novo boletim epidemiológico com atualização dos casos em Londrina. Os dados apontam mais de 7.500 notificações da doença neste ano. Deste total, 899 casos foram confirmados, 5.783 descartados e outros 889 seguem em análise.
6: Política.
5: E o Partido Progressistas adiou o evento de apoio à reeleição do governador de São Paulo, Tarcísio de Freitas, previsto para a próxima segunda-feira na capital paulista. O PP é presidido pelo senador Ciro Nogueira, que foi alvo ontem da operação da Polícia Federal, fase da Complice Zero. De acordo com as investigações, Ciro Nogueira recebia mesada de até R$500 mil do banqueiro Daniel Vocaro, dono do Banco Master. O senador teve ainda as contas em hotéis e restaurantes de luxo e voos em jatinhos custeados por Vocaro. A PF encontrou indicações de que Nogueira apresentou uma emenda no Senado redigida pelo Master.
6: Brasil.
5: O estudante de ensino superior pré-selecionado no processo de ofertas de vagas remanescentes do Fundo de Financiamento Estudantil FIES, referente ao primeiro semestre de 2026, deve validar as informações declaradas no momento da inscrição a partir desta sexta-feira até a próxima segunda-feira. Para a validação, o estudante deve começar a comissão permanente de supervisão e acompanhamento da instituição em ensino superior privada, onde foi pré-selecionado. A documentação exigida pode ser entregue no formato físico ou digital, conforme definido pela faculdade privada.
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5: E a Prefeitura de Londrina oficializou a renovação do contrato com a Londrina Iluminação para expandir e modernizar o sistema de iluminação pública da cidade. O investimento, de R$43 milhões, garante a continuidade dos serviços por mais 5 anos. O novo acordo simplifica a gestão administrativa ao unificar 3 contratos que estavam vencendo, referente às praças, viadutos e complexos esportivos, em um único documento de prestação de serviços.
6: Esporte.
5: E após quase 60 anos, a Panini deixará de produzir os álbuns da Copa do Mundo da FIFA a partir de 2031. A entidade máxima do futebol mundial chegou a um acordo com a marca concorrente, Fanatics, que produzirá as figurinhas e cards colecionáveis, físicos e digitais, através de Topps, que pertence à marca norte-americana. Em comunicado oficial, a FIFA afirmou que a Fanatics garante os direitos exclusivos, assim como a Panini mantinha, mas não detalhava por quanto tempo vale o contrato assinado. A empresa italiana, fundada em 1966, produz as figurinhas da Copa do Mundo desde 1970.
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5: Final de tarde de instabilidade em todo o estado do Paraná com pancadas de chuva. Agora, na Gleba Palhano, zona sul de Londrina, os termômetros marcam 22 graus. 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
0: E você sabe, a rádio da moda boa também. Um grande abraço, meu parceiro Du. Alô, alô, Du, ligadinho com a gente, aí tá com o Voyageão lá, que é 9 cruzeiro no Voyage. É, alô, Du,

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1: Agora 5h34.
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7: 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E atenção, rapaz, tá tudo indicando que eu vou trocar o táxi esse feirão. Tudo tá indicando.
9: Todo dia.
7: Pensa num táxi invocado. Quem tá doido pra dar uma volta é meu cunhado. Ele tá louquinho pra dar uma volta.
9: Abra a porta da garagem, tira o cacete pra fora.
7: Quem anda direto e pede pra pendurar na corrida é meu parceiro boiadeiro, mas tá direto.
9: Depois saio pro serviço com o cacete brilhando.
7: Ele fala, peruca do céu, esse táxi vai confortar. Falei, meu amigo boiadeiro, senta aqui, você vai ficar bem aconchegado.
9: Deu enchente lá na vila e foi lama pra todo lado.
7: E nesse chuveiro que tá nesse barreiro, ele sai rasgando.
9: Assim que

0: tarde. Tudo certo e nada errado.
1: Tudo certo, nada
0: errado. Acabou com interesse comprar terra na região aqui de Jataizinho.
1: Eu tô falando.
0: Tem ali Jataizinho. Se ele interessar, vamos se conversando.
1: Aí, ó.
0: Tem dois alqueiros, três, cinco, oito.
1: Ô, louco.
0: O que ele quiser.
1: Rapaz, tô vendo? Aqui, meu filho, no boteco acontece a magia. No boteco é assim, no boteco todo mundo tem dinheiro, tem fazenda. Meu parceiro mata a vaca. Passa pra nós aí, né? Tem uns compradores pro meio.
2: Já bota cá, bateu, olha.
1: Daqui a pouco os caras falam, né? Fazendo catira no ar no boteco.
0: Fala, Renatão Piruta, meu cunhado. Ô, cunhado, toca aí pra mim, hein, Jean e Giovanni, hein?
1: Qual que você quer,
0: coração? Só dá você em minha vida.
1: Olha só, eu sabia.
0: Pega bem em cima do corte pra nós aí. Olha, sexta-feira hoje foi difícil, hein?
1: Foi, rapaz.
0: E puxado, hein? Graças a Deus, chegou sexta-feira, hein? Agora é só te estampar uma, hein?
1: Você tem coragem?
0: Acho que você estampou lá na sua casa, por sua conta hoje. O que você acha?
1: Ah, não.
0: Paga uma pra nós hoje.
1: Não, não dá.
0: Hoje... Toca esse modão pra nós aí, vai. Faz esse favor pro seu cunhado.
1: Cunhado, hoje não dá, não vou estar em casa, vou estar viajando, vou pra Portugal, tá bom? Vou estar em Portugal, meu cunhado, e na verdade não tem com o Jean Giovanni, na verdade eu tenho essa moda que você quer com o João Paulo e Daniel.
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1: Vai, dá uma vontade de escutar um João Paulo e Daniel, mas só a voz. Tem aí, em cima do corte?
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1: Meu amigo Silvinho gosta dessa moda.
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0: Essa judia!
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0: Agora são 6 horas.

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15: Reclamou.
14: Um grande abraço, meu parceiro Fernandão. Alô, Fernando. Alô, Antônio. Todos os irmãos ligadinhos com a gente.
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0: Baneirão da Mulher Feia, ah. Felipe Falcão, ótima sexta-feira a todos, um abraço, minha sorteio de cerveja minha Itaipava, um abraço.
1: No meu amigo Silvinho, açougue, mercearia, talismã, a Itaipavinha tá geladinha, é, e com promoção. Alô Sebastião, carça, sandália, chinela, daqui a pouco.
2: Tô pensando aqui na cozinha. Eu sou evangélica, mas não tem nada disso não. Eu tô lavando roupa e rebolando no tanque.
1: Oi, gracinha. Meio torto, é mal de funilaria.
3: Além disso, é assim. Ô peruca,
1: oi.
3: Eu queria morar perto dessa mulher evangélica, que nós ia dançar todo dia depois das 4 horas. Rapaz, ela é bailarina mesmo, viu? Que ela não perde um pouco. Ô peruca, não é fácil não, menino. Cada mergulho é um flash.
1: Não é fácil não.
4: Eita, uma dessa aí lá no CCI é de moiar o vestido.
1: Rapaz, mãe, ela tá animada, hein? Alô Sebastião. Daqui a pouquinho essa inteirinha.
5: Mas que dia gostoso pra beber pinga, hein? Você tá doido. Um limão rosa. O cara perdeu um dia desse de beber pinga, o cara nunca mais recupera ele na vida.
1: Nunca mais.
6: É dia de tomar janela. De beber cachaça no chapéu. Chegar em casa bem.
1: Sai cachorro. Vai mandando essa mensagem participando, 43-33-16-40-06. Eu quero ouvir o povão aqui no boteco pedindo os modão no 43-33-16-40-06.
7: Ô, peruca, boa tarde, peruca.
1: Boa tarde. Tudo bom?
7: Peruca, eu Valdeci aqui do Santiago.
1: Alô, Valdeci.
7: Ofereceu uma música aí com o Bruno e Marrone.
1: Qual?
7: Esqueci.
1: Esqueci?
7: Eu ofereci pra bicharada aqui da Romanello, pro Pato, Zé da Ema, Alexandre Pires, já morreu.
1: Como que é esse negócio de apelido aí? Olha os apelidos, não é possível, cara. Como que é?
7: Eu ofereci pra bicharada aqui da Romanello, pro Pato.
1: Ó, pro Pato.
7: Zé da Ema.
1: Zé da Ema.
7: Alexandre Pires. Já...
1: Alexandre Pires.
7: Já morreu.
1: Já morreu. De Maria. Vixe. O já morreu.
7: Mandioca, porquinho, credo. Pantera, farinha, cavalo.
1: O louco.
7: Zóio de boneca. O Godines.
1: Godines.
7: E o Almofadinha, beleza? Obrigado, eu ofereço pra todo mundo que gosta da música aí.
1: Valeu, meu parceiro, obrigado pela audiência. O Já Morreu. Esse foi pra lascar.

0: Se for chamar o táxi, nem chama o táxi do Peruga. Vai mandando sua mensagem pedindo o teu modão.
1: Hoje é dia de tomar uma, viu? Não importa quanto problema você tem na vida.
0: Não.
1: Não importa quanto você tá devendo.
0: Não.
1: Não importa o que tá acontecendo. Hoje é dia de tomar
0: uma. Hoje é dia.
2: Peruca do céu, o que é isso? É coisa de louco. Meu Deus.
0: É o Boteco.
3: Meu amigo Peruca, mandar um abraço pra todos os ouvintes da Rádio Cobra FM.
0: Opa.
3: Tamo aqui ligadinho, hein?
0: É nóis.
3: Meu irmão, eu tô sumido, que é tanto problema, me esquece, espada de Grace quando não faz nem roubo, mano. Só pra bate. Mas tamo aqui. Escutando a melhor, hein?
0: Ô, meu parceiro.
3: Um abraço, uma boa noite.
0: Rapaz do céu, não faz isso não, Tiringuinho.
3: Toca aí pra gente Asas Livres, tudo azul.
0: Tudo azul? Eu vou tocar pra você, meu parceiro Tiringa. Vai par da vida, meu parceiro. Logo tudo vai se resolver, beleza? Depois vou te mandar um negócio aí. Já eu te mando um negocinho aí.
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0: ô, louco, hein?
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0: Esse modão vai pro pessoal do bar do Jamel.
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0: Em Porecatu.
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0: Nossa amiga Heleninha Garvão.
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0: Ô, Heleninha, cadê o seu João?

0: dá, mano.
1: Boa tarde, peruca, quase boa noite. Luciano, aqui do Nobre, ô peruca, já que você vai pagar aí pro seu cunhado aí, já paga pra mim também.
2: Tá me encostando.
1: Tá me encostando já, tô chegando pertinho da sua casa ali já, você já tá vindo?
0: Que medo, morto.
1: Já traz a carne, a cerveja já.
0: Ô, meu parceiro Rangel, já fica tranquilo. Espera aí, daqui a pouquinho nós tá chegando, beleza? Rapaz, lembrei.
3: Vixe.
0: Meu amigo Rangel e Patrícia, hoje não vai dar. Daqui a pouquinho tô partindo pro Portugal. Hoje não vai dar.
4: Lá em casa de
0: sorte o povo!
5: Ô, peruca, boa noite.
0: Aí,
5: toca
0: dona...
5: aquela música do Chitãozinho Chororó. Quer que é uma que ele toca? Tá,
0: tá bom.
5: Pra vocês, ouvintes aí da rádio. Pra mim, pra Dana Preta, pra Dana Maria, tudo minhas amigas.
0: Tá bom, é?
5: Que tá ouvindo, tá bom?
0: Tá bom.
5: Tudo de bom pro Zé. Ó, já tá chegando meu aniversário, hein? É domingo, dia das mães, mas minha festa é no outro, no próximo outro sábado. Vai ser uma festona, viu?
0: Festona?
5: Opa. Tá, tchau, um beijo.
0: Valeu, um beijo no seu coração, nossa amiga ligadinha com a gente. Alô, Dona Anitta, eu vou tocar essa aqui pra você.
4: Beijo naquele momento, sem perceber.
0: Rapaz, quem gosta desse modão, meu parceiro?

0: Pai, eu vou estralar uma. Ai, ai, ai.
1: Boa tarde, meu amigo Renato. É, Renatão, sexta-feira, hein? Sextou, bebê, sextou. Você tá doido, sextou com chuva. É, Renatão, o cara que não estiver tomando uma essas horas é um cara desorganizado.
0: Falou tudo.
1: Oh, ah, eu tô organizado hoje, você tá doido. Vamos aqui tomando a gelada, hein? Tá na hora, hein, Renato?
0: Ajuda
1: aí. Tá na hora
0: de
1: mais palavras.
0: Fala comigo.
1: Ô, Renato.
0: Oi.
1: Se possível aí, eu queria escutar uma do César e Paulinho, Santa Maria do Brasil.
0: Opa, vamos tocar.
1: Se for possível tocar essa pra nós aí, pra todos que estiverem ouvindo aí a rádio 107, o Boteco do Peruca.
0: É nóis.
1: Você tá doido?
0: Ainda não, é.
1: Tchau, obrigado.
0: Valeu, meu parceiro de Congonhas Pedreirão, ligadinho com a gente. Alô, Brunão, daqui a pouquinho tem a sua moda. E aqui você vai participando, mandando sua mensagem e pedindo tua moda aí.
2: Boa noite, peruca.
0: Boa noite.
2: Sextou. Sextou, mas eu não sextarei. Trabalhando, estou aqui. Meu cão ali, só no espetinho ali na churrasqueira, atendendo os clientes. É... Toca aquela música pra nós, é Temporal de Amor.
0: Temporal de Amor, tá bom.
2: Eu não recordo o nome da dupla.
0: É, Leonardo.
2: Toca aí, você sabe.
0: Eu sei, meu amor, deixa com nós.
2: Um ótimo final de semana a todos os clientes, todos os ouvintes. Fica com Deus, tudo de bom. Sucesso aí na sua jornada.
0: Valeu, meu amor, um beijo no seu coração. Vivi, meu parceiro Milton, ligadinho com a gente em Porecatu daqui a pouquinho.
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0: E o peruca... Eu tô aqui.
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0: Alô, Clodoaldo.
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0: Cadê a Marelinha?

0: Aí eu não aguento, peruca.
1: Não aguenta.
0: Peruca.
1: Eu vou tirar então.
2: Pra curar uma paixão, beba pinga com limão. Contra a falta de carinho, cerveja, cachaça e vinho. Se alguém te fez sofrer, beba pinga pra esquecer. Pra acalmar o coração, beba até cair no chão. Se a vida não tem graça, enche a cara de cachaça. E se você não tem sorte, então beba até a morte.
1: Eu tenho
2: e
1: coragem.
2: Se a vida te faz sofrer, o remédio é beber.
1: Bora! Mandando só mensagem.
3: Boa tarde, peruca. Tarde. Marcinha de Rolândia. Tô ligadinho no programa e quero participar do sorteio.
1: Alô, Marcinha.
4: Oi, bebê. Sextou, bebê. Como é que você tá, peruca? Fala comigo.
1: Agora eu tô enrolado, fia.
5: Papai, a mamãe vai te pegar, hein?
1: Vai pegar?
5: Vai te pegar na cinta, quer ver?
1: Vai não, filho. Sabe por quê? Porque hoje o pai não vai pra casa.
5: Papai.
1: Vou nada, tá ruim pro meu lado. Tá ruim!
6: Peruca, você já vai embora,
1: vou
6: peruca?
1: Nada.
6: Você já vai fechar o bar?
1: Vou não.
6: Então marca pra mim aí, então, que hoje eu não tenho dinheiro, não.
1: Tá

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0: Levanta o copo, que tá chegando o modão.
1: Sextou, moçada, vamos cavar com tudo. Tchau, obrigado.

0: O peruca tem um carro que ele chama de cacete.
1: Credo.
0: Ele faz tanto barulho, muito mais que um foguete. 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

0: Boa noite, piroca.
1: Boa noite.
0: Manda uma moda aqui pros meninos da equipe 10.
1: Opa!
0: Nós estamos tão por cá, no fundo por cá, tu cortando a caninha pra fazer algo pra apanhar na cachaça pra essa meninada. Você manda o Ronaldo Viola aí pra nós.
1: Qual?
0: Ô, piruca, dá um recado pros meninos aí.
1: Nós dá,
0: o Anderson, Adriana Bell e Johnny Petter. Pagar a padaria que tá pendurado mais de 45 dias lá.
1: Rapaz. Ô, louco. Mais de 45 dias. Pra pagar a padaria. Rapaz do céu, que povo enrolado, hein? Mais enrolado que namoro de cobra. Rapaz.
2: Papai, esse cara aí tá devendo pra você.
1: Tá também, filho, mas não vamos cobrar não, tá devendo a padaria. Imagina a situação que tá o povo, velho.
0: Ele passa, moço, erga a mão, esfrega o dedo. Ele é cara de pau, cumprimenta. E fala, tá cumprimentando, mas tá cobrando os meninos. Manda eles passar lá acertar a conta.
1: Rapaz, vamos acertar a conta lá na mercearia, pô. Vamos lá, tá ficando feio pra vocês. Um abraço, pessoal da Cocal de Narandiba. Obrigado pela audiência, meu parceiro Marcos. Ô, louco, Marcos. O bicho tem um Camaro vermelho, hein? Rapaz, eu aumentei a pai, aguardar daqui a

0: Boa tarde, meu querido Renato Peruca.
1: Meu parceiro.
0: O bar já tá aberto, Peruca.
1: Tá aberto já o boteco,
0: velho. As barbaridades, Peruca.
1: Barbaridade.
0: Que coisa boa esse boteco aí.
1: Você gosta mesmo?
0: É famoso, hein, Peruca?
1: É, tá nada,
0: ô, cara. Peruca.
1: Oi.
0: Vamos fazer uma coisa boa aí? Vamos tocar um modão lindão pra nós aí?
1: Qual que você quer?
0: O que tu acha?
1: Pode ser?
0: Pode ser. João Mineiro e Marciano.
1: Rapaz do céu.
0: Enquanto eu vou tomando uma polarginha geladinha aqui, toca pra nós a música?
1: Nós toca.
0: João Mineiro e Marciano? Ainda. Seu amor ainda é tudo. Ah, errei aqui. Seu amor ainda é tudo,
1: rapaz,
0: ô Peruca.
1: Do céu.
0: Pra todo mundo que estiver ouvindo essa radiona lindona do norte do Paraná aí.
1: Ô, meu
0: pessoal
1: parceiro.
0: Lindo que tá ouvindo essa rádio aí. Agradecer pra todos eles aí, vocês da rádio aí,
1: valeu.
0: Peruca. Peruca, olha só o barulhinho da polazinha. Olha só, olha só, Peruca. Que tu acha, Peruca? Tá bom? Um abraço pra todos vocês aí, pessoal que tá ouvindo essa radiona linda.
1: Meu parceiro Odacir Lino. Rapaz, volta de novo, Toquinho, volta de novo. Alô, Dacir! Segura!

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2: Agora 6h37.
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31: 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E aqui no Boteco, você vai participando, mandando sua mensagem e pedindo seu modo. Lembrando que às 7 da noite tem o resumo do dia Cobra News. E é claro, você muito bem informado aqui no Sistema Cobra de Comunicação. Alô, pessoal da 90.3, obrigado pela grande audiência, pelo carinho, pessoal do Vale do Paranapanema. Ótima sexta-feira pra vocês, acompanhando o Boteco. Beleza, show de bola. Você manda mensagem, manda o áudio, gente. É muito importante seu áudio aqui no Boteco.
32: Cadê o Boteco? Tá bom? Bom, hoje é. O pai tá em outro patamar, nem sei o que é que eu vou tomar.
31: Ô, louco, pai.
32: Entreguei a obra aqui pro cliente. O cliente falou, espera aí que eu vou fazer um Negroni.
31: Ah, pai, mentira. Na sexta-feira... Não aconteceu isso, não?
32: Aí agora, ele tá ouvindo aqui a 107.1. Ah, será que é Star de Negroni? Eu quero tomar cerveja. O cara vem com Negroni.
31: Negroni?
32: Eu tomo só um Campari aqui. Ele falou que é feito de Campari. Falei, então deixa só o Campari. Vai pôr Negroni, não?
31: Rapaz,
32: valeu. Vai mandar um Tunique Tinoco pra ele. É fã. Nossa. Valeu.
31: Valeu, meu parceiro. Obrigado pela audiência, pelo carinho. Alô, Reginaldo. Se eu fosse você, eu aceitaria. Como que é o nome do caboclo aí? Toca pra ele, se ele gosta das antigas mesmo, se ele é fã, ele vai conhecer essa moda aqui, ó.
33: Minha

0: Das antigas!
1: Como é que mexe?
0: É, meu filho, vai participando!
1: Ah, piruca! Oi. Vambora, homem!
0: Ai, meu Deus!
1: Vambora, tomar uma!
0: Bora!
1: Hoje é bom tomar uma quentinha, hein? Deixar a cerveja pra amanhã!
0: Não!
1: Você tá doido!
0: Hoje nada de cerveja, só a quentinha pro meio!
2: Bom dia!
0: Opa!
2: Boa tarde, peruca!
0: Aí, agora!
2: É o jacaré aqui do Jardim Anelisa, Três Cambé, peruca!
0: Jacaré!
2: Ô, peruca, queria ver a música com Crioulo e Aladim. Carro Velho.
0: Carro Velho.
2: Quero oferecer pro Nestor, né, em Guaraná e São Paulo.
0: Uhum.
2: E Roberto Sazo Mioz de Melo.
0: Uhum.
2: O Nisso de Cambé, o Homem da Talagada, né?
0: Uhum.
2: E Dona Preta, Maria do Céu e
0: tá
2: Tereza
0: bom.
2: De Teresópolis, né?
0: Beleza.
2: E pra você aí, tá, peruca? Pra minha esposa aqui, a Jacarô também.
0: Show de bola,
2: beleza?
0: Né? Tá bom.
2: Alô, peruca. Aqui tá chovendo, hein?
0: Tá chovendo?
2: Tá bom pra jacaré essa
0: aqui. Rapaz, meu parceiro jacaré, se você perder um dia desse, nunca mais recupera, jacaré. Vou tocar pra você daqui a pouquinho em carro velho. Beleza, show de bola? Nessa sexta-feira, você vai participando. 43-33-16-4006. Lembrando que amanhã às 4 da madruga te espero com o programa Só Modão Acordando. Do galo. Beleza, show de bola. Cadê o povão?
3: Ô papai, manda um abraço pro Já Morreu.
0: Pro Já Morreu. Ô filho. Tem como. Já morreu, já era, né? Tem como. Não tem como, filho. Tá vendo? O povo manda os apelidos aqui, mas não... Tem jeito. Meu parceiro Cristiano de Campo Grande tá ligadinho com a gente. Ô, Bruno, toca o Modão do Milionário Zé Rico. Você não tocou nenhuma hoje. Ofereço pra minha namorada Márcia e também pra minha sogra Neuza Santos. Peruca e o táxi. Quando eu for ir pro Paraná, eu quero dar uma volta. Ô, meu parceiro Cristiano, você vai ser o primeiro a dar um rolê nele. Você pode ter certeza. É uma coisa que eu falo. Se quiser trocar a marcha, não vai dar
4: ô,
0: certo.
4: Ô, peruca, boa tarde, tarde, peruca.
0: Tarde.
4: Tá bom?
0: Tarde.
4: Beleza?
0: Bom, ué.
4: Ô, peruca, fecha o boteco, peruca.
0: Mas por quê?
4: Fecha o boteco, peruca. Fecha. Fecha o boteco, tá na hora, hein? 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
4: Vem concorrer aqui, ó. 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Vem participar, gente. Tomar um café, bater um papo com a gente aqui, ó. Um abraço pra todos os ouvintes aí. Pra todos da rádio aí também.
0: Valeu.
4: Beleza?
0: Valeu,
4: vamos
0: meu
4: amigo. Vamos que vamos, gente.
0: Vamos que vamos, meu parceiro São Martinho. 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

0: E nós tá indo nessa!
1: Papai, vem embora! Não fica até tarde no bucaco, não!
0: Não, filho, pai já tá baixando as portas! Tamo partindo nessa! Vamos nessa!
2: Ô, peruca!
0: Oi!
2: Fecha o bar, peruca! Tá na hora de ir embora!
0: Tá!
2: Fecha o bar, vamos fechar o bar!
0: Eu tô indo nessa, na sequência agora, resumo do dia Cobra News e logo após tem ele Reis, o sucesso do rádio, pra você da 107.1, já pra você na 90.3. Alô, pessoal do Vale do Paranapanema, obrigado pela grande audiência, pelo carinho. Terça-feira o peruca tá indo poreca, beleza? Vamos fazer a ciranda na cidade, Alvorada do Sul, beleza? Show de bola! E ó...

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1: Londrina registra a primeira morte por dengue em 2026. Paraná recebe alerta de geadas e tempestades. 6 hospitais do Paraná participam de captações inéditas de órgãos e fortalecem transplantes.
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1: Sexta-feira, 8 de maio. Excelente noite para você. Londrina marca agora 20 graus, 19 graus em Rolândia e Cambé, 22 graus na região do Vale do Paranapanema. E o sistema de transplantes do Paraná é organizado com muito trabalho e responsabilidade, iniciando com a busca ativa que começa nos hospitais. E nos últimos meses, 6 novas unidades entraram nesse rol. No centro dessa engrenagem estão as organizações de procura de órgãos, unidades estratégicas da Secretaria de Estado da Saúde, que funcionam com os braços operacionais da Central Estadual de Transplantes. Mais do que apenas identificar doadores, as organizações de procura de órgãos representam um suporte técnico e humano necessário para que o processo de doação seja seguro, ético e ágil. O secretário de Saúde, César Neves, ressalta que tudo isso representa o compromisso do Estado com os pacientes que aguardam por um transplante.
2: A Central de Transplantes é um dos orgulhos do Estado do Paraná e da Secretaria de Estado da Saúde. Há muitos anos, nós somos os líderes nacionais em doação de órgãos e cada vez mais queremos que os paranaenses tenham o melhor sistema de transplantes do país.
1: Atualmente, o Estado conta com 4 organizações: Cascavel na macro-região oeste, Curitiba na macro-região leste, Londrina na macro-região norte e Maringá na macro-região noroeste. Londrina confirma a primeira morte por dengue em 2026 e prepara a força-tarefa para vistoriar imóveis fechados.
3: E a Secretaria Municipal de Saúde de Londrina divulgou um boletim epidemiológico com a atualização dos casos de dengue na cidade. Os dados apontam 7.571 notificações da doença neste ano. Desse total, 899 casos foram confirmados, 5.783 descartados e outros 889 seguem em análise. Após quase um ano sem a ocorrência de fatalidades pela doença, o município confirmou o primeiro óbito por dengue em 2026. A vítima é um paciente do sexo feminino de 23 anos com comorbidade. Ela manifestou os primeiros sintomas no dia 19 de abril e veio a falecer no dia 25, no Hospital Universitário da UEL. Londrina segue apresentando indicadores significativamente inferiores aos registrados no mesmo período do ano passado. Há um ano, o município contabilizava 14.326 notificações, 2.271 casos confirmados e 5 mortes provocadas pela doença. Isso representa uma queda de 60% nos casos confirmados quando comparados os dados atuais com o mesmo período de 2025. Nos próximos dias, a Secretaria de Saúde de Londrina prevê uma força-tarefa para a vistoria de cerca de 900 imóveis encontrados fechados recentemente durante as visitas dos agentes de endemias. Repórter Luiz César Jaimes.
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1: E o final de semana de Dia das Mães deve ser frio e chuvoso no Paraná, segundo os meteorologistas. O estado recebeu 2 alertas do Sistema de Tecnologia e Monitoramento Ambiental Cimepar, um sobre a possibilidade de geadas no sul e outro sobre a formação de temporais em todo o território paranaense. As condições atmosféricas já começaram a mudar mudar nesta sexta-feira. No sábado, destaca o Cimepar, o tempo continua instável no Paraná, com chuvas em vários setores, com os maiores acumulados no centro-norte e centro-leste. As temperaturas diminuem rapidamente na metade sul, especialmente no sudoeste e centro-sul, com previsão de geadas. E o índice de imprudência nas rodovias federais que cortam o Paraná mantém uma média de 15 denúncias diárias de direção perigosa nos primeiros 4 meses deste ano. Segundo os dados da Polícia Rodoviária Federal, entre janeiro e abril, o telefone 191 recebeu 1.878 chamados desta natureza. O volume segue tendência de 2025, quando o órgão contabilizou 5.240 queixas, média de 14 por dia. A PRF alerta que os números reais podem ser maiores, pois as notificações também chegam por outros canais oficiais. Segundo a Polícia Rodoviária Federal, a direção perigosa é caracterizada por um conjunto de infrações que coloca em risco a vida de usuários da via. Outros comportamentos comuns incluem a ausência do uso de seta em ultrapassagens e caminhões trafegando emparelhados em alta velocidade. A colaboração da população por meio de denúncias detalhadas é considerada fundamental pela corporação para auxiliar na fiscalização e reduzir o número de mortes nas rodovias.
4: Escala 6x1, ministro defende jornada de 40 horas sem reduzir salário.
5: O ministro do Trabalho, Luiz Marinho, participou da comissão especial na Câmara dos Deputados que analisa o fim da escala 6x1. Ele defendeu durante a audiência pública a proposta de redução da jornada de trabalho e propôs uma carga horária semanal de 40 horas sem corte de salário e com 2 dias de folga por semana. De acordo com o ministro, a maior parte do mercado de trabalho brasileiro já opera em modelos diferentes da escala 6x1. Ao defender essa mudança, Luiz Marinho citou uma pesquisa do Sebrae que aponta apoio de parte do setor produtivo à redução da jornada.
6: O governo acha que é plenamente sustentável falar em reduzir a jornada para 40 horas semanais imediatamente, sem redução de salário, com 2 folgas na semana. Dito isso, eu não estou dizendo a vocês, não poderão fazer análise das 36 horas. Podem, tem que calcular bem para a gente não nos perdermos na concorrência global que o Brasil está inserido.
5: O relator da comissão especial, deputado Léo Prates, afirmou que pretende construir um texto unificado entre as propostas que já tramitam no Congresso Nacional. São 2 PECs, além de um projeto de lei enviado em caráter de urgência pelo governo federal. Segundo ele, a ideia é estabelecer na Constituição a regra geral sobre jornada e deixar detalhes específicos para uma regulamentação posterior.
7: Eu acho que a gente precisa ter a consciência do nosso papel enquanto PEC, que é definir a regra geral. É esse o papel de uma Constituição.
5: A discussão envolve propostas que prevêem jornadas de 36 horas ou 40 horas semanais e também o fim gradual da escala 6x1. Durante o debate, os representantes da Organização Internacional do Trabalho e do Ministério Público do Trabalho defenderam a mudança como medida de proteção à saúde e à qualidade de vida dos trabalhadores. Já setores empresariais demonstram preocupação com possíveis impactos na produtividade e nos custos das empresas. O presidente da Câmara, deputado Hugo Mota, voltou a defender a discussão da proposta, mas pregou cautela na tramitação.
8: É uma mudança muito estruturante, então nós temos que saber que ela terá impactos positivos e impactos também que irão requerer um pouco mais de cuidado do ponto de vista da economia, para que uma coisa que pode ser muito boa para o país não se torne uma medida danosa do ponto de vista da produtividade para a nossa economia.
5: Setores econômicos serão ouvidos na próxima semana. De Brasília, Yuri Hudson.
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1: E o presidente do Congresso Nacional, o senador Davi Alcolumbre, promulgou na tarde desta sexta-feira a lei da dosimetria, que será publicada na edição extra do Diário Oficial. O projeto de lei permite a redução de penas de condenados pelos ataques de 8 de janeiro de 2023, incluindo a pena do ex-presidente Jair Bolsonaro, condenado a 27 anos e 3 meses de prisão no julgamento da trama golpista. O projeto foi inicialmente vetado pelo presidente Lula no dia 8 de janeiro deste ano, exatamente no dia em que os ataques completaram 3 anos, mas na última semana a Câmara dos Deputados e o Senado votaram pela derrubada do veto. Idoso de 65 anos morre carbonizado na Zona Norte de Londrina.
9: A tragédia da Zona Norte, quando o idoso morreu carbonizado. Durante a madrugada de sexta-feira, o Corpo de Bombeiros foi acionado para combater um incêndio numa casa localizada na rua Ana Murge, conjunto Maria Cecília. 5 conjuntos,
10: Durante o acionamento, os bombeiros foram informados de que possivelmente havia uma pessoa dentro da casa em chamas. Durante o combate ao fogo, as equipes encontraram o corpo do morador totalmente carbonizado. A vítima foi identificada como Nelson Rosa, 65 anos. Após o trabalho de rescaldo, equipes da Polícia Civil, da Criminalística, iniciaram os levantamentos para apurar as causas do incêndio. Uma das principais hipóteses é de que a vítima tenha adormecido com o cigarro aceso nas mãos, o que pode ter dado início às chamas. Seu Nelson Rosa morreu carbonizado no Maria Cecília, zona norte de Londrina. Evandro Ribeiro.
11: E Londrina anunciou nesta sexta-feira a contratação do técnico Rogério Micali. Aos 56 anos, ele assinou o contrato até o final da temporada e assume o comando do Alves Celeste na sequência da Série B. Natural de Salvador, na Bahia, Micali tem ligação antiga com o clube. Como jogador, atuou como goleiro do Londrina no início da década de 90. Anos depois, já como treinador, trabalhou nas categorias de base do Tubarão, comandando a equipe sub-20 no começo dos anos 2000. Em 2015, Micali assumiu a seleção brasileira olímpica. No ano seguinte, comandou a equipe que conquistou a inédita medalha de ouro no futebol masculino nos Jogos Olímpicos do Rio de Janeiro. O próximo jogo do Londrina é contra o São Bernardo, no VGD, na terça-feira. O Tubarão está na penúltima colocação com 5 pontos.
0: Previsão do tempo.
1: Noite de sexta-feira de instabilidade, com pancadas de chuva em todo o estado do Paraná. No sábado, a frente fria começa a se deslocar lentamente, com ocorrência de chuva generalizada sobre o Paraná. A qualquer momento do dia, será um dia com sensação de frio em boa parte do estado. As máximas na nossa região não passam dos 21 graus.
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1: Mais informações nas nossas redes sociais e na nossa programação. Da redação, Dárcio Campos.
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12: Muito obrigado pelo rádio ligado, obrigado aí pela sintonia, boa noite minha amiga, boa noite meu amigo.

Você tava bem demais, você tava aí com resumo do dia, Cobra News, antes Renato Peruca, aqui você sabe, um amigo, um campeão em cada horário. Boa noite pra você. Bora falar comigo aqui no 33 16 4006, é o nosso WhatsApp pra sua participação. 8 de maio, ano 2026, é Cobra FM, é sucesso e a noite é nossa.

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Noite chuvosa, noite gostosa, friozinho gostoso. Felipe Araújo, Mentira, aqui na 107.1. Que bom que você tá aqui comigo, e aí? Gosta do clima? Pra ouvir rádio, pra ficar em casa, é bom demais.

0: Cleiton e Romário, Zé Felipe, Se Eu Te Perdoar, aqui na nossa programação, na nossa noite de sexta-feira. Sexta-feira, aí sim, né? Sexta-feira. É sexta-feira. Olha, é o seguinte, viu? Como é que tá aí a sua cidade? Como é que tá o seu bairro? Como é que tá por aí, hein? Tá frio? Tá chuvoso? Vai, mande um WhatsApp pra mim no 33164006. Participe aí. Tô esperando, hein? Apareça por aqui. Diga aí como é que tá aí o clima na sua cidade. Abraço.
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6: Manda um abraço aí pro Fácio, que hoje tá de data nova. Gente boa esse menino, hein? Alô, Fácio. Grande abraço.

0: para você. Parabéns, felicidade. Que o Papai do Céu abençoe a sua vida. Que você possa realizar os seus sonhos e continue sendo essa pessoa maravilhosa que é você. Conheci o Fácio na cidade de Rolândia, lá na Praça dos Pimentas. Grande Fácio, da família Fácio. Abraço aí, tudo de bom. Deus abençoe, viu? Parabéns para você, garoto. Felicidade aí. Meu amigo Latinão, lá de Sertanópolis, está ouvindo a programação. E hoje foi, né, revelada aí a caixa misteriosa da Cobra FM. Valendo uma Alexa, né? Oferecimento e prêmio Conex Internet. A primeira chance foi a chance de recomeço. A segunda dica, né, dizendo, sou o oposto da permanência. A terceira dica, vivo junto com outro item. A quarta dica, ajuda quando você comete o erro. E a quinta dica é feita para corrigir e não para criar. Então, o que tinha dentro da caixa misteriosa da Cobra FM era uma borracha. E bastante, né? Bastante gente acertou, falando que tinha uma borracha dentro da caixa misteriosa. E vem mais por aí, porque aqui quem ouve a 107 ganha prêmios. Obrigado a todos que estão aqui na sintonia, aquele abraço, bom fim de semana também pro Latino de Sertanópolis. Obrigado aí pelo rádio ligado. Valeu, galera aí de Sertanópolis. Agora 7:39.
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0: E aí, como é que você tá? 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
0: Que delícia de sexta-feira. Noite gostosa, chuvosa, aquele friozinho gostoso. Uma sopinha, cai bem, né? O que você acha? Boa noite. 19 para as 8.

0: programação, Hugo Henrique. Mala. Esse menino canta muito, hein? Grande Hugo Henrique, na nossa programação, na 107.1.
1: E aí? Boa noite.
0: Boa noite.
1: Boa noite, Kili Reis.
0: Boa noite.
1: Um bom final de semana pra você.
0: Obrigado pra você também.
1: Um bom final de semana pra todas as ouvintes em geral.
0: Legal.
1: E um feliz Dia das Mães pra todas as mães, tá? Pra
0: verdade,
1: sua mãe.
0: Domingo, Dia das Mães.
1: Eu não
0: obrigado.
1: Tenho mais minha mãezinha, mas é pra minha filha, que é mãe também.
0: Grande, Débora.
1: Mas que Deus abençoe a cada um. Um beijo no coração de cada uma mãezinha da, aí das ouvintes da rádio, tá? Pra Débora, minha filha, que é uma mãezona, pra minha nora, também a Sueli, tá bom? E tudo de bom pra todas as mães. Um bom final de semana pra você e pra sua família e pra todos que estiver ouvindo também.
0: Obrigado pela participação, tá bom? Deus abençoe. Feliz Dia das Mães pra você, danada.

0: Muito bem, tá aí, Cristiano Araújo aqui na nossa programação, na 107.1. Top das tops, as lágrimas vão te afogar.
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10: Oi, gente. Boa noite. Boa noite. Boa noite. Boa noite. Sextou. 107.1. como é que tá o clima aí? Tá chuvoso, tá frio? Você gosta do frio? Tem gente que gosta, né? Tem gente que fala assim, ó, eu sou apaixonado pelo frio. Aí eu falo assim, pega tudo pra você. É, eu acho que assim, tem gente que gosta, assim, gosta de, como é que fala? Questão de gosto. Agora tem gente que como é que fala? Fugiu aqui a palavra que eu ia falar aqui. Tem gente que sente melhor, né? No frio, tem gente que sente melhor no calor, aí vai, né? De cada corpo, de cada um. Tem gente que é que gostar mesmo, fala, não, eu gosto, né? Do frio e tal. Mas tem gente que assim sente, né? Tem uma saúde melhor aí no frio, ou o contrário, não é verdade? Eu sou mais calor, né? Sou mais calor. Lógico, o frio tá aquela, a gente fala, aquelas vantagens, né? Se você pudesse ficar em casa só tomando sopa, feijoada, dobradinha, comendo, bebendo, da cozinha pra cama, da cama pra cozinha, aí beleza, né? comendo pizza. Porque a gente fica, eu quando chega o frio, eu fico faminto, né? Eu fico assim, sabe? É, me dá vontade de comer bastante. É por isso que eu tô assim, ó. Sexy. Estamos chegando às mais tocadas, às mais pedidas de todo o Brasil. E você participa e diga aí de que cidade você está ouvindo. 43-33-16-40-06. E para quem gosta de tomar uma aí, rapaz, você pode estar o frio que for, né? Toma mesmo. Quem toma, toma. Ah, inverno chegou, não vou tomar. Toma, para quem toma, toma. Abraço, obrigado aí pelo rádio ligado.
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0: Natan e Zé Vaqueiro, que parceria! Aproveita que eu tô obrigado! Ótima sexta-feira pra você, obrigado aí pelo rádio ligado.
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0: finalizando aqui as mais tocadas com Jorge Mateus. Sol nos olhos, boa noite.
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0: 8:31.

0: esse vidro.
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3: Boa noite, da 107, agora 8h39. Aqui na Noite é Nossa, na Super Sexta-feira, tem Felipe Araújo e Panda. Ponto G. Essa música...

nossa programação nesta super sexta-feira chuvosa, gostosa pra ouvir rádio, ficar aí de boa na 107. João Bosco e Vinícius, tô falando sério. Cobra FM, um amigo, um campeão em cada horário. Jean Giovanni, Bruno e Marrone. E faz show de ar.

0: Boa noite, Danilo. Hugo e Guilherme e Marlon e Maicon. Vou te amar assim. Vou te amar assim. Marlon e Maicon! Tá chegando a Voz do Brasil, a gente se fala daqui a pouco, já já às 10. Faltam 6 para as 9. 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